0: Inteligência artificial torna as ciências sociais e humanas ainda mais necessárias. Talvez nenhum domínio torne esta interdependência tão evidente como a inteligência artificial. Um informático pode construir um algoritmo altamente eficiente, mas há perguntas que o código sozinho não responde.
1: Salim Valaá falava esta quinta-feira na palestra inaugural das Jornadas Científicas da Faculdade de Letras e Ciências Sociais da Universidade Eduardo Mondlane. Especialistas em doenças torácicas alertam para o aumento de casos de patologias desta natureza no país, principalmente o cancro do pulmão. É uma inquietação expressa pela médica especialista em epidemiologia do Hospital Central de Maputo, abordada no âmbito do Congresso do Tórax, que terminou esta quinta-feira na cidade de Maputo. Lidy Cunha salientou que o aumento de doenças autoimunes exige a atenção das autoridades do setor da saúde.
2: Estas sequelas, às vezes, quais seriam? Seriam a destruição pulmonar ou o acometimento de uma destruição significativa no pulmão dos doentes, a existência das aspergilomas, que não são mais do que fungos que ocupam certas cavidades deixadas por esta sequela desta tuberculose, que provoca nos doentes sangramentos que a gente chama de hemoptise, que é tosse com sangue. Temos outras complicações também, que são as bronquiectasias, que também surgem como sequelas desta tuberculose. E às vezes, destas sequelas às quais eu me referi, terminam em intervenções cirúrgicas.
1: Médica especialista em epidemiologia do Hospital Central de Maputo, Lidy Cunha, e o Congresso do Tórax, que terminou esta quinta-feira na capital do país, com a produção de guião de recomendações. 33 mutuários do Fundo de Desenvolvimento Económico Local, FIDEL, no distrito de Busa, em Sofala, já reembolsaram cerca de 300 mil meticais. Trata-se do dinheiro referente à primeira fase do financiamento que teve lugar no ano passado. A informação foi prestada pelo administrador distrital de Busa, José Mutoroma.
3: Grande parte do grupo que concorreu, grande parte é de jovens, não é? E foram financiados. Financiamento feito a reembolso, porque os fundos estes que nós estamos a tratar do FIDEL devem ser reembolsados. Significa é um compromisso que aqueles que foram proponentes e os que foram financiados têm para com este dinheiro, que é para apoiar os outros jovens para desenhar os projetos e também serem financiados.
1: No distrito de Buzi, província de Sofala, foram financiados 70 projetos num montante superior a 5 milhões e 400 mil meticais. Na atualidade internacional, o presidente turco Recep Tayyip Erdogan procurará um novo mandato através das eleições antecipadas, contornando a Constituição que o impede de prosseguir no cargo depois de 2028. A informação foi prestada por um dos conselheiros citados pela RTP. A eleição presidencial será realizada em 16 de abril de 2028, segundo afirmou Mehmet Uzun, assessor jurídico de Erdogan, a vários órgãos de imprensa turca. Fechamos com a previsão do tempo. A cidade de Tete poderá registrar esta sexta-feira 37 graus centígrados de temperatura máxima, seguida de Chimoio com 31. Beira, Quelimane, Nampula e Pemba, 30. Inhambane, 29. Vilanculo, 28. Lixinga, 26. E, por fim, Maputo e Xai-Xai, 25 graus centígrados de temperatura máxima. Próximas notícias às 3 horas.

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1: Depois de termos atualizado para si o essencial da informação, amigo ouvinte, vamos então nesta segunda hora ouvir o espetáculo de Júlio Iglesias. Júlio Iglesias de la Cueva nasceu a 23 de setembro de 1943 numa antiga maternidade de Lavapiés, um bairro de Madrid. Foi o primeiro filho de Júlio Iglesias Puga e Maria del Rosário de la Cueva e Perigná, que teve também outro filho chamado Carlos Luís. Por parte paterna, Iglesias descende de galegos, uma vez que o seu pai era originário de Ourense. O próprio Iglesias afirma possuir ascendência judaica por parte da sua mãe, sendo que não há registro de nenhum antepassado judeu na sua família. A sua avó materna, Dolores de la Perigná, era originária de Porto Rico. Iglesias tem também dois meio-irmãos, Jaime, nascido em 2004, e Ruth, nascida em 2006, fruto do casamento do seu pai em 2001. Ouçamos já a seguir Júlio Iglesias.

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0: Estamos a fechar a hora 2 aqui na Antena Nacional. Para trás ficou o espetáculo de Júlio Iglesias. São 3 horas em Moçambique.
1: Boa noite, estimado ouvinte. Bem-vindo às notícias apresentadas por Vítor Rufino. O presidente da República aponta a paz, a segurança e o amor entre os moçambicanos como fatores indispensáveis para o alcance do desenvolvimento e a independência económica no país. Para Daniel Chapo, estes fatores vão permitir que as atividades económicas fluam, possibilitando o surgimento de mais investimentos em diferentes setores. O chefe do Estado falava esta quinta-feira na Vila Municipal da Manhissa, durante o comício que marcou o segundo dia da sua visita de trabalho à província de Maputo.
2: Onde reina o amor, reina a paz. Onde reina o ódio, reina a violência. Então cabe a cada um de nós escolher o que é que tem que semear. Mas quando está a semear, tem que ter consciência que vai colher o que está a semear.
1: Presidente da República, Daniel Chapo. O ministro da Planificação e Desenvolvimento defende mais convergência entre os saberes das ciências exatas e das sociais e humanas, com vista a resolver com precisão os problemas socioeconómicos que afetam o país. Segundo Salim Valá, não deve prevalecer a ideia de que as áreas da ciência, tecnologia, engenharia e matemática são superiores às ciências sociais e humanas. Valá destaca, pelo contrário, que as ciências sociais desempenham um papel de elo entre o que se produz e o impacto real e positivo que vai exercer sobre os cidadãos.
3: Não temos de escolher entre engenheiros e sociólogos, entre inteligência artificial e filosofia. A capacidade de transformar tecnologicamente o mundo não significa automaticamente capacidade de compreender e transformar as sociedades que vivem neste mundo. A inteligência artificial torna as ciências sociais e humanas ainda mais necessárias. Talvez nenhum domínio torne esta interdependência tão evidente como a inteligência artificial. Um informático pode construir um algoritmo altamente eficiente, mas há perguntas que o código sozinho não responde.
1: Salim Valá falava esta quinta-feira na palestra inaugural das Jornadas Científicas da Faculdade de Letras e Ciências Sociais da Universidade Eduardo Mondlane. Especialistas em doenças torácicas alertam para o aumento de casos de patologias desta natureza no país, principalmente o cancro do pulmão. É uma inquietação expressa pela médica especialista em epidemiologia do Hospital Central de Maputo, abordada no âmbito do Congresso do Tórax, que terminou esta quinta-feira na cidade de Maputo. Lidi Cunha salientou que o aumento de doenças autoimunes exige a atenção das autoridades do setor da saúde.
4: Estas sequelas, às vezes, quais seriam? Seriam a destruição pulmonar ou o acometimento de uma destruição significativa no pulmão dos doentes, a existência das pergilomas, que não são mais do que fungos que ocupam certas cavidades deixadas por esta sequela desta tuberculose, que provoca nos doentes sangramentos que a gente chama de hemoptise, que é tosse com sangue. Temos outras complicações também, que são as bronquiectasias, que também surgem como sequelas desta tuberculose. E às vezes, destas sequelas às quais eu me referi, terminam em intervenções cirúrgicas.
1: Médica especialista em epidemiologia do Hospital Central de Maputo, Lidi Cunha, e o Congresso do Tórax, que terminou esta quinta-feira na capital do país, com a produção de guião de recomendações. 33 mutuários do Fundo de Desenvolvimento Económico Local, FIDEL, no distrito de Buza, em Sofala, já reembolsaram cerca de 300 mil meticais. Trata-se do dinheiro referente à primeira fase do financiamento que teve lugar no ano passado. A informação foi prestada pelo administrador distrital de Buza, José Mutoroma.
5: Grande parte do grupo que concorreu, grande parte de jovens, não é? E foram financiados. Financiamento feito há reembolso, porque os fundos estes que nós estamos a tratar do FIDEL devem ser reembolsados. Isso significa é um compromisso que aqueles que foram proponentes e os que foram financiados têm para com este dinheiro, que é para apoiar os outros jovens para desenhar os projetos e também serem financiados.
1: No distrito de Buzi, província de Sofala, foram financiados 70 projetos num montante superior a 5 milhões e 400 mil meticais. Na atualidade internacional, o presidente turco Recep Tayyip Erdogan procurará um novo mandato através das eleições antecipadas, contornando a Constituição que o impede de prosseguir no cargo depois de 2028. A informação foi prestada por um dos conselheiros citados pela RTP. A eleição presidencial será realizada em 16 de abril de 2028, segundo afirmou Mehmet Uzun, assessor jurídico de Erdogan, a vários órgãos de imprensa turca. Fechamos com a previsão do tempo. A cidade de Tete poderá registrar esta sexta-feira 37 graus centígrados de temperatura máxima, seguida de Chimoio com 31. Beira, Quilimane, Nampula e Pemba, 30. Inhambane, 29. Vilanculo, 28. Lixinga, 26. E, por fim, Maputo e Xai-Xai, 25 graus centígrados de temperatura máxima. Apresentamos as notícias a esta hora, as próximas às 4 horas.

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4: Então, Cel abre musicalmente esta hora com o seu Moçambique.

Uma das músicas de registro desta senhora da música moçambicana, Mingas, com o seu Redondo. Para trás ouvimos Isabel Novella no seu Let's Dance. Mais para frente, vamos ouvir Ruquia de Jimo Mendes, tema extraído então do trabalho discográfico Moçambique.

0: Este é um dos legados do músico das terras de Sofala, chama-se David Mazembe, do qual ouvimos Ndongwe. Para trás também a Tchalendo, um dos temas dos maçucos.
1: Vamos continuar a levar até si a nossa música, até sensivelmente 4 horas, altura em que vamos atualizar para si uma vez mais as notícias. Xixelanga interpreta já a seguir Sol Mi.

Para trás, Sol Mi de Xixalanga, música que faz parte do álbum Inside Me desta cantora moçambicana. Deixamos ainda Ndlala e Ali Ranzo de Rodália Silvestre. Mandala é um dos nomes da nossa música, concretamente das terras de Sofala. Ele já não se encontra entre nós, mas deixou ficar o seu legado musical. E um dos temas interpretados a seguir é na voz de Valdemiro José. Para ouvir, Chiripo.

0: para trás ficou Chiripo, um original de Madala, aqui recuperado por Valdemiro José. Vamos atualizar para si, já a seguir, o essencial da informação. São 4 horas em Moçambique.
1: Bom dia, estimado ouvinte, e bem-vindo às notícias apresentadas por Vítor Rufino. O presidente da República aponta a paz, a segurança e o amor entre os moçambicanos como fatores indispensáveis para o alcance do desenvolvimento e a independência económica no país. Para Daniel Chapo, estes fatores vão permitir que as atividades económicas fluam, possibilitando o surgimento de mais investimentos em diferentes setores. O chefe do Estado falava esta quinta-feira na Vila Municipal da Manhissa, durante o comício que marcou o segundo dia da sua visita de trabalho à província de Maputo.
2: Onde reina o amor, reina a paz. Onde reina o ódio, reina a violência. Então cabe a cada um de nós escolher o que é que tem que semear. Mas quando está a semear, tem que ter consciência que vai colher o que está a semear.
1: Presidente da República, Daniel Chapo. O ministro da Planificação e Desenvolvimento defende mais convergência entre os saberes das ciências exatas e das sociais e humanas, com vista a resolver com precisão os problemas socioeconómicos que afetam o país. Segundo Salim Valá, não deve prevalecer a ideia de que as áreas da ciência, tecnologia, engenharia e matemática são superiores às ciências sociais e humanas. Valá destaca, pelo contrário, que as ciências sociais desempenham um papel de elo entre o que se produz e o impacto real e positivo que vai exercer sobre os cidadãos.
3: Não temos de escolher entre engenheiros e sociólogos, entre inteligência artificial e filosofia. A capacidade de transformar tecnologicamente o mundo não significa automaticamente capacidade de compreender e transformar as sociedades que vivem neste mundo. A inteligência artificial torna as ciências sociais e humanas ainda mais necessárias. Talvez nenhum domínio torne esta interdependência tão evidente como a inteligência artificial. Um informático pode construir um algoritmo altamente eficiente, mas há perguntas que o código sozinho não responde.
1: Salim Valá falava esta quinta-feira na palestra inaugural das Jornadas Científicas da Faculdade de Letras e Ciências Sociais da Universidade Eduardo Mondlane. Especialistas em doenças torácicas alertam para o aumento de casos de patologias desta natureza no país, principalmente o cancro do pulmão. É uma inquietação expressa pela médica especialista em epidemiologia do Hospital Central de Maputo, abordada no âmbito do Congresso do Tórax, que terminou esta quinta-feira na cidade de Maputo. Lidy Cunha salientou que o aumento de doenças autoimunes exige a atenção das autoridades do setor da saúde.
4: Estas sequelas, às vezes, quais seriam? Seriam a destruição pulmonar ou acometimento de uma destruição significativa no pulmão dos doentes, a existência das aspergilomas, que não são mais do que fungos que ocupam certas cavidades deixadas por esta sequela desta tuberculose, que provoca nos doentes sangramentos que a gente chama de hemoptise, que é tosse com sangue. Temos outras complicações também, que são as bronquiectasias, que também surgem como sequelas desta tuberculose. E, às vezes, destas sequelas às quais eu me referi, terminam em intervenções cirúrgicas.
1: Médica especialista em epidemiologia do Hospital Central de Maputo, Lidy Cunha, e o Congresso do Tórax, que terminou esta quinta-feira na capital do país, com a produção de guião de recomendações. 33 mutuários do Fundo de Desenvolvimento Económico Local, FIDEL, no distrito de Buza, em Sofala, já reembolsaram cerca de 300 mil meticais. Trata-se do dinheiro referente à primeira fase do financiamento que teve lugar no ano passado. A informação foi prestada pelo administrador distrital de Buza, José Mutoroma.
5: Grande parte do grupo que concorreu, grande parte é de jovens, não é? E foram financiados. Financiamento feito há reembolso, porque os fundos estes que nós estamos a tratar do FIDEL devem ser reembolsados. Significa é um compromisso que aqueles que foram proponentes, os que foram financiados, têm para com este dinheiro, que é para apoiar os outros jovens para desenhar os projetos e também serem financiados.
1: No distrito de Buz e província de Sofala foram financiados 70 projetos num montante superior a 5 milhões e 400 mil meticais. Na atualidade internacional, o presidente turco Recep Tayyip Erdogan procurará um novo mandato através das eleições antecipadas, contornando a Constituição que o impede de prosseguir no cargo depois de 2028. A informação foi prestada por um dos conselheiros citados pela RTP. A eleição presidencial será realizada em 16 de abril de 2028, segundo afirmou Mehmet Uzun, assessor jurídico de Erdogan, a vários órgãos de imprensa turca. Fechamos com a previsão do tempo. A cidade de Tete poderá registrar esta sexta-feira 37 graus centígrados de temperatura máxima, seguida de Chimoio com 31. Beira, Quilimane, Nampula e Pemba, 30. Inhambane, 29. Vilanculo, 28. Lixinga, 26. E, por fim, Maputo e Xai-Xai, 25 graus centígrados de temperatura máxima. Próximas notícias às 5 horas.

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0: 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Para você que está a despertar na nossa sintonia, desejo uma ótima sexta-feira e que, acima de tudo, consiga alcançar os objetivos traçados para o dia de hoje. Vamos já seguir ficar com a nossa última proposta para hoje, que é o programa Letras e Sons com Conceição Siueia. Ótima escuta!
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0: Estimado ouvinte, seja bem-vindo ao Letras e Sons. Hoje nós vamos fazer uma pequena incursão, digamos que grande incursão, à história do nosso país, através do livro de Aurélio Furdela, Saga de Ouro, um livro que já vai na sua terceira edição, um livro que nos cativa por brindar-nos com diálogos, ações dos personagens, descrições do ambiente, espaços, o clima emocional e, ainda de acordo com o prefaciador desta obra, até mesmo pensamentos e sentimentos dos personagens dessa era longínqua no tempo do reinado de Gazi Lucere no Império de Monomotapa. Aurélio Furdela, bem-vindo de regresso a casa. O bom filho a casa sempre torna, não é? E muitos parabéns pela obra.
1: Muito obrigado, Sal, pelo convite e ao ouvinte também. A minha saudação. Cá estamos para conversar.
0: Então o ouvinte estará a perguntar, mas o bom filho a casa sempre torna, então o Furdela é da Rádio Moçambique. Só para quem não foi bom ouvinte na altura, se calhar as atuais gerações não saibam, mas o Aurélio Furdela brindou-nos aqui com grandes episódios de cena aberta.
1: Bons tempos e por acaso estar aqui neste estúdio convida a memória para esses tempos dos distantes anos 90. Foi um bom período e há saudade sempre de estar aqui no teatro radiofónico. E pronto, cá estou. Aliás, parte deste livro constituiu uma peça teatral que passou aqui no programa Cena Aberta, que é o Gazi Lucere.
0: Um livro, Aurélio Furdela, que nos ensina, para além da história, a falar bem português.
1: Por acaso, tenho estado a ouvir isso. Eu não sei se como indivíduo falo tão bem português, mas pronto, a obra está aí.
0: Pois.
1: Está à mão do leitor para que faça proveito, faça crítica. Estou sempre aberto a esse tipo de coisa.
0: Para chegar-se ao Zimbábue do Mambo, uma passadeira subia, vagarosa, pincelada por uma névoa sombria, a emprestar-lhe o aspecto de algo que ia desmaiar mesmo à entrada da casa. O Zimbábue surgia destacado ao longe pelo indisfarçável tamanho, entre os outros erguidos, dentro do amuralhado de pedra que os cercava. No cintado de pedra, tudo estava estruturado de modo a conferir conforto à família de Sobrano e aos próximos. Era da estrutura de pedra das casas que lhes vinha o majestoso nome Zimbábue. Dentro da cidadela, a abundância e o ócio viviam longe da miséria e do trabalho árduo do exterior, onde a nudez e a fome se assenhoreavam das muxa como líquen agarrado a um galho. Na sorte da comunidade da aldeã, longe da esperada simbiose, pesava sobre a muxa o dever de garantir a manutenção da vida do amuralhado através do pagamento de uma gama de impostos, fora o trabalho na mineração de ouro, esse precioso alimento do comércio que fazia de Sofala uma janela do Índico aberta para o Oriente, de onde provinham as miçangas, os tecidos, as louças, os vidros e os demais bens de prestígio que marcavam a linha divisória entre os dois mundos. A prática da agricultura como principal atividade económica dava cada vez mais lugar à crescente atividade de mineração, sempre a atrair a cobiça dos barcos que não paravam de chegar com estranhas culturas algumas difíceis de recondimentar-se ao calor do Mwenemutapa. Para chegar-se ao Zimbábue do Mambo...
1: Era de facto um percurso que demarcava este lado da diferença social. Na verdade, este livro deve ser lido também com os olhos postos aos tempos que correm.
0: O que é que lhe leva a fazer este paralelismo?
1: Eu, em conversa com meus colegas, amigos, tenho dito sempre, nós continuamos na era exatamente descrita no Império do Mwenemutapa. Ainda como trocamos o ouro por miçangas, literalmente falando, né? Em termos proporcionais, serão miçangas ontem, hoje trocamos os nossos recursos, por exemplo, por madeira prensada. Então estamos exatamente no mesmo tempo.
0: Portanto, como é que se explica este ciclo vicioso?
1: Bom, é uma questão complexa. Geralmente nós olhamos para... O nosso país nasceu em 75, atravessou vários períodos, a Guerra Civil. Eu não gosto de falar de questões ligadas à natureza, falar de chuva, de cheias, por aí. Isso faz parte da natureza. Nós é que temos que nos adaptar à natureza. Então, eu acho que quando alguém usa a questão, o pretexto da chuva, para justificar os desastres do país, eu acho que é um pouco falacioso, né? Porque, quanto a mim, já nós sempre sabemos que isto existe, né? Que cabe a nós contornar. Agora, há questões como a Guerra Civil, de facto, que devastou o nosso país, atrasou em algum momento. Entretanto, a nossa forma de pensar, eu creio que está moldada ainda a esses longínquos tempos, onde as nossas elites... O próprio cidadão comum não valoriza exatamente o que podia buscar uma mais-valia no comércio com os outros, né? Então, é uma questão complexa, política até, mas estamos, de facto, a viver da mesma forma que vivíamos no século XV.
0: Portanto, sem evolução absolutamente nenhuma?
1: É tudo relativo. Se nós olharmos para o dia de hoje... dificilmente vamos perceber o que é que Moçambique ganha. Temos visto grandes feiras a nível internacional, onde se relata pedras preciosas, tipo rubis, vendidas por milhões e milhões de dólares, e que depois, olhando para trás, de pronto saíram essas pedras, vamos concluir que quase de graça. Aliás, os portugueses diziam que no Mwenemutapa o ouro custava... o esforço de inclinar-se para apanhá-lo. Eu acho que é a mesma coisa que custa para os rubis.
0: Este estado de Mwenemutapa, como o caracterizo aqui, foi assim até à chegada de Rumbizai, que trouxe consigo a atmosfera da podridão.
1: Sim. De facto, o Rubizai é uma personagem inteiramente fictícia no livro, embora tenhamos muitas personagens, de facto, historicamente comprováveis. Mas o Rumbizai é uma figura mítica que atravessa o livro e gera todo o conflito diante do Gesserusser. Eu acho que são figuras que... acabam existindo em todo o processo histórico dos países, né? E ainda hoje temos os nossos Rumbizais.
0: E como é que os descreve?
1: Bom, eu acho que este lado de buscar sempre um caminho que traga alguma lucidez para aqueles que possam estar em frente da sociedade. Então, o Rumbizai, no livro, busca este lado, levar alguma lucidez ao Gesserusser, que pretendia dizimar quase que a sua população, que queria produzir o ouro de forma substancial, de modo a ter a aliança de portugueses para o ajudar a debelar a insurreição do Matusiane. Aliás, quando eu estava na escola primária, eu aprendi que Gesserusser era um traidor, né? Traiu o império, entregou as minas de ouro aos portugueses, mas à medida que o tempo passa, há novas perspectivas na própria história, vamos descobrir que o Gato do Céu não foi assim tão traidor, mas fez uma aliança.
0: Uhum.
1: São essas alianças que nós temos hoje, que não compreendemos, às vezes, o cidadão comum não compreende como é que o nosso país vai aliar-se a este ou aquele, que benefícios tem.
0: Uhum.
1: Mas os nossos líderes sabem que benefícios podem estar a colher disso.
0: Só passar um extratozinho para apoiar um pouco o ouvinte e mergulhá-lo nesta história. No segundo dia de conversa com Gatsi Lucera, que aqui é Gatsi Lucera, Rumbidzai fez-se cedo ao Zimbábue do Mambo, a quem se apresentou sem preâmbulos. O soberano estava taciturno, nada de desperdiçar palavras com triviais saudações. A Mazarira, especada ao lado, fazia-lhe companhia, irmamente carrancuda. Adivinhava-se algum cansaço nas marcas de expressão a subsaírem do semblante de Gatsi Lucera, cada vez mais a sentir-se fraco para debelar as sucessivas revoltas comandadas por Matusiane. A presença dos portugueses no Planalto surgiu-lhe como alternativa para uma aliança militar desprezível aos olhos dos deuses. Espero que tenha decidido o que é seguro para todos nós. Os muzimos estão zangados com o caminho que tomas, Gatsi Lucera. Eu é que sei do rumo que devemos seguir, Rumbidzai. A julgar pela quantidade de poção que Gatsi Lucera pedia, Rumbidzai concluiu que seria extenso o número de camponeses sacrificados. Uma legião inteira, homens convertidos em simples máquinas mineradoras.
1: É de facto um pouco por aí, sem apontar dedo a quem quer que seja, mas se olharmos para o nosso país, estamos a viver. A base da nossa agricultura sempre foi assumida como agricultura. Entretanto, há uma corrida agora pelos minerais, e temos relatos todos os dias de camponeses que ficam sem as suas terras. E pronto, o que vai acontecer, este crescente problema que vamos ter no nosso país, onde as pessoas vão, o cidadão vai reclamar a escassez dos alimentos. Entretanto, o nosso país, mesmo no tempo colonial, nós estamos a falar aqui de saudosismo, né?
0: Exatamente.
1: Entretanto, há políticas que garantiam a exportação de culturas de rendimento, mas nunca se abriu mão de produção de alimento. Aliás, uma das políticas do regime colonial, que não estou a dizer que foi melhor que agora, estou aqui a falar, talvez no tempo colonial eu não estivesse aqui a falar. É claro que no tempo colonial também tivemos dabulas a falar, então qualquer coisa. Entretanto, temos que olhar alguma coisa que talvez não fosse tão má assim. Há extremismo também,
0: sim, sim.
1: Dizer que pronto, o colonialismo, se aponta já algo que tenha corrido bem, coisa, não, a ideia não é essa.
0: Exato.
1: A ideia é apenas buscar que nós precisamos de produzir alimento no nosso país. Precisamos, não só, não podemos comer ouro, não podemos comer rubis.
0: Olhando para a figura aqui de Gatsi Lucera, o todo-poderoso, no fundo, de poder não víamos quase nada, a não ser ditadura, não é? Nem mesmo diante das mulheres, a quem o chamam cornucho.
1: Sim, este lado, esta magia que o poder faz nas pessoas, né? O poder provoca uma magia nas pessoas. As pessoas podem, ao alcançar o poder, vão acreditar que são as mais sábias, as mais inteligentes. E o rumo de toda uma nação pode estar refém do indivíduo que apenas acredita que as decisões que toma são as mais lúcidas. E o Gatsi Lucera personifica este lado. Ele é todo poderoso e também é preciso perceber que era uma monarquia.
0: Exato.
1: O poder não lhe vem por algum mérito. E aí está a grande questão. Em democracia, o que vale é amealhar a maior parte de votos. E a pessoa, ao longo da sua vida, tende a ser falsa. Vai colhendo simpatia de todo mundo, mas não é a mais competente. Por quê? Tende a agradar e, quando chega ao poder, vai, de facto, comportar-se como um indivíduo sábio, mas não é. Talvez astuto, mas não sábio.
0: E depois vemos aqui um narrador omnisciente. Faz aqui um grande exercício de variar a focalização do seu retrato, na perspectiva também do seu prefaciador. Portanto, penetrar no interior das figuras fictícias desta obra, enquadrando-lhes com alma. Nós lemos estes personagens e vivemos momentos reais. Como é que é feito este exercício?
1: Bom, para quem de facto teve a oportunidade de ler o livro, vai perceber que é um livro que compreendeu muita pesquisa. Parece brincadeira, essas páginas levaram cerca de 30 anos para que estivessem prontas para ser a...
0: 30 anos.
1: Eu comecei a escrever este livro, era estudante de Química no Instituto Industrial de Maputo. Nesse tempo também fazia o programa Cena Aberta. E comecei a escrever romance. Entretanto...
0: Mas a Química e as letras, como é que se casaram aqui?
1: Eu acredito que se eu não tivesse estudado Química, não seria o escritor que sou. Esse livro tem muitas passagens. Por exemplo, no trecho que leu,
0: sim,
1: há uma passagem que fala dos líquenos, né?
0: Sim.
1: Embora não seja propriamente química, mas eu tinha biologia muito a sério na escola industrial, no Instituto Industrial, bioquímica, por aí, microbiologia. Então, quando eu estou a escrever qualquer livro meu, há pedaços desse químico que ficam lá.
0: Muito bem.
1: Então, nesse caso, na questão que colocava em relação ao narrador,
0: uhum,
1: então o narrador, pronto, eu é que empresto ao narrador este lado do sujeito que fez a pesquisa e conhece melhor as suas personagens. E depois o ambiente tinha que ser extremamente convincente. Quer dizer, o escritor tem que ser um bom mentiroso. Bom mentiroso, mas bom mentiroso. Eu me recordo quando estava a ler 100 anos de solidão, do García Márquez, eu vi aqui na Magalhães, primeiro andar, estou assim na sala a ler o livro, ou no quarto, já não me recordo. Entretanto, estou numa passagem que está a chover, é Macondo. Eu tinha tirado o meu uniforme, estudava na DPP nessa altura,
0: uhum,
1: tirei o meu uniforme, tinha lavado o meu uniforme. Tinha um par de uniforme, de calças, de camisa, que voltava da escola, tinha que lavar.
0: Pois.
1: Coisa, eram tempos difíceis. Então, deixei o meu uniforme no estendal. Eu estou a ler 100 anos de solidão. Está a chover, é Macondo. Larguei o livro, fui a correr para tirar o uniforme do
0: estendal.
1: Mas quando olho assim pela varanda, está um sol. Eu vou cantar.
0: A capacidade que o livro tem de nos levar.
1: Exatamente.
0: Nós viajamos,
1: sim,
0: não é?
1: Sim, temos de viajar. Mesmo.
0: Pois.
1: Temos de viajar. Há um escritor moçambicano que diz o seguinte, que é angolano, pela honestidade intelectual, tem que citá-lo.
0: Pois.
1: Ele diz o seguinte: se estás a escrever um livro, estás a descrever um ato de vômito. Se não sentes asco, então tens que rasgar essas páginas. Então, o escritor vive, de facto, cada momento que uma personagem está a ser descrita. O escritor tem que viver, porque tem que convencer o leitor. Se é o ato em que o escritor está a escrever, o indivíduo está a sentir dor, ele tem que sentir.
0: Ele tem que sentir.
1: Se não sente,
0: está a transpirar, tem que transpirar ali.
1: Eu me recordo, ainda nos anos 90, eu dava aulas de química numa escola no ferroviário. Eu estava a escrever uma peça, o Partido de Sura, passou aqui na rádio.
0: Sim, sim.
1: Eu fiz a adaptação radiofônica daquela peça. Então, era um clima das eleições gerais. A personagem lá era Bitonga. E a personagem, em discurso, ia falando com aquele sotaque, Bitonga, na fala portuguesa. Eu fiz a adaptação. Levei uma semana, duas semanas. Então, um dia desse, eu dava aulas a uma escola que ficava mais ou menos a 1000 metros da minha casa. Então, lá fui dar aulas. Quando começo a falar, os estudantes começam a rir-se. eu paro, mas o que está acontecendo? Volto a falar, os estudantes retomam o riso. Olho para mim, para minhas calças, discretamente. Quero perceber o motivo da gargalhar. Onde é que está a graça? Volto a falar, nada. Os estudantes estão a rir-se. É quando desperto para ouvir o que eu estou a falar. Eu estava a falar com sotaque de Bitonga.
0: Bitonga.
1: Procuro mudar, não consigo. Parei a aula, voltei para casa. Né? Então aquela personagem estava a perseguir-me.
0: Estava encarnada. Opa! Muito bem. Isso é um verdadeiro escritor.
1: Tá. Então, são questões. Escrever, a escrita é algo.
0: E a qualquer momento surgem-lhe estas aparições, estas encarnações?
1: Bom, na verdade eu levo muito tempo a pensar na história, no livro que vou escrever.
0: Uhum.
1: É por isso que tenho algum intervalo, talvez de um ano, dois, três, às vezes sete anos, porque primeiro é ter uma ideia bem original. Depois disso, agora estou mesmo a trabalhar em livros que faço muita pesquisa. E depois disso, tenho que estar a pensar, a refletir sobre as histórias, personagens. E depois, quando sinto que o livro já está mais ou menos estruturado na minha cabeça, aí começo a escrever. Então, esta relação, o contacto prévio com algumas, pelo menos as personagens principais, já é um contacto prévio.
0: Okay.
1: Depois as outras vão surgindo ao longo da escrita.
0: O Ferdela, então, defende a ideia de que o escritor não se faz num dia, daqui para aqui.
1: Eu vou falar da minha experiência. Eu decidi ser escritor aos 17 anos. Dos 17 aos 27 anos, eu estava a aprender a escrever. São quase 10 anos. E nesses 10 anos, eu não namorava, fiquei algo antissocial no sentido de que já não me dava muito as amizades em termos de perder tempo, e lia, escrevia e rasgava durante 10 anos. E até que comecei a sentir-me que estou relativamente seguro, e por incentivo de um colega meu que estudava comigo no instituto, acabei publicando o primeiro poema na RTK.
0: Uhum.
1: E depois, daí não parei. Fui revista
0: Muito
1: Tempo.
0: Bem.
1: Depois fui receber o convite do Abdil para escrever para a Cena Aberta, via rádio. E foi
0: galgando os cargos.
1: Eu acredito que um escritor não se faz num único dia. A pessoa pode ser a autora de um livro.
0: Exatamente.
1: Mas não, escritor. Eduardo dizia que ser escritor é uma questão de atitude, né?
0: Okay.
1: Então, é só o tempo de trabalhar o texto. E nem um texto de um livro amadurece no mesmo dia.
0: Mas
1: há um exercício de escrita muito, muito grande.
0: Mas isso não tem a ver com o seu lado de historiador?
1: Não, eu
0: ser exigente consigo próprio.
1: Não, eu comecei a escrever antes de estudar história.
0: Aliás, embora esteve a dizer-me em conversa fora do programa que o que lhe motivou a escrever, que, quer dizer, que já ia escrevendo Gatos e Lucero, não é?
1: Sim, eu já escrevia Gatos e Lucero desde os anos 90. Entretanto, me apercebi que não estava maduro para a envergadura do livro que eu pretendia. Então fiz uma adaptação daquelas páginas para a peça teatral que passou na rádio.
0: Uhum.
1: Gatos e Lucero. Depois foi publicada em livro, a peça teatral.
0: Pois.
1: Mas para escrever o romance, tive que fazer um projeto de 4 anos, que é ir fazer
0: beber das águas,
1: fazer exames de admissão na UEM, entrar, fazer história. De facto, eu fiz história exatamente só para escrever esse livro. Agora, depois, o resto é o que veio pronto, de bacela. Agora beneficiei de técnicas de pesquisa, de informação que eu nem sabia, nem imaginava
0: pois
1: que existisse, e aí foi possível tirar o livro. É aí onde que eu discuto essa questão de, as pessoas dizem que devemos ser modestos, e é uma discussão interna minha, o que é ser modesto? Para mim, eu acho que ser modesto é este lado do indivíduo perceber que tem que aprender mais, seja com os outros, ou através dos livros, ou a indicação dos livros, e buscar sempre o conhecimento.
0: Certo.
1: Agora, às vezes entendo, no nosso país confundimos isso com bajulação, né? Subserviência.
0: Uhum.
1: E se um indivíduo é autoconfiante, é taxado logo, é arrogante.
0: É arrogante.
1: Não é.
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0: Estimado ouvinte, nós estamos a conversar hoje com Aurélio Furdella sobre o seu livro A Saga Douro, que conta já com 3 edições. Esta última pela editora Alcance. E os outros?
1: A primeira edição,
0: as outras.
1: A primeira edição saiu em Portugal, original na altura. Foi atribuído um prémio em Portugal, pronto, que dava este direito de publicação em livro. Então saiu pela Casa da Moeda. Depois surgiu uma oportunidade de uma universidade, que a memória me escapa agora, espanhola. Fui à Espanha.
0: Uhum.
1: Para lançar o livro. Acho que é Eco. Fui lançar o livro. Coisa. E depois, algo curioso, é que eu estava, nessa altura que fui à Espanha para lançar o livro, eu estava a escrever um outro livro, que é O Policial, que é o Zero sobre Zero, o espião.
0: Uhum.
1: Que veio do Kigali. Então, estive numa cidade, Alicante, e aproveitei, fiz algumas pesquisas em Alicante, que depois parte do cenário do Zero sobre Zero acontece de exato na cidade de Alicante. Então, é só uma espécie de escritura a 24 horas sobre 24 horas.
0: Romance sempre.
1: Sim, eu estou com muito receio, né, embora tenha publicado 2 livros de contos, e depois um livro de crônica desportiva. Agora estou com muito receio. Acho que já talvez não consiga voltar a escrever contos, né?
0: Pois.
1: Porque provei do prazer do romance histórico e é-me difícil agora voltar a escrever histórias muito curtas. É-me difícil estar a escrever histórias baseadas apenas no dia a dia, sem sempre esse olhar histórico. E agora mesmo estou trabalhando num livro. Uma das entrevistas que tentamos marcar falhou exatamente porque eu estava numa fase de pesquisa na Biblioteca Nacional, que estou a mergulhar já na história, no período da história relativo aos anos 80. O romance histórico moçambique.

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1: Bom dia, estimado ouvinte, e bem-vindo às notícias apresentadas por Vítor Rufino. Motociclista morre após ser colhido por um caminhão esta quinta-feira na Estrada Nacional número 6, distrito de Gondola, em Manica. A vítima, que seguia no sentido Chimoio-Gondola, terá sido atingida pelo caminhão que também circulava no mesmo sentido. O responsável do Banco de Socorros do Hospital Distrital de Gondola, José Carravina, disse que o motociclista deu entrada naquela unidade sanitária já sem sinais vitais.
2: Confirma a entrada de um óbito. O próprio coisa, o paciente saía de onde? Saía do lado do Chimoio, e o caminhão também saía do lado do Chimoio. O vulgo Kaunda, que acabou batendo a própria vítima e veio obitar, chegou no Hospital Distrital de Gondola sem sinais vitais. E o corpo foi removido para o morgue do Hospital Distrital de Gondola ou para outra na Vila Municipal.
1: Responsável do Banco de Socorros do Hospital Distrital de Gondola, José Carravina, e o acidente que tirou a vida esta quinta-feira a um motociclista na Estrada Nacional número 6. Presidente da República anuncia a preparação de um plano para fazer face aos possíveis efeitos do fenómeno El Niño. Daniel Chapo diz que tal plano preconiza, entre outras ações, a criação de condições para o acesso à água, através da reparação e abertura de mais fontes de água nas comunidades. O chefe do Estado falava esta quinta-feira no distrito da Manhissa, no comício que marcou o segundo dia da sua visita à província de Maputo.
3: Nós, como governo, estamos a fazer um plano. Existe um furo avariado. Vamos reparar. Se existe um local que nós podemos abrir um furo para o povo ter mais água, estamos a fazer esse plano, mas também cada um de nós tem que fazer a sua parte. Por exemplo, nós estamos a dizer, vamos ter horta em casa. Uma família, uma horta. Porque se nós tivermos uma torneira, aquela água da torneira não vai parar de sair, porque é de um furo. E vamos usar aquela água para nós fazermos uma horta. E em casa vamos ter couve, vamos ter cebola, vamos ter repolho, vamos ter cenoura, vamos ter tomate e outras hortícolas. Não vamos precisar de comprar.
1: O segundo dia da visita do presidente da República à província de Maputo terminou com um diálogo com a juventude no distrito da Manhissa. A hidroelétrica de Caora Bassa efetua esta sexta-feira, das 5 às 18 horas, a abertura de um descarregador de água na sequência da paragem total da subestação de Songo. De acordo com uma nota da HCB recebida na nossa redação, pretende-se com a medida garantir a compensação do caudal ecológico do rio Zambeze. A nota indica ainda que a abertura do descarregador de água visa assegurar o equilíbrio dos ecossistemas e garantir a continuidade das atividades desenvolvidas pelas comunidades ribeirinhas, incluindo os cenários associados ao fenómeno El Niño. O governo vai investir 225 milhões de dólares na construção de uma infraestrutura viária destinada a melhorar a mobilidade e reduzir o tempo de deslocação dos munícipes da área metropolitana de Maputo. Trata-se da implementação do trânsito rápido por autocarro, BRT, um sistema de transporte público de alta capacidade que utiliza corredores exclusivos para garantir viagens mais rápidas, seguras e eficientes. Para a concretização deste projeto, o governo, através do Ministério dos Transportes e Logística, assinou esta quinta-feira em Maputo um contrato de construção da infraestrutura e procedeu ao lançamento da primeira pedra. Segundo o Ministro dos Transportes e Logística, João Matrombe, a obra vai contribuir, entre outros benefícios, para a redução da sinistralidade rodoviária.
4: Com o BRT queremos um transporte público mais seguro, mais rápido, mais confortável e mais previsível e acessível a toda a nossa população. Queremos reduzir o tempo que os munícipes passam no trânsito. Queremos diminuir os custos das deslocações. Queremos melhorar a organização do tráfego e promover uma mobilidade urbana mais sustentável, inclusiva e digna, porque o nosso povo merece um serviço de qualidade. Queremos devolver às pessoas aquilo que o constitucionalmente nos rouba todos os dias. Tempo para a família, tempo para trabalhar e tempo para estudar por nossos jovens. E, sobretudo, tempo para nós podermos viver todos como sociedade.
1: O projeto financiado pelo Banco Mundial será implementado pelo Ministério dos Transportes e Logística e tem a conclusão prevista para 2028. Na atualidade desportiva, o presidente da Confederação Africana de Futebol, CAF, reitera sua confiança no Quênia, Tanzânia e Uganda para sediarem a Copa Africana das Nações de 2027, descartando sugestões de que o torneio poderia ser transferido para outro local. Patrício Motsepe reconheceu que existem desafios nos preparativos. Entretanto, garante que a CAF está comprometida em trabalhar com estes países para cumprir os prazos. E na atualidade internacional, a China pediu esta quinta-feira que o Irã ajude a conter o avanço dos rebeldes houthis do Iêmen, que tendem a tomar controle da segunda rota marítima mais importante do mundo. Os houthis do Iêmen avançaram rapidamente na semana passada ao longo da costa do Mar Vermelho e ao redor do estreito de Bab el-Mandeb, comprometendo as exportações do petróleo da Arábia Saudita. Assim, o governo de Pequim quer que o Irã use a sua influência sobre os houthis para ajudar a impedir que o conflito se espalhe ainda mais pelas rotas de energia das quais a China depende. Fechamos com a previsão do tempo. A cidade de Tete poderá registrar esta sexta-feira 37 graus centígrados de temperatura máxima, seguida de Chimoio com 31, Beira, Quilimane, Nampula e Pemba 30, Inhambane 29, Vilanculo 28, Lixinga 26 e, por fim, Maputo e Xai-Xai com 25 graus centígrados de temperatura máxima. Apresentamos as notícias a esta hora, as próximas às 6 horas, inseridas no Jornal da Manhã.
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Muito bom dia Moçambique, bom dia estimado ouvinte, bem-vindo ao Jornal da Manhã da Rádio Moçambique, edição de sexta-feira. De imediato os destaques nesta edição: acidente de aviação mata 17 pessoas no distrito de Zavala, em Inhambane. Ministério da Educação e Cultura assegura ter resolvido o problema da falta de emissão de certificados de habilitação profissional que os institutos de formação técnico-profissional enfrentavam nos anos passados. O setor da agricultura em Gaza tem disponíveis mais de 700 toneladas de semente de milho para garantir o arranque próximo mês da campanha agrícola 2026-2027 na sua primeira época. Entretanto, no estrangeiro, insegurança alimentar poderá agravar-se em Moçambique, Malawi e Zimbábue durante o período entre safra de outubro de 2026 a janeiro de 2027. São previsões da Aliança para a Revolução Verde em África. São, portanto, os destaques do Jornal da Manhã desta sexta-feira, terceiro e último dia da visita de trabalho do Presidente da República à província de Maputo.

como sempre, pelo país e não só. Há uma vasta equipa de profissionais que garante este jornal. Em nome desta equipa, aceito, estimado ouvinte, as saudações de Sidónio Pires, que hoje está na sonorização, Vitor África nas notícias. Eu sou Adair Tulipang na edição e apresentação. Votos de ótima escuta.

0: De imediato, as notícias são apresentadas pelo jornalista Vitor África. Vitor, bom dia.
1: Bom dia, Aderto Lipangue, caro ouvinte. 17 pessoas perderam a vida e uma outra está gravemente ferida, vítimas de um acidente de viação do tipo choque entre viaturas, ocorrido na noite desta quinta-feira na Estrada Nacional número 1, em Zavala, província de Inhambane. Reporta o jornalista Daniel Faela.
2: Aponta-se o excesso de velocidade, a fadiga e a ultrapassagem irregular como causas deste acidente de viação que envolveu uma viatura de transporte de passageiros que seguia no sentido norte-sul e um caminhão de transporte de mercadorias que seguia no sentido contrário. São dados partilhados há momentos pela chefe do Departamento das Relações Públicas no Comando Provincial da Polícia da República de Moçambique, em Inhambane, Nércia Bata.
3: Infelizmente, a polícia, a nível da província de Inhambane, reporta a ocorrência de um caso de acidente de viação, no tipo choque entre carros, que ocorreu no distrito de Zavala, concretamente em Ilhéu, por volta das 23 horas. Partilhando uma informação preliminar, tivemos até então 17 número de óbitos e um ferido grave.
2: Chefe do Departamento das Relações Públicas no Comando Provincial da Polícia da República de Moçambique, em Inhambane, Nércia Bata, confirmando a morte de 17 pessoas, última noite, vítimas de um acidente de viação ocorrido ao longo da Estrada Nacional número 1, troço que atravessa o distrito de Zavala, em Inhambane. Daniel Faela, bom dia.
1: Muito bom dia, Daniel Faela. E ainda sobre acidentes rodoviários, um motociclista morreu após ser colhido por um caminhão esta quinta-feira na Estrada Nacional número 6, no distrito de Gondola, em Manica. O responsável do banco de socorros do Hospital Distrital de Gondola, José Carravina, disse que o motociclista deu entrada na unidade sanitária já sem vida.
4: Confirma a entrada de um óbito. O próprio coisa, o paciente saía de onde? Saía do lado do chimoio e o caminhão também saía do lado do chimoio. O vulgo Kaunda, que acabou batendo pela própria vítima e veio obitar e chegou no Hospital Distrital de Gondola sem sinais vitais. E o corpo foi removido para o morgue do Hospital Distrital de Gondola ou para outra na Vila Municipal.
1: Responsável do Banco de Socorros do Hospital Distrital de Gondola, José Carravina, e o acidente que tirou a vida esta quinta-feira a um motociclista na Estrada Nacional número 6. O presidente da República, Daniel Chapo, anunciou ontem a preparação de um plano para fazer face aos possíveis efeitos do fenômeno climático El Niño. O plano preconiza, entre outras ações, a criação de condições para o acesso à água através da reparação e abertura de mais fontes de água nas comunidades.
5: Nós, como governo, estamos a fazer um plano. Existe um furo avariado. Vamos reparar. Se existe um local que nós podemos abrir um furo para o povo ter mais água, estamos a fazer esse plano, mas também cada um de nós tem que fazer a sua parte. Por exemplo, nós estamos a dizer: vamos ter horta em casa. Uma família, uma horta. Porque se nós tivermos uma torneira, aquela água da torneira não vai parar de sair, porque é de um furo. Vamos usar aquela água para nós fazermos uma horta e em casa vamos ter couve, vamos ter cebola, vamos ter repolho, vamos ter cenoura, vamos ter tomate e outras hortícolas. Não vamos precisar de comprar.
1: O chefe de Estado falava no distrito da Manhissa no comício que marcou o segundo dia da sua visita à província de Maputo. A hidroelétrica de Cahorabassa, HCB, efetua esta sexta-feira, a partir das 5 até as 18, a abertura de um descarregador de água na sequência da paragem total da subestação de Songo. De acordo com uma nota da HCB recebida na nossa redação, pretende-se com a medida garantir a compensação do caudal ecológico do rio Zambeze. A abertura do descarregador de água visa assegurar o equilíbrio dos ecossistemas e garantir a continuidade das atividades desenvolvidas pelas comunidades ribeirinhas, incluindo cenários associados ao fenômeno El Niño. O governo vai investir 225 milhões de dólares na construção de uma infraestrutura viária destinada a melhorar a mobilidade e reduzir o tempo de deslocação nos municípios da área metropolitana de Maputo. Trata-se da implementação do trânsito rápido por autocarro, BRT, um sistema de transporte público de alta capacidade que utiliza corredores exclusivos para garantir viagens mais rápidas, seguras e eficientes. Para a concretização deste projeto, o governo, através do Ministério dos Transportes e Logística, África assinou esta quinta-feira em Maputo um contrato de construção da infraestrutura e procedeu ao lançamento da primeira pedra. Segundo o ministro dos Transportes e Logística, João Macombe, a obra vai contribuir para, entre outros benefícios, a redução da sinistralidade rodoviária.
6: Com o BRT queremos um transporte público mais seguro, mais rápido, mais confortável e mais previsível e acessível a toda a nossa população. Queremos reduzir o tempo que os munícipes passam no trânsito. Queremos diminuir os custos das deslocações. Queremos melhorar a organização do tráfego e promover uma mobilidade urbana mais sustentável, inclusiva e digna, porque o nosso povo merece um serviço de qualidade. Queremos devolver às pessoas aquilo que constantemente nos rouba todos os dias. Tempo para a família, tempo para trabalhar e tempo para estudar para o nosso jovem. E, sobretudo, tempo para nós podermos viver todos como sociedade.
1: O projeto financiado pelo Banco Mundial será implementado pelo Ministério dos Transportes e Logística e tem conclusão prevista para 2028. E no plano internacional, combates entre as forças governamentais

Armamentais yemenitas e os Houthis no Iêmen fizeram 63 mortos em ambos os lados nas últimas 24 horas. Pelo menos 23 soldados do governo foram mortos em ataques com mísseis e drones realizados pelos Houthis nas províncias de Taiz e Laas, de acordo com a AFP, que cita um responsável militar do governo. Do lado dos Houthis, fontes militares relatam 40 combatentes mortos em ataques sauditas e combates terrestres. Os Houthis, que estão no poder numa parte do Iêmen, controlam agora toda a costa iemenita no Mar Vermelho, reforçando assim o domínio sobre o estratégico estreito de Bab el-Mandeb, que liga a Europa à Ásia através do Canal de Suez. Apresentamos as notícias no próximo bloco, às 7 horas.

0: A previsão do tempo é-nos trazida hoje pelo meteorologista Zefanias Kisiko. Zefanias, muito bom dia.
1: Bom dia, estimados ouvintes da Rádio Moçambique. Previsão do estado de tempo para hoje, sexta-feira, 18 de setembro de 2026. Para a região sul do país, espera-se céu pouco nublado, localmente muito nublado, possibilidade de ocorrência de chuvas fracas locais e vindo de sudoeste a sueste fraco moderado, soprando por vezes com rajadas. E para as regiões centro e norte, espera-se céu pouco nublado, localmente nublado, possibilidade de chuvas fracas locais, vindo de leste a nordeste fraco moderado. Temperaturas máximas previstas em graus Celsius. Tete com máxima de 38, Chimoio 31, Beira, Quelimane, Nampula e Pemba 30, Inhambane 29, Vilanculo 28, Lixinga 26 e, por último, Maputo e Xaixai com máximas de 25. Por hoje é tudo e muito obrigado pela atenção dispensada. Até a próxima.

0: Inicia agora a nossa viagem pelo país em informação e recuperamos esta triste notícia referente ao acidente de aviação que esta noite fez perto de 20 de mortos no distrito de Zavala, em Inhambane. No concreto, são 17 as pessoas que perderam a vida neste sinistro, tal como reporta o jornalista Daniel Faiela.
1: De facto, 17 pessoas perderam a vida última noite vítimas de um acidente de aviação ocorrido ao longo da Estrada Nacional número 1, troço que atravessa o distrito de Zavala, província de Inhambane. Neste sinistro de tipo choque entre carros, uma outra pessoa ficou gravemente ferida. Aponta-se o excesso de velocidade, a fadiga e a ultrapassagem irregular como causas deste acidente de aviação que envolveu uma viatura de transporte de passageiros que seguia no sentido norte-sul e um caminhão de transporte de mercadorias que seguia no sentido contrário. São dados partilhados há momentos pela chefe do Departamento das Relações Públicas no Comando Provincial da Polícia da República de Moçambique, em Inhambane, Nércia Bata.
2: Infelizmente, a polícia, a nível da província de Inhambane, reporta a ocorrência de um caso de acidente de aviação, do tipo choque entre carros, que ocorreu no distrito de Zavala, concretamente em Rilene, por volta das 23 horas. Partilhando uma informação preliminar, tivemos até então 17 número de óbitos e um ferido grave. Danos materiais avultados numa das viaturas e a outra danos materiais ligeiros. Como dizia, são informações preliminares, oportunamente daremos mais informações.
1: Chefe do Departamento das Relações Públicas no Comando Provincial da Polícia da República de Moçambique, em Inhambane, Nércia Bata, confirmando a morte de 17 pessoas, última noite, vítimas de um acidente de aviação ocorrido ao longo da Estrada Nacional número 1, troço que atravessa o distrito de Zavala, em Inhambane. Daniel Faiela, bom dia.
0: Muito bom dia. Seguimos com outras notas. O presidente da República anuncia incremento em 100% do valor destinado ao Fundo de Desenvolvimento Económico Local, FIDEL, visando aumentar o volume de projetos projetos beneficiários do financiamento. O chefe de Estado manifestou satisfação pelo impacto dos projetos em curso no distrito da Manhissa, província de Maputo. O detalhe por Fernando Sidum.
3: O presidente da República, Daniel Chapo, mostra-se satisfeito pelos resultados que estão sendo alcançados pelos jovens beneficiários do Fundo de Desenvolvimento Econômico Local, FIDEL, do Distrito da Manhissa, província de Maputo. A satisfação do chefe do Estado foi manifestada esta quinta-feira durante um encontro que manteve com um grupo de jovens beneficiários deste fundo de investimento.
4: Sam está a viver aonde?
5: Aqui mesmo, na Vila da Manhissa.
4: Na Vila da Manhissa.
5: Localidade de Marciano.
4: Recebeu quanto?
5: 50 mil meticais.
4: Qual é o teu negócio?
5: Eu apostei na indústria. Tenho uma serralharia.
4: Serralharia?
5: Sim.
4: O que é que você faz lá, concretamente?
5: Tudo que tem a ver com metal, eu faço.
4: Ok.
5: Sim.
4: O teu negócio está a andar bem?
5: Está, sim, muito.
4: Você trabalha sozinho ou tem mais alguém?
5: Tenho duas pessoas.
4: Você paga salário a esses outros jovens?
5: Sim.
4: Você é patrão de verdade, sabe? Agora estou a perceber que Fidel está a produzir resultado, mas...
6: Klaus Ernesto Schbebe.
4: Recebeu quanto?
6: 35 mil.
4: Qual é o seu negócio?
6: Trabalho com Sanão.
4: Aonde?
6: Schnavai.
4: Como vai o seu negócio?
6: Está tudo bem.
4: Já começou a devolver?
6: Sim, a primeira prestação.
4: Devolveu quanto?
6: 2,5.
4: 2,5.
6: Sim.
4: É o que está no contrato, não é?
6: No contrato vem 2,300.
4: E você achou que tem dinheiro a mais, né?
3: Aqui, o presidente da República, Daniel Chapo, anunciou a duplicação dos valores alocados aos distritos no próximo ano, com vista ao financiamento de projetos de iniciativas juvenis em todo o território nacional.
4: E é isto que nós queríamos, é isto que nós queremos. Gerar renda para as vossas famílias, fazer negócio, fazer circular o dinheiro no distrito, e também a questão relacionada com o pagamento dos salários, E eu tenho certeza absoluta que na medida em que vão crescendo os vossos negócios, também vão aumentando os valores dos salários. Isto vai realmente ajudar o desenvolvimento do Distrito da Manhissa, por isso decidimos duplicar o valor do FIDEL para este ano, porque queremos que haja mais projetos, haja mais iniciativas e principalmente porque são jovens que estão a fazer maravilhas, todos eles.
3: Presidente da República, Daniel Chapo, que se mostra satisfeito e encoraja os jovens a apostarem na criação de projetos de autoemprego com vista ao desenvolvimento socioeconómico do país. Mwingisete, ya na matuwe ni kutipotela shunene kama vadwi ya kwa mbana mbana. 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Fernando Sidumu, Radio Moçambique, Matola.
0: Presidente da República anuncia incremento em 100% do valor destinado ao Fundo de Desenvolvimento Econômico.
3: Matola.
0: Presidente da República anuncia incremento em 100% do valor destinado ao Fundo de Desenvolvimento Económico Local, FIDEL, visando aumentar o volume de projetos beneficiários do financiamento. O chefe de Estado manifestou satisfação pelo impacto dos projetos em curso no distrito da Manhissa, província de Maputo, onde termina hoje visita de trabalho de 3 dias. O setor da agricultura em Gaza tem disponíveis mais de 700 toneladas de semente de milho para garantir o arranque próximo mês da campanha agrícola 2026-2027, na sua primeira época, tal como refere o jornalista Teodomiro Nhantumbo. Teodomiro, muito bom dia.
7: Muito bom dia, Aderto. Trata-se de semente que destina-se a apoiar os produtores de todos os distritos, principalmente aqueles que foram seriamente afetados pelas enxurradas deste ano. A diretora provincial de Agricultura e Pescas em Gaza, que facultou a informação, disse que o setor está a distribuir igualmente semente de feijão e hortícolas para potenciar os produtores que trabalham nas zonas baixas da província. Arcília Cal disse que, paralelamente à aquisição e distribuição da semente, está em curso a compra de motobombas para alocar aos produtores no âmbito das ações antecipadas para fazer face aos efeitos do fenómeno climático El Nino, que poderá afetar a província na próxima época chuvosa.
8: A semente já está alocada aos produtores. Temos disponível para todos os distritos. Não há nenhum distrito que não está a receber milho neste momento. Todos os distritos receberam feijões. Todos os distritos estão a receber hortícolas. Para a primeira época, para a segunda época. E também estamos a fazer um plano de ação para ações antecipadas. E dizíamos que já temos financiamento para a produção agrícola. É só os produtores elaboraram os seus planos, estamos preparados para a primeira época. Esses produtores se organizarem, vão buscar dinheiro na GAPI e começar a produzir. Então, aquilo que o governo não conseguiu dar como insumos, já tem dinheiro lá. Esse ir levar o dinheiro, vai comprar aquilo que o governo não conseguiu disponibilizar.

0: Provincial de Agricultura e Pescas em Gás Ercilhacau e as ações em curso de preparação do lançamento da primeira época da campanha agrícola 2026-2027, que arranca em outubro próximo no país. Mungiset Wotembeka, Vakata Chihala, Tilungisel, Ungata Chaniseka, Gonzala, Editora, Tiwanel. Aderto para esta semana e tudo no Jornal da Manhã, com noção de um bom trabalho e mais logo, bom fim de semana.
1: Muito obrigado, Tio Domiro Nhantumbo, que nos trazia esta nota, segundo a qual o setor da agricultura em Gaza tem disponíveis mais de 700 toneladas de semente de milho para garantir o arranque próximo mês da campanha agrícola 2026-2027, isto na sua primeira época. Enquanto isso, o Ministério da Agricultura, Ambiente e Pescas iniciou esta semana com um treinamento dos extensionistas e técnicos de irrigação em matérias de uso e aproveitamento sustentável de água dos perímetros irrigados no país, face à previsão do fenômeno climático El Niño, tal como refere o jornalista Dini Kassam.
2: A capacitação regional centro, que decorre na cidade de Chimoio, abarca 33 técnicos das províncias de Manica, Sofala e Zambézia, que deverão replicar os conteúdos em todos os regadios da região centro. O diretor-geral do Instituto Nacional de Irrigação, Delfim Vilissa, explicou que o treinamento visa reforçar as capacidades técnicas e metodológicas dos extensionistas para apoiar os produtores na melhoria da gestão, operação e sustentabilidade dos regadios, promovendo a sua transformação em sistemas orientados ao agronegócio. Vilissa aponta o envolvimento do setor privado como uma das estratégias a serem adotadas para alavancar a produção nos regadios.
3: Para tornar os regadios mais sustentáveis, há uma necessidade de envolver o setor privado na utilização desses regadios. E para tal, devemos formular alguns acordos que devem ser estabelecidos. Os pequenos produtores devem ser integrados em esquemas de fomento e é uma necessidade do setor privado também garantir a transferência de tecnologia aos produtores, integrá-los em esquemas de fomento e absorver a produção e desta feita levar a produção para o mercado. É nesse contexto que julgamos extremamente importante treinar os extensionistas para que possamos ter os nossos produtores a produzirem de forma eficiente no que se refere à utilização de água.
2: O diretor-geral do Instituto Nacional de Irrigação disse ainda que, devido à previsão da ocorrência do fenómeno climático El Niño, há necessidade de reforçar os métodos de gestão da pouca água que estará disponível.
3: As estimativas indicam que haverá redução na queda pluviométrica e, desta feita, vai reduzir a quantidade de água que nós temos nos períodos irrigados, porque não vai chover. Havendo a ocorrência do fenómeno El Niño, há uma necessidade de garantirmos o uso sustentável e de forma eficiente a água que nós temos nos nossos regadios. Então, esse é o grande impacto, pelo que devemos usar de forma eficiente a pouca água que vamos dispor.
2: O treinamento dos extensionistas e técnicos de irrigação em matérias de uso e aproveitamento sustentável da água dos perímetros irrigados, que arrancou na última segunda-feira na cidade de Chimoio, termina esta sexta-feira e, de seguida, vai acontecer nas regiões norte e sul do país. Sambanhara, Ngokuma, no Sabau, Canamarota, Vikirei, Cólera, de Chimoio, Dine Kassam.
1: Ministério da Agricultura, Ambiente e Pescas iniciou esta semana com um treinamento dos extensionistas e técnicos de irrigação em matérias de uso e aproveitamento sustentável da água dos perímetros irrigados no país face à previsão do fenômeno climático El Niño. E a Faculdade de Ciências Agrárias da Unizambese NTET está a registrar resultados satisfatórios com a implementação e massificação do projeto de hortas, uma iniciativa presidencial visando promover a segurança alimentar no país. É o que refere a nossa colega Ana Avenila a partir de Tete. Ana, bom dia.
4: Bom dia. A iniciativa está a traduzir-se em aulas práticas nas quais os estudantes desenvolvem competências em técnicas modernas de produção do tomate, cebola, alho, cenoura, entre outras culturas, com recurso a sistemas eficientes de irrigação. A instituição dispõe de uma área de cerca de 100 hectares destinada à massificação da produção de batata-reno e à criação de frangos, criando igualmente condições para que os estudantes aliem a formação teórica à experiência prática. Segundo o diretor da Faculdade de Ciências Agrárias da Unizambese, Paulino Sandramo, a aposta em novas tecnologias agrícolas está a permitir que os estudantes desenvolvam capacidades para aplicar técnicas modernas de produção.
5: Envolvemos estudantes de primeiro ano, segundo ano, terceiro e quarto ano do curso de engenharia agropecuária e também depois de colher, em termos de conservação, também temos envolvido estudantes do curso de engenharia alimentar, tanto os dois cursos são oferecidos aqui nesta faculdade.
6: Como é que tem sido a assimilação dos estudantes e quantos é que estão envolvidos neste processo?
5: Temos cerca de 400 estudantes envolvidos para os dois, desde o primeiro momento de preparação do solo, sementeira, até a fase de comercialização, portanto, toda a cadeia completa.
4: Diretor da Faculdade de Ciências Agrárias da Unizambes, Paulino Sandramo, e resultados de implementação e massificação do projeto de hortas, uma iniciativa presidencial que visa promover a segurança alimentar no país. Adérito Li Pang, ouvinte, termino a minha intervenção com a seguinte mensagem. Abvicere, Batishiti Moçambique, Zikulantindere, Namakalidui e Abuinu. Desta data, Ana Avenila, uma vez mais, bom dia.

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São 6 horas e 30 minutos. Vamos recapitular as notas em destaque neste jornal. Acidente de viação mata 17 pessoas no distrito de Zavala, em Inhambane. Ministério da Educação e Cultura assegura ter resolvido o problema da falta de emissão de certificados de habilitação profissional que os institutos de formação técnico-profissional enfrentavam nos anos passados. O setor da agricultura em Gaza tem disponíveis mais de 700 toneladas de semente de milho para garantir o arranque próximo mês da campanha agrícola 2026-2027, na sua primeira época. Entretanto, no estrangeiro, insegurança alimentar poderá agravar-se em Moçambique, Malawi e Zimbábue durante o período entre safra de outubro de 2026 a janeiro de 2027. São previsões da Aliança para a Revolução Verde em África. São, portanto, os destaques do Jornal da Manhã, edição desta sexta-feira, terceiro e último dia da visita de trabalho do Presidente da República à província de Maputo.

0: É o regresso do meteorologista Zefanias Kisiko com a previsão do tempo para esta sexta-feira. Uma vez mais, bom dia.
1: Bom dia, estimados ouvintes da Rádio Moçambique. Previsão do estado de tempo para hoje, sexta-feira, 18 de setembro de 2026. Para a região sul do país, espera-se céu pouco nublado, localmente muito nublado, possibilidade de ocorrência de chuvas fracas locais e vento de sudoeste a sueste fraco moderado, soprando por vezes com rajadas. E para as regiões centro e norte, espera-se céu pouco nublado, localmente nublado, possibilidade de chuvas fracas locais, vento de leste a nordeste fraco moderado. Temperaturas máximas previstas em graus Celsius. Tete com máxima de 38, Chimoio 31, Beira, Quelimane, Nampula e Pemba 30, Inhambane 29, Vilanculo 28, Lixinga 26 e, por último, Maputo e Xai-Xai com máximas de 25.

0: Inicia hoje a Semana Nacional do Desporto no país e no café da manhã vamos refletir sobre o estágio do desporto na atualidade. No quadro, portanto, desta Semana Nacional do Desporto que hoje inicia, o nosso convidado é o Diretor Nacional do Desporto, Hélder Josias, e este café terá a moderação do jornalista do RDM Desporto, Castro Jorge. Como sempre, o ouvinte é também convidado a participar através de mensagens que podem ser partilhadas nas páginas do Facebook, Jornal da Manhã, RDM e Rádio Moçambique. Sendo certo que no momento de entrevista estarão abertas também linhas telefónicas para interação em direto entre os ouvintes e o nosso convidado. São 6 horas e 33 minutos. Prossegue a nossa viagem pelo país em informação. O Conselho Municipal de Lixinga do Niassa está a reabilitar 20 estradas em estado crítico que garantem a ligação entre o centro da cidade e os bairros suburbanos. O detalhe por Raimundo Matola.
1: São um total de 55 quilômetros que ficaram danificados na passada época chuvosa e que neste momento transitam-se com grandes dificuldades e as obras estão avaliadas em mais de 18 milhões de meticais. O presidente do Conselho Municipal de Lixinga, Luiz Jumo, disse que, paralelamente, estão na fase conclusiva as obras de pavimentação das estradas que partem do ponto final a Namakula, da Rotunda à Pensão Ganha Pouco, da Feporol até a Rua Augusto Assique, no Mercado Central, e da Casa Abrão, em Chuaula, até as bombas da Global, no bairro de Nzinge. O edil informou que algumas destas rodovias serão entregues aos munícipes na próxima quarta-feira, no quadro das celebrações dos 64 anos de elevação de Lixinga à categoria da cidade. O desafio, segundo Luiz Jumo, é melhorar a mobilidade de pessoas e bens dentro do raio municipal.
2: Estamos mesmo apostados em melhorarmos as nossas vias de acesso ao nível da nossa cidade, porque melhorando vias de acesso, o desenvolvimento será muito rápido, porque os munícipes vão se locomover rapidamente, vão conseguir transportar os produtos de um ponto para o outro em menos tempo. Também as viaturas vão permanecer por muito tempo, os amortecedores, rótulas vão resistir por conta da qualidade de vias de acesso.
1: Presidente do Conselho Municipal de Lixinga, no Niassa, Luiz Jumo, e os trabalhos de reabilitação de algumas estradas e pavimentação de outras, no quadro da melhoria da circulação de pessoas e bens nesta autarquia, que completa 64 anos de elevação à categoria de cidade na próxima quarta-feira. 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A partir de Lixinga, Raimundo Matola.
0: Em curso nos bairros da Vila de Nova Mambone, no distrito de Govuro, em Nhambane, o processo de ordenamento territorial para permitir a expansão e canalização do gás doméstico. Venâncio Macam.
3: Até o momento foi concluído o processo de ordenamento territorial no bairro do Ano, em Nova Mambone, e nas localidades de Pande e Malovane. A administradora de Govuro, Natália Chivampo, diz que com o trabalho feito estão criadas as condições para que a Empresa Nacional de Hidrocarbonetos, ENH, possa expandir as ligações domiciliárias de gás.
4: Temos arruamentos, temos zonas parceladas que podem muito bem facilitar a canalização de gás. Então, acreditamos nós que a ENH está ainda a se organizar para fazer esta ligação, porque já manifestamos esta preocupação, mesmo para o caso de Malovane, eles já foram lá, fizeram o levantamento das famílias que estão interessadas em fazer a canalização do gás. Então, acreditamos nós que é um trabalho de preparação que ainda estão a fazer, mas nós estamos a trabalhar com a ENH, temos muita falta na localidade de Pande, no povoado de Malovane.
3: Os residentes dizem aguardar com enorme expectativa a ligação de gás nas suas residências.
5: Acácio José, por mês eu gasto 2 a 3 sacos de carvão. Ainda não tenho assim data ou a previsão de quando é que eles vêm, mas vem aqui e já estamos a preparar para a recepção.
6: Ardênia Daniel, ainda não foi canalizado. Já solicitamos sim e vieram fazer uma inscrição das casas que ainda não têm gás.
7: Ibrahim Bacar. Estou pronto para receber a gás, sim.
3: Atualmente, o distrito de Govuro conta com mais de 340 consumidores de gás doméstico. Mingsete, Anhangurula e Kulisatiko. Venâncio Macam, bom dia.
0: Muito bom dia. Nota em destaque, o Ministério de Educação e Cultura assegura ter já resolvido o problema de falta de emissão de certificados de habilitação profissional que os institutos de formação técnico-profissional enfrentavam nos anos passados. É uma informação trazida por Otávio Fonseca. Otávio, muito bom dia.
8: Muito bom dia, Adérito Lipanga. A informação foi avançada em Nampula pelo secretário de Estado de Ensino Técnico Profissional, Leo Jamal. Leo Jamal sublinhou que o Ministério da Educação e Cultura encontrou uma fórmula que conseguiu resolver definitivamente o problema e prova disso, este ano foram emitidos pouco mais de 29 mil certificados e em 2025 36 mil para igual número de graduados nas diferentes instituições de ensino técnico profissional do país. O secretário de Estado do Ensino Técnico e Profissional anotou que a ideia surge de um compromisso assumido pelo Ministério da Educação e Cultura de ver todos os formandos ostentando os seus certificados depois de terminar o ciclo de formação e promete que nunca mais haverá problemas de atraso na emissão de certificados.
9: A nossa perspectiva é que, a partir de 2027, possamos fazer uma expansão de uma ação piloto que já começamos de emissão de certificado digital. Neste momento, ensaiamos em 3 instituições do ensino técnico profissional. Vamos alastrar esse ensaio piloto este ano para mais ou menos 11 instituições do ensino técnico profissional. Próximo ano, vamos fazer a consolidação e expansão desse sistema e a nossa perspectiva é que até 2028 os nossos graduados recebam os seus certificados através de um clique. E nós já temos instituições que já estamos a ensaiar e que os nossos formandos já estão a receber certificado digital, mas estamos na fase piloto. Então, próximo ano vamos expandir e em 2028 vamos ter esse sistema de certificação digital consolidado. Essa é a nossa perspectiva.
8: Secretário de Estado do Ensino Técnico Profissional, Leo Jamal, e a solução definitiva do problema da falta de emissão de certificados de habilitação profissional nos institutos de formação técnico-profissional no país. Atualmente, o país conta com 264 instituições de ensino técnico profissional. Amosi Nivarani Mono, Owi Nimurerihe Moçambique, Otávio Fonseca, Nampula.
0: Serviço Provincial de Identificação Civil em Cabo Delgado apela à adesão em massa na emissão gratuita de bilhetes de identidade em curso no país. Jornalista Cadre Buana. Cadre, bom dia.
10: Adérito Lipang, ouvinte, bom dia. A iniciativa do governo, com apoio de parceiros, destina-se a todos os cidadãos moçambicanos, com destaque para os jovens e adultos que ainda não possuem o BI, garantindo a isenção de taxas deste documento essencial de identificação civil. Falando esta quinta-feira, Gilda Clemente, porta-voz do SPIC, disse que, para assegurar a campanha massiva de emissão gratuita dos BI, várias brigadas do setor continuam a trabalhar um pouco por toda a província.
11: O bilhete de identidade é gratuito para todos os cidadãos que estejam a tratar pela primeira vez. Esta é uma orientação que visa garantir a inclusão, permitindo que todos os cidadãos moçambicanos tenham acesso ao bilhete de identidade sem distinção. Temos distrito de Moeda com 42 brigadas, Simba da Praia, temos uma brigada lá que está a trabalhar, distrito de Macomia, distrito de Xiuri, com 40 brigadas, e na cidade de Pemba, no bairro de Natite, com 25 brigadas, e no bairro de Alto Gingoni, também com 25 brigadas.
10: Gilda Clemente, porta-voz do Serviço Provincial de Identificação Civil em Cabo Delgado, e os esforços do governo moçambicano que visam alargar o acesso à identificação civil aos cidadãos e o gozo pleno dos seus direitos. 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Kadrubana, em Pemba.
0: Ministro da Justiça defende maior divulgação da lei sobre prevenção e proteção contra uniões prematuras nas comunidades locais. É uma preocupação levantada na Zambésia, de onde reporta nossa colega Ernesta Missage. Ernesta, bom dia.
12: A informação foi avançada pela chefe do Departamento de Assuntos Transversais no Ministério da Justiça. Rosalina Costa explica que os direitos da criança devem ser prioridade na implementação das leis para evitar a sua vulnerabilidade.
13: A questão da implementação da lei é um dos focos, porque o que acontece é que Moçambique tem um quadro legal bastante robusto, não é? No que diz respeito à legislação. Entretanto, projeto muitas das vezes não é implementado como deve ser, não somente por negligência ou por outro, um outro motivo. Também pode ser muitas das vezes por falta de conhecimento pleno dessa legislação. Então, o que nós temos também em Manga é levar a cabo um conjunto de ações com vista a fazer a sensibilização e divulgação da legislação atinente a essas matérias todas que estamos aqui a tratar, com vista a garantir que o cidadão esteja munido daquilo que são os seus direitos plenos no que diz respeito aos direitos humanos.
12: A chefe do Departamento de Assuntos Transversais no Ministério da Justiça desafia a imprensa a colaborar na divulgação da legislação sobre a proteção da criança.
13: Apelar à mídia que participe deste leque de ações, vamos levar a cabo, não só ao nível da província da Zambésia, mas também a nível de outras províncias e que, de alguma forma, possa apoiar no que diz respeito àquilo que são a ultrapassar os desafios que as províncias enfrentam.
12: Rosalina Coça, chefe do Departamento de Assuntos Transversais no Ministério da Justiça, Indoeni, Wanane, Wila, Moçambique, Atukwe. A partir de Quelimane, Ernesta Missage.
0: Ministério da Justiça defende maior divulgação da lei sobre prevenção e proteção contra uniões prematuras nas comunidades locais, uma preocupação levantada na Zambésia. E o sociólogo Pedrito Cambrão alerta para o aumento de problemas de saúde mental nos jovens por causa da pressão social. Considera que a onda de suicídios no país deve ser objeto de uma reflexão profunda, tal como refere o jornalista Pereira Tomé.
14: O acadêmico explica que quando as portas do mercado de trabalho se fecham e a sociedade cobra o sucesso imediato, o jogo de azar surge como uma ilusão de escape que muitas vezes terminam em tragédia financeira e emocional. Falando em entrevista à Rádio Moçambique, a propósito do Setembro Amarelo, mês de consciencialização sobre o suicídio, Pedrito Cambrão refere que o desespero financeiro e o colapso emocional colocam os jovens numa situação de vulnerabilidade extrema. Para mudar este cenário, o sociólogo, que é o diretor da Faculdade de Ciências Sociais e Humanidades da Universidade de Zambese, defende a conjugação de esforços.
15: A vida nem sempre é mar de rosas. A capacidade de reconhecimento que, algumas vezes, o sofrimento é a escola do homem e a dor é o seu mestre. E, sobretudo, a reconhecer que a vida não é aquilo que as redes sociais apregoam, pois as redes sociais é apenas uma montra, às vezes uma publicidade falsa, pois a realidade entre a vida das redes sociais e a vida real há um gap existente. Hoje não temos o chamado Estado Social, mas temos a Sociedade de Providência, que é composta por organizações de sociedade civil, as confissões religiosas, autoridades tradicionais, as escolas, as academias devem participar na educação cívica, educação moral, educação financeira e educação da mente ou educação psicológica, para que as pessoas aceitem a sua realidade, aceitem o processo e saibam viver com o necessário.
14: O sociólogo Pedrito Cambrão vai mais longe ao afirmar que a família, como um núcleo fundamental da sociedade, tem um papel importante na prevenção de suicídios. Tifunano Nativerano, de Pindo Piculo Kikama, Tueratikuze, Z4, Utamaruque, Uoneke. Da Beira, Pereira Tomé.

No Café da Manhã, o espaço de entrevista aqui no Jornal da Manhã, vamos hoje a refletir sobre o estágio do desporto na atualidade no país, no quadro da Semana Nacional do Desporto que hoje arranca. Nosso convidado hoje é o Diretor Nacional do Desporto, Hélder Josias. O café terá a moderação do jornalista do RM Desporto, Castro Jorge. Como sempre, contamos com a participação do nosso estimado ouvinte, que para já pode ir nos enviando mensagens com questões ou opiniões nas habituais páginas do Facebook, Jornal da Manhã RM e também pela página Rádio Moçambique.

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0: Vamos agora à atualidade sobre o desporto aqui no Jornal da Manhã. Em destaque, Moçambique e Seychelles pelo Grupo A dão início hoje ao torneio regional COSAFA no escalão de sub-20. O desportivo é trazido pelo jornalista Castro Jorge. Castro, bom dia.
1: Muito bom dia, Dérito. O primeiro jogo deste torneio, entretanto, terá lugar às 12 horas no Estádio Nacional do Zimpeto, válido para o grupo dos Mambinhas, opondo as equipas nacionais das Ilhas Maurícias à Namíbia. Às 15 horas, no mesmo local, jogarão as equipas nacionais da Zâmbia e Malawi, em jogo do grupo C. Os Mambinhas entrarão em cena às 18 horas, defrontando as Ilhas Seychelles, com o objetivo de vencer e, logo cedo, começar a arrumar e, de forma condigna, as contas de apuramento para as meias finais do torneio. Os jogadores dizem-se prontos para esta missão patriótica que volta a colocar o país no centro do futebol juvenil da nossa região. Rigoberto Chissano.
2: Diego Pelembe, a jogar na Associação Black Bulls, diz que o conjunto está motivado e a palavra de ordem é só vencer.
3: Nessa prova de COSAFA é ganhar o torneio que nós queremos, estamos a jogar em casa, temos essa vantagem e vamos tentar cumprir esse objetivo.
2: Kensane Machel, brasileiro moçambicano, está expectante por representar o país de origem do seu progenitor.
4: Muito boa, eles estão me acolhendo muito bem, estou me sentindo muito bem. Vocês vão ter um Kensane muito focado, muito empenhado, que vai dar o seu melhor e buscar ser campeão. Sim, muitas coisas semelhantes, a alegria de jogar, bom futebol, e é muito semelhante.
2: Faisal Abdala diz estar preparado para ajudar a seleção e pede aos moçambicanos a encher os recintos que vão acolher os jogos, com destaque para o Estádio Nacional do Zimpeto, que vai acolher o jogo de abertura.
5: É um privilégio ser reconhecido no meu trabalho e por vir aqui para ajudar a minha seleção, que é a minha nação, onde eu saí. E venho com todo orgulho, com motivação, com muita vontade de trabalhar com eles, aprender com eles e também transmitir aquilo que eu aprendo lá de fora.
2: Martinho, comissário, como atacante, promete marcar muitos golos.
6: Sou um jogador muito rápido, primeiramente, então devo esperar muitas assistências e muitos golos. E, acima de tudo, ajudar também a equipa naquilo que for preciso.
1: Jogadores da Seleção Nacional de Futebol de Moçambique no escalão sub-20, com o foco no arranque esta noite da fase regional do torneio qualificativo para a fase final da Taça de África de Nações Gana 2027. As entradas para este torneio são grátis e a Federação Moçambicana de Futebol espera que os moçambicanos acompanhem a prova com presença significativa nos locais da prova. Lembrar que os jogos terão lugar no Estádio Nacional de Zimpeto e também na Lalji Arena. Para além dos jogos marcados para hoje, a competição prossegue amanhã com as partidas África do Sul-Lesoto às 12 horas e Angola e Suatini às 15 horas no Estádio Nacional Zimpeto, o mesmo local que vai acolher o jogo do Grupo B às 18 horas entre os as Comores e o Botswana. Os moçambicanos em Manica perspectivam uma boa campanha da equipa nacional sub-20 neste torneio. Dini Kassamo.
7: Amantes de futebol em Manica vaticinam uma boa prestação dos Mambinhas sub-20 no torneio da COSAFA a decorrer em Maputo. Os entrevistados dizem que a seleção nacional sub-20 está enquadrada num grupo acessível e a jogar em casa e diante do seu público só podem fazer bons resultados. Giovanni Farias, eu acho, não tem dúvidas sobre o

0: o país e garantir o apuramento para o CAN da categoria.
1: Vão com tudo, ou seja, façam de tudo de modo que haja ou nos represente da boa maneira.
0: Amantes de futebol em Manica, expectantes quanto à prestação da Seleção Nacional Sub-20 no torneio da COSAFA a ter lugar em Maputo a partir desta sexta-feira.
2: E a nível interno, prossegue amanhã a 21ª jornada do Campeonato Nacional de Futebol da 1ª Divisão Moçambola 2026, com os jogos Xingal de Tete e Machaquene no campo 25 de setembro na cidade de Motizi, União Esportiva do Songo, Costa do Sol no estádio 27 de novembro na Vila do Songo e Ferro Verde Beira Ferro Vado Maputo no Caldeirão do Chivave. Esta ronda termina domingo com o desafio entre a Liga Desportiva de Sofala e a Associação Black Bulls. Entretanto, a fase regional de apuramento ao Moçambola 2027 já tem jogos marcados e esta será a última etapa rumo ao Campeonato Nacional da temporada que vem. A província de Gaza quer regressar ao mapa do Moçambola e o governo local promete apoios para viabilizar este desejo. Francisco Nelson.
3: O Conselho Executivo Provincial de Gaza promete apoiar o ferroviário, único representante da província na Polo Zonal Sul de Apuramento, ao Moçambola do próximo ano. O governador de Gaza, Alfeu Nkuna, diz que diante desta situação caracterizada pela crise financeira, o seu executivo vai ajudar na busca de parceiros que possam assegurar a participação tranquila da turma locomotiva na Polo de Apuramento. Nkuna deu esta garantia nesta quinta-feira no seu gabinete de trabalho, onde recebeu em audiência o campeão provincial de Gaza em futebol na sua versão 2026.
4: Estamos disponíveis para vos ajudar a abrir as portas que vocês sabem que se calhar só não se abrem porque as vossas caras já foram mais vistas lá. Já estão cansados de verem vossas caras. Enquanto governo ficaremos a refletir em que é que podemos ajudar, qual é a porta que podemos ajudar, porque como governo, como tal, como governo, o que a única coisa que nós podemos fazer é identificarmos alguns parceiros que possam ajudar o nosso clube. O clube também precisa de ter, em minha opinião, a ideia de custos. Não podemos ir ao parceiro, bater portas sem saber o que nós queremos, qual é a nossa aspiração. Então precisamos de ter alguma ideia do que precisamos. A partir daí, quando batemos portas, queremos isto. A pessoa vai dizer, não tenho isto, mas tenho aquilo. Então vamos angariando pequenos apoios.
3: Governador de Gaza, Alfeu Nkuna, e o exercício a ser feito para encontrar a viabilidade da participação de ferroviário na Polo Zonal Sul de Apuramento ao Moçambola do próximo ano.
2: De Gaza promete apoio ao ferroviário numa altura em que chora-se em Chimoio, mais particularmente no Teste África de Chimoio, devido à ausência deste clube na Polo Regional Centro. As razões com o Vasco Augusto.
5: A equipa técnica, atletas e simpatizantes do Teste África estão inconsoláveis pelo facto dos Fabris não fazerem parte da fase regional centro do Campeonato Nacional de Futebol da 2ª Divisão. Em causa está o incumprimento do processo de licenciamento de clubes, uma das exigências da Federação Moçambicana de Futebol para fazer parte das provas organizadas por esta agremiação. O treinador dos Fabris do Planalto diz que ficou surpreso na altura do sorteio quando viu o lugar da sua equipa ser substituído pelo terceiro classificado, Machege de Chimoio.
6: Quando me chegou essa informação foi muito triste. Eu não esperava ouvir disto. Lamento muito, porque mesmo nós já estávamos já preparados para estarmos na Polo. Sentimos abandonado porque até hoje não se fala nada. Porque o sorteio já foi feito na quarta-feira. Até hoje não se fala nada, não somos chamados. Não há uma sentada para saber como a gente ficamos. É triste e é lamentável com isto, muito lamentável.
5: O capitão do Teste África, Mário Sinamunda, lamenta a desqualificação que acontece numa altura em que trabalhavam para superar a fase regional centro rumo ao Moçambola do próximo ano.
7: Foi com muita tristeza que recebemos essa informação. Nós, como jogadores, estávamos a preparar a outra fase do campeonato, que é a fase da pole. E quando nos chega a informação de que o Teste África não vai participar na fase da pole, segundo os motivos do licenciamento do clube, deixou todos os meus companheiros, assim como a equipe toda, sem pernas.
2: Lamentos de equipa técnica e jogadores do Teste África de Chimoio devido à ausência na fase regional centro de apuramento ao Moçambola da próxima temporada. Terminamos com o basquetebol e a última jornada da fase regular da Liga Moçambicana da modalidade no escalão sénior masculino com jogos Ferro Verde Nampula, Ferro Verde da Beira às 13 horas, Ferro Verde Maputo, Clube Municipal da Beira às 15, Águias Especiais do Maputo, Ferro Verde Climane às 17 horas e no último jogo desta fase teremos o Machaquene Costa Sol a partir das 19 horas no pavilhão do Clube de Esportes da Machaquene na Baixa da capital do país. Bom dia.
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1: São 7 horas em toda a República de Moçambique.

0: Está de regresso o jornalista Vítor África para a atualização das notícias no segundo bloco deste jornal.
1: 17 pessoas perderam a vida e uma outra está gravemente ferida, vítimas de um acidente de viação do tipo choque entre carros, ocorrido na noite desta quinta-feira na Estrada Nacional número 1, em Zavala, província de Inhambane. Reporta o jornalista Daniel Faiela.
2: Aponta-se o excesso de velocidade, a fadiga e a ultrapassagem irregular como causas deste acidente de viação que envolveu uma viatura de transporte de passageiros que seguia no sentido norte-sul e um caminhão de transporte de mercadorias que seguia no sentido contrário. São dados partilhados há momentos pela chefe do Departamento das Relações Públicas no Comando Provincial da Polícia da República de Moçambique em Inhambane, Nércia Bata.
3: Infelizmente, a polícia, a nível da província de Inhambane, reporta a ocorrência de um caso de acidente de viação, no tipo choque entre carros, que ocorreu no distrito de Zavala, concretamente em Ilene, por volta das 23 horas. Partilhando uma informação preliminar, tivemos até então 17 número de óbitos e um ferido grave.
2: Chefe do Departamento das Relações Públicas no Comando Provincial da Polícia da República de Moçambique, em Inhambane, Nércia Bata, confirmando a morte de 17 pessoas. Última noite, vítimas de um acidente de viação ocorrido ao longo da Estrada Nacional número 1, troço que atravessa o distrito de Zavala, em Inhambane. Daniel Faiela, bom dia.
1: Muito bom dia, Daniel Faiela. O presidente da República, Daniel Chapo, mostra-se satisfeito pelos resultados do Fundo de Desenvolvimento Económico Local, FDEL, no distrito da Manhissa, província de Maputo. A satisfação do chefe de Estado foi manifestada ontem durante um encontro que manteve com um grupo de jovens beneficiários do Fundo de Desenvolvimento Económico Local.
4: Sam está a viver aonde?
5: Aqui mesmo, na Vila da Manhissa.
4: Na Vila da Manhissa.
5: Localidade de Marciano.
4: Recebeu quanto?
5: 50 mil meticais.
4: Qual é o teu negócio?
5: Eu apostei na indústria. Tenho uma serralharia.
4: Serralharia?
5: Sim.
4: O que é que você faz lá, concretamente?
5: Tudo que tem a ver com metal, eu faço.
4: Ok.
5: Sim.
4: O teu negócio está a andar bem?
5: Está, sim, muito.
4: Você trabalha sozinho ou tem mais alguém?
5: Tenho duas pessoas.
4: Você paga salário a esses outros jovens?
5: Sim.
4: Você é patrão de verdade, sabe? Agora estou a perceber que Fidel está a produzir resultado, mas...
6: Cleusa Ernesto Bebe.
4: Recebeu quanto?
6: 35 mil.
4: Qual é o seu negócio?
6: Trabalho com salão.
4: Onde?
6: Xinavai.
4: Como vai o seu negócio?
6: Está tudo bem.
4: Já começou a devolver?
6: Sim, a primeira prestação.
4: Devolveu quanto?
6: 2,5.
4: 2,5.
6: Sim.
4: E o que está no contrato, não é?
6: No contrato vem 2,300.
4: E você achou que tem dinheiro a mais, né?
1: Presidente da República, Daniel Chapo, interagindo com beneficiários do Fundo de Desenvolvimento Económico Local no distrito da Manhissa. Hoje, o chefe de Estado cumpre o último dia da visita de trabalho à província de Maputo. Dissemos há momentos que 17 pessoas perderam a vida e uma outra está gravemente ferida devido a um acidente de viação ocorrido na noite de ontem, por volta das 23 horas, no distrito de Zavala, na província de Inhambane. Entretanto, passamos a ler na íntegra uma nota que chegou há momentos da Presidência da República. O presidente da República, Danilo Francisco Chapo, manifesta profundo pesar pelo trágico acidente de viação ocorrido na noite de quinta-feira no distrito de Zavala, província de Inhambane, que causou a morte de 17 pessoas e deixou uma outra ferida. Neste momento de dor, consternação, o chefe do Estado endereça em nome do governo e do povo moçambicano, bem como do seu próprio, as mais sentidas condolências às famílias enlutadas, partilhando o seu sofrimento perante esta irreparável perda de vidas humanas. O presidente da República manifesta igualmente a sua solidariedade para com a pessoa ferida, desejando-lhe uma rápida e plena recuperação. Perante mais uma tragédia nas estradas nacionais, O presidente Chapo reitera o apelo a todos os automobilistas e utentes das vias públicas para o cumprimento rigoroso das regras de trânsito, com particular atenção ao respeito pelos limites de velocidade, à observância da sinalização rodoviária e à não condução sob efeito de álcool ou outras substâncias que comprometam a capacidade de conduzir. O chefe de Estado apela ainda à prudência, à responsabilidade e ao respeito pela vida, sublinhando que a prevenção dos acidentes rodoviários exige o compromisso de todos, de modo a evitar novas tragédias e proteger a vida dos cidadãos. Acabamos de ler na íntegra uma nota recebida na nossa redação do gabinete do Presidente da República. O Ministério da Educação e Cultura assegura ter resolvido o problema de falta de emissão de certificados de habilitação profissional que os institutos de formação técnico-profissional enfrentavam nos anos passados. O jornalista Otávio Fonseca.
7: A informação foi avançada em Nampula pelo secretário de Estado de Ensino Técnico Profissional, Leo Jamal. Leo Jamal sublinhou que o Ministério da Educação e Cultura encontrou uma fórmula que conseguiu resolver definitivamente o problema e prova disso, este ano foram emitidos pouco mais de 29 mil certificados e em 2025 36 mil para igual número de graduados nas diferentes instituições de ensino técnico profissional do país.
8: A nossa perspectiva é que a partir de 2027, possamos fazer uma expansão de uma ação piloto que já começamos de emissão de certificado digital. Neste momento, ensaiamos em 3 instituições do ensino técnico profissional. Vamos alastrar esse ensaio piloto este ano para mais ou menos 11 instituições do ensino técnico profissional. Próximo ano, vamos fazer a consolidação e expansão desse sistema e a nossa perspectiva é que até 2028, os nossos graduados recebam os seus certificados através de um clique.
7: Secretário de Estado do Ensino Técnico Profissional, Leo Jamal, e a solução definitiva do problema da falta de emissão de certificados de habilitação profissional nos institutos de formação técnico-profissional no país. Otávio Fonseca, Nampula.
1: E no plano internacional, combates entre as forças governamentais iemenitas e os Houthis no Iêmen fizeram 63 mortos em ambos os lados nas últimas 24 horas, pelo menos 23 soldados do governo foram mortos em ataques com mísseis e drones realizados pelos Houthis nas províncias de Taiz e Elat, de acordo com a AFP, que citam o responsável militar do governo. Do lado dos Houthis, fontes militares relatam 40 combatentes mortos em ataques sauditas e combates terrestres. Os Houthis, que estão no poder numa parte do Iêmen, controlam agora toda a costa iemenita no Mar Vermelho, reforçando assim o seu domínio sobre o estratégico estreito de Bab el-Mandeb, que liga a Europa à Ásia através do canal de Suez. Apresentamos as notícias. O próximo bloco às 8 horas. 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
0: 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São 7 horas e 8 minutos. O meteorologista Zefanias Kisiko faz agora o resumo das temperaturas máximas previstas para hoje nas principais cidades.
9: Tete com máxima de 38, Chimoio 31, Beira, Quilimane, Nampula e Pemba, 30. Inhambane, 29. Vilanculo, 28. Lixinga, 26. E, por último, Maputo e Xai-Xai, com máximas de 25.

0: No café da manhã vamos hoje refletir sobre o estágio do desporto na atualidade no país, no quadro da Semana Nacional do Desporto que hoje arranca. Nosso convidado é o diretor nacional do desporto, Hélder Josias. O café terá a moderação do jornalista do RM Desporto, Castro Jorge. Como sempre, contamos também com a participação do nosso ouvinte, que pode desde já ir o fazendo através de mensagens nas páginas do Facebook, Jornal da Manhã, RM e Rádio Moçambique. Atualidade regional, a Aliança para a Revolução Verde em África prevê que Moçambique, Malawi e Zimbábue enfrentem um aumento de insegurança alimentar durante o período entre safra de outubro de 2026 a janeiro de 2027. As razões deste prognóstico são apontadas pelo correspondente Sérgio Sixpence.
1: Este incremento da insegurança alimentar é atribuído à deterioração esperada da redução do poder de compra das famílias, às limitadas oportunidades de trabalho agrícola, aos preços persistentemente elevados dos alimentos e ao esgotamento dos estoques alimentares das famílias. No seu relatório do Monitor de Segurança Alimentar, a AGRA afirma que os preços dos alimentos no Malawi já estão a pressionar as famílias que dependem muito dos mercados. Isto acontece numa altura em que a Organização Meteorológica Mundial confirmou uma probabilidade excepcionalmente elevada de ocorrência do fenômeno climático El Niño, próxima dos 100% até fevereiro de 2027. Em comunicado, a Organização Meteorológica Mundial afirma que o El Niño deste ano pode ser mais forte do que qualquer outro desde o início da ocorrência deste fenômeno. Afirma-se que o El Niño deste ano poderá bater o recorde do El Niño de 2023-2024, que contribuiu para que 2024 fosse o ano mais quente de que há registro. Espera-se que o fenômeno tenha impactos significativos nos padrões de chuva e temperatura, com os riscos associados de inundações, secas e calor extremo. Mas o comunicado afirmou que a intensidade da situação não significa que os mesmos impactos se farão sentir em todo o lado. O secretário-chefe do governo do Malawi, Justin Said, que também preside o comitê ad hoc do gabinete sobre o El Niño, afirmou que o país precisa de 488,5 mil milhões de kwachas, cerca de 18 mil milhões de meticais, para se preparar para uma possível seca provocada pelo fenômeno durante a época de 2026-2027. Sérgio Sixpence, em Plantaia.
0: Tribunal Constitucional da África do Sul anula a lei de contratação pública. Em causa está a falta de participação dos cidadãos no processo legislativo. Correspondente Eduardo Figurão, que dá conta que esta decisão unânime foi anunciada esta quinta-feira em Joanesburgo.
2: Esta lei, promulgada em junho de 2024, pretendia criar um regime único para regular todos os concursos públicos do Estado sul-africano, centralizando a gestão das despesas sob a alçada de uma nova central de aquisições inserida no Ministério das Finanças. No entanto, o diploma foi contestado na justiça pelo município da cidade do Cabo, pelo governo da província do Cabo Ocidental e por uma organização de jornalismo de investigação. Os juízes do Constitucional deliberaram que o Parlamento não deu uma oportunidade razoável ao público para analisar e comentar a proposta de lei, especialmente depois de terem sido introduzidas alterações profundas ao texto original durante o debate parlamentar. Em causa está a introdução de um capítulo sobre a contratação preferencial que não foi submetido ao escrutínio dos cidadãos. O Tribunal concluiu, por isso, que o processo legislativo violou a obrigação constitucional de garantir a participação ativa dos cidadãos na criação das leis. Ficou provado que, dos mais de 2 mil comentários enviados pelos cidadãos, o Parlamento Sul-Africano apenas analisou 20%, justificando a falha com a falta de tempo. Na sentença, o Tribunal Constitucional da África do Sul sublinhou que não houve qualquer debate público após novembro de 2023 e considerou inaceitável o prazo reduzido imposto pelos deputados. Como a lei ainda não estava em vigor, o Tribunal Constitucional decidiu chumbar o documento na totalidade, sem suspender a decisão, uma vez que as regras antigas continuam ativas e não haverá um vazio legal. O Parlamento é agora livre de reiniciar o processo do zero, desde que garanta uma consulta pública constitucionalmente correta. O governo e a presidência do parlamento foram ainda condenados ao pagamento das custas judiciais. Em reação, o ministro sul-africano das Finanças reafirmou o compromisso de reformar o sistema de compras públicas. Enoch Godongwana insistiu que a reforma é urgente para combater a corrupção, a fraude e o desperdício no setor. Rádio Moçambique, Eduardo Figurão, Joanesburgo.
0: À medida que iniciam os preparativos para as eleições internas, o Chama Chama Pinduzi, partido no poder na Tanzânia, compromete-se a defender os princípios democráticos dentro do partido e a respeitar a independência das instituições constitucionais. O detalhe com o correspondente Monteiro Bonifácio.
3: O vice-presidente do Chama Chama Pinduzi para a Tanzânia Continental, Stephen Wasira, disse que a democracia deve começar dentro do partido, que tem a responsabilidade de manter processos transparentes e participativos nos assuntos internos. Wasira fez essas declarações no seminário sobre a ideologia, formação e propaganda para cerca de 460 quadros do partido na Tanzânia Continental, que decorre no centro de formação do Chama Chama Pinduzi, na região de Iringa. Stephen Wasira diz que as eleições internas do Chama Chama Pinduzi oferecem aos membros a oportunidade de escolher seus líderes de acordo com os procedimentos estabelecidos, tornando o processo um elemento importante para o fortalecimento da democracia dentro do partido. Na ocasião, o vice-presidente do Chama Chama Pinduzi para a Tanzânia Continental lançou também um apelo aos outros partidos políticos a defenderem princípios democráticos nas suas operações e eleições de líderes e considerou o respeito a tais princípios como sendo essencial para fortalecer a governação democrática. O líder político reafirmou o compromisso de o Chama Chama Pinduzi nunca poder interferir nas funções dos órgãos estatais, por entender que cada instituição opera dentro das responsabilidades atribuídas pela Constituição e por outras leis nacionais. Stephen Wasira apontou o Poder Judiciário, em particular, como o que deve exercer as suas funções de forma independente e em conformidade com a lei, ressaltando que partidos políticos não devem interferir no trabalho deste órgão. Wasira também conclamou todas as instituições a atuarem dentro dos seus mandatos constitucionais e legais, afirmando que essa abordagem protege o Estado do Direito e garante que a justiça seja administrada por meio de procedimentos estabelecidos. As eleições internas do partido no poder na Tanzânia, o Chama Chama Pinduzi, decorrem em 2027 próximo, da base até aos órgãos centrais. De Dar Islam, Monteiro Bonifácio.
0: São 7 horas e 17 minutos e abrimos a nossa janela do repórter hoje a partir do município da Matola, província de Maputo. Por esta janela espreita hoje o nosso colega Stélio Manhissa. Stélio, muito bom dia. Empreendedorismo feminino em voga aí na zona de Machantena, onde se encontra. Inspirou, portanto, esta janela. Stélio, bom dia.
4: Sim, bom dia, Adere Tulipang, e também extensivas saudações para o ouvinte. Estamos, sim, no mercado de Massantreno, no município de Matola, onde o movimento de mulheres que diariamente fazem o pequeno comércio uma fonte de sustento das suas famílias ajuda a ilustrar uma das faces do empreendedorismo feminino aqui na província de Maputo. É daqui, entre bancas, de produtos alimentares, vestuário, produtos de higiene e diversos outros artigos, que muitas mulheres começam a construir os seus pequenos negócios, enfrentando desafios, naturalmente, mas também criando oportunidades de rendimento e de sobrevivência para os seus agregados familiares. E é precisamente este universo de mulheres empreendedoras que ganha particular atenção esta sexta-feira, num dia em que o Presidente da República reúne-se com mulheres da província de Maputo no encerramento da sua visita de trabalho de 3 dias. As expectativas é que este encontro venha tanto a trazer de forma direta as preocupações e desafios e propostas das mulheres, particularmente daquelas que estão ligadas ao comércio e outras atividades geradas que geram um rendimento. Aqui no mercado pretendemos ouvir parte destas mulheres batalhadoras que diariamente e acordam cedo para se fazerem ao mercado para seguir com os seus negócios. Bom dia, estamos em direto para a Rádio Moçambique. O seu nome?
5: Bom dia, Ana Henriques.
4: Ana, mulher moçambicana, acordou muito cedo, está aqui. O que é que vende, Ana?
5: Verduras, cacana, matapa, nhangana, tseque, madjigele.
4: Então, como é que está o negócio?
5: Estamos a empurrar.
4: Empurrar significa o quê?
5: Pouco a pouco. Não há movimento agora, mas aquilo que sai dá para sobreviver.
4: Já agora que estamos no verão, com este calor intenso que se prevê, ainda assim, ainda sai a verdura?
5: Sai, sim, porque muitos não têm, por causa das cheias. Então, aqueles que têm, trazem para nós e nós conseguimos vender. Mas, epa, não está a correr bem, mas sai.
4: E o dinheiro que ganha aqui, o que é que faz?
5: Muitas coisas. Tem os filhos, vão à escola. Alimento, tudo é aqui mesmo.
4: Ana?
5: Ana é mãe solteira, então a vida dela depende disto aqui.
4: Ana costuma acordar que horas para estar aqui em Machantran?
5: 4 horas. Tem que sair de casa às 4h30.
4: Vive onde?
5: Barcho Mendes.
4: Ok. Obrigado, Ana. Vamos fechar com mais uma mulher moçambicana que está aqui. Bom dia. O seu nome?
6: Catarina.
4: Catarina, eu estou a ver que também está em frente a uma banca de verduras.
6: Sim, sim.
4: Como é que está o negócio? Como é que tem sido os dias do seu negócio aqui?
6: Empurando pouco a pouco. As coisas não andam, mas epa, não há como. Temos que lutar. Eu ganho pão de cada dia, tenho que lutar mesmo.
4: Não aceita ficar em casa de braços cruzados?
6: Não. Eu sou mãe, tenho filhos, não tenho marido. Tenho que sustentar os meus filhos através disso aqui mesmo.
4: Sabe que existe um fundo chamado Fidel, que financia pessoas para poderem começar um negócio, sabe? Já ouviu falar?
6: Não.
4: Ainda não?
6: Sim.
4: Mas pronto, está aqui e geralmente termina que horas de vender?
6: Depende do movimento. Às vezes sai daqui às 18, 19. Sim.
4: Muito obrigado. Ficou essencial. Este é o espelho do dia a dia da mulher moçambicana em vários locais, sendo a mostra aqui no mercado de Massantué, na cidade da Matola. Esta é a imagem do que as mulheres vivem no dia a dia. Algumas são estas, como ouvimos, batalhadoras, que não aceitam render-se às dificuldades diárias, sendo que se impõem diante dessas barreiras. Num dia, tal como fizemos referência, em que o Presidente da República, Daniel Chapo, deverá, portanto, manter este encontro com as mulheres da província de Maputo no fecho dos 3 dias de visita à província de Maputo. Adérito e ouvinte, são estas as notas que pretendíamos trazer nesta janela pela qual espreitamos hoje, sexta-feira. Eu sou Stélio Manheça, a partir da Matola. Bom dia e bom final de semana.
0: Muito bom dia. Empreendedorismo feminino leva-nos ao noticiário económico com o jornalista Ignacio Gamaia.

Bom dia. A multinacional italiana Eni prevê mobilizar até 3 mil milhões de dólares norte-americanos para empresas moçambicanas no âmbito do conteúdo local associado ao projeto Coral Norte FLNG na área 4 da bacia do Rovuma. O montante deverá beneficiar empresas nacionais envolvidas no fornecimento de bens e serviços ao projeto, abrindo oportunidades de participação da indústria moçambicana na cadeia de valor do setor de petróleo e gás. O diretor de contratos e procurement da Eni Moçambique, Fabrício Russo, disse que a Eni está a avançar com os preparativos para a construção de uma terceira plataforma flutuante de produção de gás natural liquefeito com capacidade prevista até 6 milhões de toneladas por ano. O setor do turismo em Moçambique atraiu cerca de 840 milhões de meticais em investimentos no primeiro semestre de 2026, o que resultou na abertura de 76 novos estabelecimentos turísticos em diferentes pontos do país. Os investimentos abrangem unidades de alojamento, restaurantes e agências de viagem, com potencial para gerar cerca de 1000 novos postos de trabalho, reforçando a contribuição do turismo para a atividade económica e para a criação de emprego. Os dados foram apresentados pelo ministro da Economia, Basílio Muhat, na abertura da segunda sessão do Conselho Coordenador do Ministério da Economia, que decorre na província de Maputo. E no fecho desta edição do Noticiário Económico, espreitamos o comportamento de algumas das principais moedas de referência face ao metical. O rand é comprado a 3 meticais e 90 centavos e vendido a 3 meticais e 98 centavos. Já o dólar é comprado a 63 meticais e 27 centavos, sendo vendido a 64 meticais e 54 centavos. Por sua vez, o euro é comprado a 72 meticais e 71 centavos e pode ser vendido a 74 meticais e 17 centavos. Bom dia.

0: Nas notas sobre as artes e cultura, hoje em destaque, o distrito de Magude, na província de Maputo, acolhe este sábado a 6ª edição do Festival de Carne. O cultural é trazido por Juvita Angolvo. Muito bom dia.
1: Bom dia, estimado ouvinte. Mais de 35 mil pessoas, entre turistas e residentes do distrito de Magude, são esperados amanhã na 6ª edição do Festival de Carne. O evento, promovido pelo governo do distrito de Magude, visa promover as potencialidades locais e criar um espaço para a valorização das artes e cultura neste ponto da província de Maputo. Desenvolve esta informação, David Intimani.
2: A festa vai cruzar a gastronomia, tipicamente de carne bovina, feira de gado e um espetáculo musical que vai juntar artistas nacionais e grupos locais com uma diversidade de manifestações culturais. O Festival de Carne vai envolver o turismo com excursões rodoviária e ferroviária a partir da cidade de Maputo e do vizinho distrito de Xokwe, em Gaza.
3: Queremos muita música para alegrar as nossas populações locais e os nossos turistas, onde também vai se apresentar todos os pratos, todas as formas possíveis de preparar a carne.
2: André Ribeiro, do Serviço Distrital de Atividades Econômicas em Magude, e os preparativos para esta edição do Festival de Carne, evento a ter lugar este fim de semana. Da Matola, David Intimani.
1: O Centro Cultural de Matalana acolhe amanhã a 2ª edição do workshop multidisciplinar de dança intitulado Corpo Independentes ou Corpos Criativos. A iniciativa destina-se a bailarinos e criadores que procuram novas ferramentas e metodologias para sair da rotina de criação automática e repetitiva. Virgílio Citol, um dos organizadores do evento, diz que a escolha do local é também um compromisso de revitalização do espaço deixado pelo mestre Malangatana.
4: Então nós trazemos ferramentas usando aquilo que é o espaço territorial de Matalana, em particular o Centro Cultural de Matalana, olhando para o ver que lá existe, olhando para a forma de construção das comunidades, a forma como os caminhos elas foram se construindo no dia a dia da deslocação dos residentes da comunidade de Matalana, a forma como as machambas elas são cultivadas, as pessoas interessadas possam encontrar esse mecanismo de desconstruir as narrativas que já estão enraizadas.
1: O evento reúne bailarinos de diversas companhias, associações, como a Vukani Nakala, Rode, Miloro, Capata, Uma Gazoli, além de estudantes do ISARC e um grupo cultural infantil da própria comunidade. O escritor moçambicano Franco Martins, baseado na cidade de Inhambane, estreia-se na literatura com a obra intitulada Conto de Falhas, Horácio Romão.
5: O livro que retrata o cotidiano da sociedade, marcado por acertos e falhas, será lançado esta sexta-feira na capital provincial. O autor da obra, com 50 páginas, explica a escolha do título Contos de Falhas.
6: Eu estava a ver Romeu e Julieta, que é um conto de fadas, geralmente. As pessoas acham que a vida é aquilo que é nas novelas. Então, aqui, a escolha do tema era mesmo para dizer às pessoas que nem toda a vida ou toda a história, que o começo era uma vez, o final é viveram felizes para sempre.
5: Franco Martins espera que o seu livro desperte nas pessoas que a vida não é sempre um mar de rosas, que as falhas fazem parte do ser humano e deve procurar formas de superá-las.
1: Estimado ouvinte, assim fizemos o Cultural no Jornal da Manhã, editado e apresentado por Juvita Angovo.

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0: Estamos já no Café da Manhã, o espaço de entrevista aqui no Jornal da Manhã, num dia em que nos propomos a refletir sobre o estágio do desporto na atualidade no país, isto no quadro da Semana Nacional do Desporto que hoje arranca. O nosso convidado hoje, conforme anunciamos ao longo deste jornal, é o Diretor Nacional do Desporto, Hélder Josias, e o jornalista RM Desporto, Castro Jorge, é quem modera este espaço de entrevista. Diretor, muito bom dia. Castro, também muito bom dia.
1: Obrigado, Adérito. Vamos então à conversa com o Sr. Diretor Nacional do Desporto. Diretor, bom dia. Obrigado por ter aceito o nosso convite. Para começar, quais são as atividades planificadas para esta semana?
2: Bom, muito obrigado, Castro, por este momento que nos é dado para tecermos algumas considerações no âmbito da Semana Nacional do Desporto. Queremos agradecer com o Ministério da Juventude e Desportos. E, efetivamente, iniciamos hoje, dia 18, com a Semana Nacional do Desporto, e várias atividades estão arroladas do âmbito nacional. Praticamente teremos atividades do nível central, assim como ao nível das províncias vamos ter algumas atividades. Efetivamente são atividades relacionadas com o desporto, diferentes modalidades, olhando também para aquilo que as diferentes associações provinciais estão a fazer em articulação com as direções provinciais da Juventude, de Emprego e Desporto, e também as federações do nível, neste caso cá no nível central. Então é mais ou menos este rol de atividades que vamos trazer aqui. E mesmo para começar, dizer que nós vamos ter hoje como lançamento ao nível central, estamos com uma atividade planificada para fazermos uma palestra relativa a esta Semana Nacional do Desporto. Vamos tratar algumas temáticas junto do Instituto Médio do Desporto, IMED, e julgamos ser importante, é uma escola do desporto, e estamos lá mesmo para trazermos algumas temáticas relacionadas com diferentes modalidades desportivas, que é o desafio naturalmente do nosso país. E como todos sabemos, Moçambique, nós seremos anfitriões, não é? Vamos acolher os jogos da região, os jogos da AUSC, e é importante trazermos ao conhecimento dos nossos estudantes, do nosso público em geral, da nossa massa associativa, o que é que efetivamente Moçambique está a fazer, como é que estamos a nos organizar para acolhermos de melhor forma, não é, os nossos visitantes, as diferentes modalidades para esses jogos. Então, são essas diferentes temáticas que nós, para o dia de hoje, vamos avançar. Mas não só, durante a semana, que praticamente compreende de 18 a 25, teremos já para o dia 19, que é o sábado, estamos neste momento articulados com o Conselho Municipal da cidade de Maputo e também em coordenação com a Associação do Atletismo da cidade. Estamos com manga uma légua, neste caso de 12 quilómetros, e esta légua vai ter o ponto de partida mesmo na Avenida 10 de Novembro e ponto de chegada também. Vamos ter um roteiro praticamente para fazendo os 12 quilómetros. A légua compreende quatro categorias, praticamente, dos participantes. Vamos ter federados, vamos ter veteranos, populares e paralímpicos. Entretanto,
1: não... Quais são as condições para a participação?
2: Houve uma inscrição feita, disponibilizamos uma plataforma para o cadastro dos interessados, e até ontem praticamente tivemos a comunicação de um número acima de 500 inscritos, não é? Das quatro categorias, e queremos acreditar que é uma participação razoável olhando para o período. Estamos a sair agora também de uma légua antes organizada pelo Ministério da Economia, pela FACIN, também tivemos o mesmo procedimento e estivemos articulados nesse sentido. E queremos acreditar que para esta légua também as quatro categorias vão se fazer presente, porque já temos dados que dão esta indicação e que praticamente se inscreveram em todas as categorias. E queremos acreditar que os vencedores, neste caso, serão premiados. Teremos lá artigos já para os três primeiros vencedores por cada categoria. Mas não só esta légua, onde temos as quatro categorias, também está preparado para o sábado uma demonstração, neste caso, do desporto motorizado. Estamos com alguns motardes, a equipe de motardes também vão se juntar a esta causa da Semana Nacional do Desporto e terão praticamente um desfile, não é? Depois da maratona, neste caso da légua, a partir, vamos ter também a fase a seguir dos motardes também a perfilar, neste caso a seguir o mesmo desfile. E por via disso também outras atividades no mesmo âmbito que vão decorrer na Arena da Costa do Sol. Neste caso estamos a falar de futebol de praia, demonstrações. Vamos ter a demonstração do rugby e também do vôlei de praia. Portanto, são algumas atividades que já estão planificadas já para hoje, para o dia da manhã, sábado, neste caso. E, de forma subsequente, teremos alguns debates radiofónicos, obviamente, sobre algumas temáticas relativas ao desporto, os desafios do desporto nacional, mas com maior impacto, neste caso com maior incidência, queria dizer, aos jogos da região, porque julgamos ser importante fazermos a divulgação do acolhimento e por via disso teremos alguns colegas de diferentes áreas de especialidade para poderem falar das diferentes temáticas, sobre a lei do desporto também, julgamos ser importante. Os ciclos olímpicos das federações, quer dizer, são temáticas diferenciadas que julgamos ser importante trazermos neste momento ao conhecimento e ao debate, obviamente. E, portanto, por via disso, são diferentes atividades e teremos também algumas temáticas que serão levadas ao debate pela inspeção, neste caso da juventude e desportos. Julgamos ser importante também trazer algumas linhas de orientação que o movimento associativo desportivo, estamos a falar das federações desportivas nacionais, estamos a falar das associações, não é? Provinciais, por aí em diante, o que é que efetivamente devem fazer do ponto de vista de seguimento daquilo que são orientações. Portanto, seriam mais ou menos as primeiras atividades. Mas dizer, Castro, que estas nós simplesmente fizemos referência a algumas atividades do âmbito central. E vamos ter em cascata, não é, estas atividades também a decorrerem ao nível das províncias e distritos. Estamos a dizer que os governos provinciais também vão ter esses momentos de lançamento desta semana. Vamos ter as diferentes atividades planificadas ao nível da província, em articulação, neste caso, com as associações provinciais e distritais, não é? E por via disso, na verdade, é uma semana de exaltação do desporto. Por isso, queremos acreditar e convidar a todo o movimento associativo, aos parceiros, para que se unam nesta causa.
1: Sr. Diretor, como é que os moçambicanos das localidades, dos postos administrativos, vão sentir este movimento?
2: Queremos acreditar que, por via dos nossos serviços de educação, juventude e tecnologia, ao nível dos distritos, conseguem-se fazer presente ao nível das localidades. Em cada localidade temos uma escola, não é? Porque estas atividades, não só na comunidade, não é? Mas também vão-se fazer sentir ao nível das escolas. Por isso, mesmo cá ao nível central, temos em articulação com o Conselho Municipal algumas atividades ao nível das escolas. Foram identificadas algumas escolas cá nos distritos municipalizados para trazermos diferentes atividades como ginástica aeróbica, não é? Intercâmbio desportivo das diferentes modalidades, basquete, futebol. Por via disto, nós queremos acreditar que podemos chegar às comunidades para alcançarmos os nossos alunos, não é? Porque nós queremos que efetivamente o aluno, no caso, o aluno está na escola, mas também está na comunidade. E é por esta via que nós queremos acreditar que conseguimos chegar à comunidade, conseguimos chegar às localidades, conseguimos chegar aos postos administrativos, bairros, por aí em diante, por via desta cascata, por acaso, que os nossos alunos poderão se beneficiar das diferentes atividades desportivas.
1: Sr. Diretor, um dos pontos fulcrais desta Semana Nacional de Desporto vai para a preparação dos Jogos da AUSC, os Jogos da Região. A questão que lhe coloco é qual é o ponto de situação atual, tendo em conta o timing que Moçambique tem para que possa apresentar definitivamente as condições exigidas pelo organismo?
2: Bom, os Jogos da AUSC, sim, é um desafio. Se olharmos para o período que nos separa, queremos acreditar que estamos mais ou menos com 60 dias úteis. Bom, praticamente estamos a falar de outubro, novembro, para dezembro, 3 de dezembro já estamos dentro. Moçambique, como delegação, não é? Moçambique, neste momento, já está preparado, está se preparando. Nós tivemos a anticâmara de constituição das nossas seleções desportivas nacionais, que foram os Jogos Desportivos Escolares. É verdade que antes já se fazia este trabalho, a nível das associações e as diferentes federações, já levavam a cabo a seleção dos prováveis, dos talentos que despontavam em diferentes atividades desportivas, mas nós tivemos como o lugar para a seleção e detecção de talentos nos jogos desportivos escolares. E queremos acreditar que esta foi uma das atividades que nós, em articulação com as federações desportivas nacionais, enviaram para este festival, que decorreu agora em Amman, os seus olheiros, os seus técnicos das federações, com o objetivo principal, que foi mesmo de fazer a seleção de talento em diferentes modalidades esportivas. E dos dados que nós recebemos, é verdade que ainda está-se a fazer a filtração final, mas até ao término dos Jogos Desportivos Escolares conseguimos receber 116 atletas selecionados, pré-selecionados. São atletas que vão fazer parte das diferentes modalidades. No caso, tivemos do basquete, tivemos do atletismo, tivemos de futebol, por exemplo, e a outra modalidade, por exemplo, de vôlei. E por via disso, estas pré-seleções são uma base, neste caso, para mostrar que Moçambique está-se a preparar. Não é? Porque sem seleções previamente organizadas, sem talento identificado, não teremos seleções que vão competir de igual para igual. E o nosso maior objetivo neste momento é percebermos e sabermos, temos a convicção de que as nossas seleções estão-se organizando neste momento e estão-se a preparar. Temos já identificados alguns locais de treinos cá no nível da cidade de Maputo, e o exercício maior nesta fase, depois, por exemplo, de identificação dos diferentes estudantes, alunos que brilharam e foram selecionados ao nível dos Jogos Desportivos Escolares, é fazermos as transferências dos meus estudantes, dos meus alunos, em integração cá, neste caso, porque a ideia principal é termos, pelo menos até a primeira, mais tardar a segunda semana do próximo mês, neste caso de outubro, termos todos os nossos atletas pré-selecionados cá em Maputo para se juntarem e formarem as seleções e começarem a trabalhar, neste caso, em conjunto. E é nessa perspectiva. Relativamente aos outros processos, já foram identificados locais de acomodação. Queremos acreditar que esta é uma parte que já está ultrapassada, e a acomodação para todas as delegações, as 10 delegações que vão se fazer presente nesses jogos esportivos, queria dizer nos jogos da AUSC, e Moçambique também faz parte, obviamente, e foram identificados. Penso que essa é uma matéria que também vai ser objeto de análise, de aprofundamento durante este período da Semana Nacional do Desporto, porque também solicitamos que o comitê organizador local pudesse vir dar o briefing do nível de organização dos jogos da AUSC na globalidade. E nós, como Moçambique, também fazemos parte e queremos acreditar que mais profundamente poderá-se fazer. Mas dizer que há um nível de organização já satisfatório, estamos neste momento a fazer os alinhamentos finais para podermos nos preparar e acreditamos que vamos nos ombrear de igual maneira.
1: Daqui a pouco damos espaço aos nossos ouvintes, mas antes, Sr. Diretor, Moçambique tem até dia 31 de outubro para apresentar o draft final. Em termos, certo, de instalações esportivas, qual é a situação? Que parece ser o principal calcanhar daqueles nesta altura.
2: Queremos acreditar que esta é uma componente que já está ultrapassada, porque no quanto cá esteve a Comissão Regional, fez-se uma visita às diferentes instalações esportivas e praticamente foi uma aprovação de todos os locais por onde se passou. É verdade que com alguma recomendação, não é? E isso é de praxe, queremos acreditar que vai ser ultrapassado. São recomendações básicas de uma pintura, por exemplo, das delimitações básicas de um campo de basquete. Nós vamos ter, por exemplo, neste acolhimento, nós vamos ter, por exemplo, o basquete 3x3, as demarcações, as delimitações do campo de basquete, não é? Normal, é diferente das delimitações de um campo de basquete de 3x3. Então são questões básicas que de alguma forma em um dia consegue-se ultrapassar, mas do ponto de vista geral que sentimos que estamos neste momento organizados.
1: Muito obrigado. Vítor?
3: 21-31, 77-77 e também 82-34-77 são os nossos números já disponíveis para a interação aqui no Espaço Café da Manhã. Temos também a nossa página do Facebook, Jornal da Manhã, RM. Temos neste momento o ouvinte Sérgio Conceição, a partir da cidade de Maputo. Bom dia, caro ouvinte.
4: Muito bom dia aos ouvintes, bom dia ao convidado. A minha questão vai no sentido do desporto paralímpico. Sr. Diretor, sei que falou da Semana Nacional de Desporto, de facto, na sua locução, não ouvi uma única palavra relativamente ao desporto adaptado. Será que estamos esquecidos? E quanto a este campeonato que Moçambique organizará em dezembro, coincidentemente, 3 de dezembro é o Dia Internacional da Pessoa com Deficiência, não estará nada planificado ou integrado no âmbito do desporto adaptado? Bom dia.
3: Muito bom dia. Obrigado, caro ouvinte, pela participação. Vamos até Xai-Xai. Ouvinte Félix Parruque. Bom dia.
5: Olá, bom dia, Vitor África. Bom dia, Nipang. Bom dia, nosso amigo e desportista Castro Jorge. Bom dia, senhor diretor. Bom, queremos saudar esta semana desportiva, não é? A semana do desporto. Anualmente temos comemorado esta efeméride. Mas, senhor diretor, em algum momento não temos estado a sentir o movimento que devia ser, o movimento desejado, né, em torno desta semana. E esperamos nós que se calhar se aprimore um pouco mais a questão da divulgação desta semana desportiva, não é? Mas a questão que eu coloco, senhor diretor, é que tem que ver exatamente com o lema. Não sei qual é o lema para este ano, para comemorarmos a semana desportiva. Outra questão, se calhar, para terminar e reforçar, tem que ver exatamente com a questão que o Sérgio colocou, falando de desporto para o Olímpico, mas eu queria se calhar aprofundar um pouco mais em relação a creio que também está ligado, mas tem a ver com a questão do desporto com a pessoa com deficiência, não é? Não sei exatamente o que se pensa em relação a isto. A outra questão, relativamente para terminar, digo, tem exatamente a ver com as infraestruturas, senhor diretor. Nós temos estado a nos debater muito com a questão de infraestruturas desportivas. Não sei o que o setor deixa de pensar em relação a isto. É verdade que há algumas modalidades que não precisamos de várias infraestruturas, como o caso de futebol de praia, por exemplo, futebol de praia em algum momento, mas há outras que naturalmente precisamos, demoramos um pouco mais as infraestruturas. Então, gostaria de perceber de si, senhor diretor, o que o setor tem estado a pensar em relação a isto. Um abraço, Félix Parruque, em Xai-Xai, das mais grandes do mundo. Estamos em jogo.
3: E de Xidengele, em Gaza, liga-nos ouvinte Isidro Banzi. Bom dia.
6: Bom dia, Vitor África. Bom dia, senhor diretor. Bom dia a todos os ouvintes da Rádio Moçambique. Só tenho duas questões. Primeiro, senhor convidado, é questão de Lago Nhambavale. Isso em Xidengele, no posto administrativo de Xidengele. Nhambavale foi uma coisa muito importante ao nível do nosso país e ao nível é o sítio que onde ele escolheu ao nível de africano, né, de África, no jogo, como chama, jogo canoas. E aquilo vibrou nível de África. E só durou naquele dia que e nunca mais se fala mais de Nhambavale, ninguém já visitou mais de Nhambavale, aquilo morreu. Então, estamos a pedir que o governo, o nosso governo, haja alguma coisa sobre o Nhambavale. É a primeira questão. Para terminar, senhor diretor, desculpa mesmo. Olha, quando nós temos a comemoração das datas das nossas cidades, temos visto aquele jogo de cano de carros, de moto, no ar livre, né? Onde não há nas pistas impróprio, não é? Na frente das pessoas, aquilo corre risco para a nossa população. Eu queria pedir, melhorar a condição, criar melhores pistas para o tal jogo, para que o povo vá assistir, não colocar em risco a vida das população. Isidro Banza, presidente de Angola, bom dia.
3: Muito bom dia. Vamos agora espreitar a nossa página do Facebook. Já temos a mensagem do ouvinte Ed Shabuya, a partir de Mussurizi, que questiona que estratégias podem ser adotadas para tornar o desporto uma oportunidade de emprego e geração de rendimento para os jovens. Temos também a mensagem do ouvinte Isaías Sandi, que escreve-nos a partir de Mwanza, em Sofala. Bom dia, café da manhã e ao convidado. Gostava de saber, junto do convidado, que desafios o setor enfrenta na componente de busca de novos talentos para o desporto de Moçambique em todas as modalidades. Temos também a mensagem do ouvinte Ruben Jaime, que escreve: bom dia, café da manhã. Qual o plano para a criação de condições em todos os distritos para a prática de desporto aos deficientes? E o ouvinte aqui no Inhavene escreve: bom dia, café da manhã. Gostaria de saber do convidado sobre os campeonatos, sobre o campeonato Liga Chapo Chapo. Qual é o objetivo deste movimento e qual é o horizonte temporal? E fechamos esta interação com a mensagem do ouvinte Alberto Júnior, que escreve-nos a partir de Macossa. Bom dia, café da manhã, e ao convidado, saudação extensiva a todos os ouvintes assíduos deste programa radiofónico. Gostaria de saber do nosso convidado qual o setor que está a fazer, o que é que o setor está a fazer na massificação do desporto para todo o país como forma de tirar os jovens no mundo do crime. Castro Jorge.
1: Muito obrigado, Vítor. Vamos então responder, senhor diretor, as questões que foram levantadas, muitas delas a convergir relativamente à necessidade de uma maior explicação de alguns pontos aqui levantados, senhor diretor. Faça favor.
2: Bom, muito obrigado, Castro. Queremos também agradecer aos nossos ouvintes que nos abrilhantaram aqui com alguns questionamentos. São questionamentos, são mesmo de aprofundamento para melhor compreensão. A primeira questão que nos é levantada é sobre o desporto adaptado, o desporto paralímpico. Dizer que sim, talvez na minha abordagem não trouxe de forma muito clara. Teremos já, ao nível da Semana Nacional do Desporto, dizia eu, fazia referência às três categorias que nós vamos ter, né, já na légua. E nesta légua, para além de federados, veteranos e populares, teremos, neste caso, esta componente de paralímpicos, neste caso cadeirantes. Então, já isto mostra claramente a inclusão e a nossa maior preocupação pela inclusão. E também nos Jogos da AUSC, neste caso, nós vamos ter atletismo adaptado e especial olímpico. Quer dizer que é uma componente para responder efetivamente à preocupação que o colega, o nosso, que nos levantou e também. E nesta semana, a outra questão, pedíamos sobre o lema Desporto e Saúde, é a questão que nos foi colocada também. Agora, relativamente ao lago, eu penso que levanta-se esta questão do lago. Nós sabemos muito bem que as diferentes federações usam as oportunidades que têm para apresentar e aproveitar exatamente esses espaços passíveis de fazer algumas demonstrações, até organizar certas competições. Temos a vela e canoagem, neste caso, e fez muito bem esta referência da vela e canoagem, que antes já passou por lá e organizou alguma competição, e queremos acreditar que a própria federação já conseguiu perceber que é um lugar que é possível voltar-se a organizar grandes competições. E eu julgo ser importante neste momento para a divulgação do local, não é? A articulação que deve existir entre a entidade responsável pelo desporto ao nível da província, do distrito, em coordenação com as associações, neste caso distritais e provinciais, em coordenação com a federação, pode muito bem se usar deste local para prepararem-se, organizarem-se muitos outros eventos fora deste único evento. Se já houve um africano neste lago, quer dizer que podemos muito bem não esperar dos africanos, mas ao nível local, ao nível do distrito provincial, organizarem-se outros eventos. Por isso, queremos acreditar que é um local que vale a pena voltar-se a rever e prepararem-se algumas condições para diferentes eventos desportivos. Comemorações. Ok. Esta é uma preocupação, de facto, que nós também temos, onde alguns distritos, no âmbito das comemorações das suas datas festivas,

0: com uma comunidade toda. Então, é mais, tem muito mais a ver com questões de segurança e a própria organização do evento. Não porque o evento seja mau, não é? Deve acontecer, sim. É preciso que até possamos promover, mas observando, de facto, esses princípios básicos que o desporto por si só já exige, que é a segurança dos atletas, assim como a segurança dos seus espectadores. Já se fez referência, por exemplo, ao campeonato Chapo Chapo. Qual é o alcance, qual é o objetivo? Sim, é o recreativo. Estamos a trazer a toda a juventude, estamos a trazer o amante do desporto da comunidade, não é? Se nós formos, por exemplo, a trazer o que sempre foi acontecendo neste momento, Moçambola, há certas províncias que nem sequer um clube tinha no Moçambola, o representante de uma província inteira. Não é? Então, havia de facto esta sede dos amantes, dos fazedores do desporto ao nível das províncias, dos distritos, das localidades, em participar em alguma atividade desportiva. E o recreativo Chapo Chapo veio efetivamente como cumprimento deste grande desafio de fazer a cadeia, não é? Dos que não conseguiam ter um Moçambola na sua província. Entretanto, o recreativo Chapo Chapo já vai cobrir, de fato, este desfazamento. Estamos a dizer que está em todos os distritos. Neste momento, vai-se fazer o lançamento oficial para um campeonato distrital. Quer dizer que os distritos estão-se a organizar para se saber são quantas equipes por cada distrito e os distritos por si só vão fazer torneios, não é? Onde vão se apurar os primeiros e os segundos classificados, que vão disputar as fases subsequentes, que seriam as fases provinciais. Portanto, para nós é importante, veio para fechar praticamente uma lacuna em que nós sentíamos, de fato, a necessidade de envolvimento das comunidades a participarem diretamente e olhando para esta condição dos recreativos, esses campeonatos. Queremos acreditar que veio de facto a justificar um grande desafio. Condições para a prática do desporto, naturalmente. Este aqui é o desafio que nós temos, mas como todos nós sabemos, o desporto é feito ao nível de parcerias público-privado. Não é o Estado sozinho, não consegue fazer. Também não é a competência exclusiva do Estado fazer o desporto. O desporto é feito, sim, pelos parceiros e por aí em diante. E é nesta perspectiva que nós, através destas parcerias, conseguimos até prover algum material desportivo para que as comunidades, ao nível dos nossos petizes, consigam pelo menos ter uma bola. Não é? Se estivermos recordados, já no início deste ciclo, o Sua Excelência Ministro da Juventude e Desportos conseguiu fazer um périplo pelo país, fazendo a distribuição de material desportivo, particularmente as bolas de futebol, e conseguiu-se fazer a distribuição para todas as províncias. E estamos neste momento também em manga com um plano também de se fazer a distribuição de material de bolas, principalmente porque são os materiais passíveis de nós termos com muita facilidade junto dos nossos parceiros, e estamos de facto com este propósito e com este desafio que nós temos, e queremos acreditar que nos próximos momentos poderão receber algum material de certos distritos.
1: Bom, Sr. Diretor, não temos mais tempo, vamos então colocar um ponto final a este nosso café da manhã. Agradecemos pela sua presença. Hoje refletimos a volta do estágio atual do desporto no nosso país, muito a propósito da Semana Nacional do Desporto, que hoje arranca e vai até dia 25 de setembro. O nosso convidado foi o Diretor Nacional do Desporto no Ministério Moçambicano da Juventude e Desportos, Hélder Josias. Esta edição teve então a moderação de Castro Jorge. Bom dia.
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5: Pontualmente 8 horas em toda a República de Moçambique.

0: Vamos às notícias no terceiro e último bloco deste jornal, atualizadas pelo jornalista Vítor África.
1: 17 pessoas perderam a vida e uma outra ficou gravemente ferida em consequência de um acidente de viação do tipo choque entre carros ocorrido na noite desta quinta-feira na Estrada Nacional número 1, em Zavala, província de Inhambane. Segundo

0: A chefe do Departamento de Relações Públicas no Comando Provincial da PRM em Inhambane, Nércia Bata, o acidente terá sido causado por excesso de velocidade, fadiga e ultrapassagem irregular.
1: Infelizmente, a polícia, a nível da província de Inhambane, reporta a ocorrência de um caso de acidente de diversão, do tipo choque entre carros, que ocorreu no distrito de Zavala, concretamente em Rilene, por volta das 23 horas. Partilhando uma informação preliminar, tivemos até então 17 em número de óbitos e um ferido grave. Danos materiais avultados numa das viaturas e a outra danos materiais rigidos. Essas informações preliminares, oportunamente, daremos mais informações.
0: O acidente envolveu uma viatura de transporte de passageiros que seguia ao sentido norte-sul e um caminhão de transporte de mercadorias que seguia no sentido contrário. E o presidente da República, Daniel Chapo, manifesta sentimento de pesar às famílias das vítimas do acidente de viação ocorrido na noite desta quinta-feira no distrito de Zavala, que culminou com 17 mortos e um ferido grave. Numa nota recebida na nossa redação, o chefe de Estado deseja rápida e plena recuperação à pessoa que ficou ferida no acidente e que descreve como trágico. O mesmo documento, no mesmo ACQE, o presidente da República reitera o apelo aos automobilistas e utentes das vias públicas para o cumprimento rigoroso das regras de trânsito. E hoje o chefe de Estado preside na cidade da Matola uma reunião com mulheres desta parcela do país no prosseguimento da visita de trabalho que efetua à província de Maputo. No local do evento, que marca o terceiro e último dia da visita, o presidente da República vai visitar uma feira das potencialidades das mulheres. O Ministério da Educação e Cultura assegura ter resolvido o problema de falta de emissão de certificados de habilitação profissional que os institutos de formação técnico-profissional enfrentavam nos anos passados. Jornalista Otávio Fonseca.
2: A informação foi avançada em Nampula pelo secretário de Estado de Ensino Técnico-Profissional, Leo Jamal. Leo Jamal sublinhou que o Ministério da Educação e Cultura encontrou uma fórmula que conseguiu resolver definitivamente o problema e prova disso, este ano foram emitidos pouco mais de 29 mil certificados e em 2025 36 mil para igual número de graduados nas diferentes instituições de ensino técnico-profissional do país.
3: A nossa perspectiva é que a partir de 2027 possamos fazer uma expansão de uma ação piloto que já começamos de emissão de certificado digital. Neste momento ensaiamos em 3 instituições do ensino técnico profissional. Vamos alastrar esse ensaio piloto este ano para mais ou menos 11 instituições do ensino técnico profissional. Próximo ano vamos fazer a consolidação e expansão desse sistema e a nossa perspectiva é que até 2028 os nossos graduados recebam os seus certificados através de um clique.
2: Secretário de Estado do Ensino Técnico Profissional, Leo Jamal, e a solução definitiva do problema da falta de emissão de certificados de habilitação profissional nos institutos de formação técnico-profissional no país. Otávio Fonseca, Nampula.
0: O sociólogo moçambicano Pedrito Cambrão diz que a situação de suicídios no país deve ser objeto de uma reflexão profunda. Segundo o acadêmico, a pressão social está a gerar prejuízos à sociedade, entre os quais problemas de saúde mental.
4: A realidade entre a vida das redes sociais e a vida real, há um gap existente. Hoje não temos o chamado Estado Social, mas temos a Sociedade de Providência, que é composta por organizações de sociedade civil, as confissões religiosas, as autoridades tradicionais, as escolas, as academias devem participar na educação cívica, educação moral, educação financeira e educação da mente ou educação psicológica, para que as pessoas aceitem a sua realidade, aceitem o processo e saibam viver com o necessário.
0: Pedrito Cambrão falava em entrevista à Rádio Moçambique a propósito do Setembro Amarelo, mês de consciencialização sobre o suicídio. E no plano internacional, os combates entre as forças governamentais iemenitas e os Houthis no Iêmen deixaram 63 mortos em ambos os lados nas últimas 24 horas, de acordo com fontes militares do país. Pelo menos 23 soldados do governo foram mortos em ataques com mísseis e drones realizados pelos Houthis nas províncias de Taiz e Lash, afirmou um responsável militar do governo, a agência de notícias francesa AFP. Do lado dos Houthis, fontes militares relatam 40 combatentes mortos em ataques sauditas e combates terrestres. Os Houthis, que estão no poder numa parte do Iêmen, controlam agora a costa iemenita no Mar Vermelho, reforçando assim o domínio sobre o estratégico estreito de Bab el-Mandeb, que liga a Europa à Ásia através do Canal de Suez. Apresentamos as notícias no próximo bloco, às 9 horas.

estamos já na reta final desta quinta e última edição da Semana do Jornal da Manhã, mas antes do fecho, recordemos as notas que estiveram hoje em destaque. Acidente de viação mata 17 pessoas e fere gravemente uma no distrito de Zavala, em Inhambane. Ministério da Educação e Cultura assegura ter já resolvido o problema da falta de emissão de certificados de habilitação profissional que os institutos de formação técnico-profissional enfrentavam nos anos passados. O setor da agricultura em Gaza tem disponíveis mais de 700 toneladas de semente de milho para garantir o arranque próximo mês da campanha agrícola 2026-2027, na sua primeira época. Entretanto, no estrangeiro, insegurança alimentar poderá agravar-se no Malawi e Zimbábue, incluindo Moçambique, durante o período entre safra de outubro de 2026 a janeiro de 2027. Estas são previsões da Aliança para a Revolução Verde em África. Para trás, portanto, os destaques do Jornal da Manhã desta sexta-feira, terceiro e último dia da visita de trabalho do Presidente da República à província de Maputo.

0: Café da Manhã refletimos hoje sobre o estágio do desporto na atualidade no país, isto no quadro da Semana Nacional do Desporto. A Semana Nacional do Desporto arranca hoje. O nosso convidado foi o Diretor Nacional do Desporto, Hélder Jussias. Posto isto, estimado ouvinte, nada mais nos resta senão agradecer pelo calor da sua audiência nesta companhia. São agradecimentos de todos os profissionais que do Rovuma ao Maputo, do Zumbo Índico e pela região austral do continente tornaram possível esta quinta e última edição da Semana do Jornal da Manhã. Hoje, Sidónio Pires encarregou-se pelos cuidados técnicos, Vitor África esteve nas notícias, Castro Jorge moderou o Café da Manhã, eu sou Adéri Tulipang e assino a edição e apresentação. Uma vez mais, muito obrigado pela companhia. Nós voltaremos à antena na próxima oportunidade. Para já e mais logo, um bom fim de semana.
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1: Final 8 horas na 10 minutos.
2: Saudações. Acompanhe as notícias esta hora em língua oficial portuguesa, apresentadas por Maria Estrela. Os jovens do distrito do Buzi são desafiados a transformar as suas ideias em iniciativas inovadoras, capazes de contribuir para o desenvolvimento das comunidades. O desafio foi lançado pelo administrador do distrito, José Mutoroma, durante a 12ª edição do concurso da Gala do Prémio Jovem Criativo. Na ocasião, José Mutoroma apelou aos jovens a apostar no empreendedorismo, criação artística e inovação tecnológica, aproveitando as oportunidades proporcionadas pelo Prémio Jovem Criativo. A Frelimo oficializou esta quinta-feira em Gorongosa o Gabinete Distrital de Preparação do 13º Congresso do Partido. O ato marca o início das atividades de preparação da maior reunião desta formação política com o envolvimento das estruturas partidárias a nível distrital. O membro do Comitê Central e chefe adjunto da Brigada Central da Frelimo de Assistência Política à Província de Sofala, Gonçalves Gemus, instou os membros e simpatizantes a primar pela união, disciplina e coesão interna. A Agência de Desenvolvimento Económico Local, ADEL de Sofala, pretende reforçar a parceria com o setor público e privado para garantir a sustentabilidade das suas ações na província. A posição foi assumida na Assembleia Geral da Organização, realizada na cidade de Beira. Os participantes destacaram a relevância das iniciativas de resiliência e geração de rendimento, como o suporte a associações locais e o empoderamento económico comunitário. Para terminar, alunos finalistas do ensino secundário no distrito de Gorongosa participaram esta quinta-feira nas jornadas do Tribunal de Portas Abertas ao Público. Era o objetivo da iniciativa aproximar os cidadãos ao sistema da justiça e promover maior conhecimento sobre o funcionamento do tribunal. Durante a interação com o juiz-presidente do Tribunal Judicial Distrital de Gorongosa, Benedito Nhança, os estudantes levantaram várias questões sobre o funcionamento da instituição, como a tramitação processual. Lidas referam as notícias em língua oficial portuguesa, acompanha as mesmas em Xicena e Xindau.
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1: Acompanhe as notícias esta hora, apresentadas por Ernesto Tchauk. Muito bom dia.
2: Albertina Santamela, ouvinte, bom dia. 17 pessoas perderam a vida e uma outra ficou gravemente ferida em consequência de um acidente de viação do tipo choque entre carros ocorrido à noite desta quinta-feira na Estrada Nacional número 1 em Zavala, província de Inhambane. O jornalista Daniel Faela atualiza a informação. Bom dia.
3: Muito bom dia. As informações colhidas a momentos indicam que subiu de 17 para 24 o número de mortes na sequência do acidente de viação registrado última noite no distrito de Zavala, aqui na província de Inhambane. Os outros 7 corpos foram identificados esta manhã no local do sinistro pela equipa multissetorial envolvendo a saúde, Polícia da República de Moçambique e INATRO. A mesma equipa trabalha no sentido de apurar as reais causas deste acidente que envolveu uma viatura de transporte de passageiros e um caminhão.

0: viatura de transporte de passageiros seguia no sentido norte-sul e o caminhão no sentido contrário. Entretanto, ainda na última noite, um outro acidente de tipo atropelamento causou a morte de uma pessoa no distrito de Masinga. A vítima é um padre da igreja anglicana. A polícia da República de Moçambique, em Inhambane, diz que o autor deste acidente pôs-se em fuga, decorrendo neste momento diligências para a sua localização. Esta é a informação que tínhamos de atualização em relação ao acidente de viação ocorrido em Zavala, última noite aqui na província de Inhambane. Daniel Fayela, bom dia.
1: Bom dia, Daniel Fael. E atualização sobre acidentes de aviação em Inhambane. O primeiro, com a indicação de que subiu para 24, o número de pessoas perderam vida e devido ao acidente. O Presidente da República, Daniel Chapo, manifesta sentimento de pesar às famílias das vítimas do acidente de aviação ocorrido na noite desta quinta-feira, que culminou com a morte de 24 pessoas. E numa nota recebida na nossa redação, o chefe de Estado deseja rápida e plena recuperação à pessoa que ficou ferida no acidente, o que descreve como trágico. No mesmo documento, o Presidente da República reitera o apelo aos automobilistas e utentes das vias públicas para o cumprimento rigoroso das regras de trânsito. E o Presidente da República, Daniel Chapo, dirige hoje na cidade de Matola uma reunião com mulheres desta parcela do país no prosseguimento da visita de trabalho que termina hoje na província de Maputo. Em direto a partir da cidade de Matola, jornalista Stélio Manhessa, bom dia.
2: Muito bom dia. É de festa e expectativa o ambiente que se vive neste momento aqui no Instituto Industrial e Comercial da Matola, onde tudo está preparado para a chegada do Presidente da República, Daniel Chapo. Mulheres provenientes de diferentes pontos da província de Maputo já se encontram neste local do ensino, aguardando a chegada do estadista moçambicano para orientar este encontro. A iniciativa marca o encerramento da visita de 3 dias do presidente Daniel Chapo à província de Maputo, durante a qual manteve contactos com diferentes setores da sociedade e acompanhou iniciativas de desenvolvimento económico e social. Por aqui, música, cânticos e manifestações de entusiasmo caracterizam o ambiente enquanto se aguarda a chegada a qualquer instante do Presidente da República para este encontro com as mulheres da província de Maputo. E nós continuamos no terreno para reportar todas as incidências. Da Matola, Stélio Manhessa, e até já.
1: O Ministro da Agricultura, Ambiente e Pesca iniciou esta semana com um treinamento. O Ministério da Agricultura, Ambiente e Pesca iniciou esta semana com um treinamento dos extensionistas e técnicos de irrigação em matérias de uso e aproveitamento sustentável de água dos perímetros irrigados do país. Faça a previsão do fenómeno climático El Niño, de indicação.
3: A capacitação regional centro, que decorre na cidade de Chimoio, abarca 33 técnicos das províncias de Manica, Sofala e Zambézia, que deverão replicar os conteúdos em todos os regadios da região centro. O diretor-geral do Instituto Nacional de Irrigação, Delfim Vilissa, explicou que o treinamento visa reforçar as capacidades técnicas e metodológicas dos extensionistas para apoiar os produtores na melhoria da gestão, operação e sustentabilidade dos regadios, promovendo a sua transformação em sistemas orientados ao agronegócio. De Chimoio, Dine Kassam.
1: Na atualidade internacional, o Ministério da Saúde da África do Sul apela à vigilância da população devido ao aumento rápido de casos de mpox, com 18 infecções confirmadas e um caso suspeito. O ritmo de contágio está a alarmar os especialistas, uma vez que 13 dos casos foram detectados num único mês. Este dado indica uma rápida transmissão local do vírus. Os doentes são todos adultos com idades compreendidas entre 23 e 50 anos. O mpox manifesta-se através de sintomas como febre, dores de cabeça, dores musculares e nas costas, além de uma sensação de cansaço extremo. O tempo. A cidade de Tete poderá registrar hoje uma temperatura máxima de 37 graus centígrados, seguida de Chimoio com 31, Beira, Quelimane, Nampula e Pemba 30, Inhambane 29, Vilanculo 28, Lixinga 26, Maputo e Xaixai 25 graus centígrados de temperatura máxima. Foram as notícias das 9. Próximas quando forem 10 horas.
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6: Na 9 horas na 6 minutos.
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1: Nossa família deu uma dia feiticeira. 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Já queriam se apontar, né? 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Não existe nenhuma família perfeita. O mais importante é que...

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0: Escuta as notícias a esta hora, apresentadas por Rosa Freitas. Muito bom dia.
1: Muito bom dia. Subiu para 24 o número de vítimas mortais na sequência do acidente de viação do tipo choque entre carros, ocorrido na noite de ontem na Estrada Nacional número 1, em Zavala, província de Inhambane. O jornalista Daniel Faela atualiza a informação.
2: Bom dia. Os outros 7 corpos estavam entalados nas viaturas sinistradas, tendo sido identificados e retirados esta manhã por uma equipa multissetorial envolvendo a Saúde, Polícia da República de Moçambique e Instituto Nacional dos Transportes Terrestres. A mesma equipa trabalha no sentido de apurar as reais causas deste acidente que envolveu uma viatura de transporte de passageiros e um caminhão. A viatura de transporte de passageiros fazia o trajeto norte-sul e o caminhão no sentido contrário. Ainda na última noite, um outro acidente de tipo atropelamento causou a morte de uma pessoa no distrito de Massinga. Neste acidente, a vítima é um padre da Igreja Anglicana. A Polícia da República de Moçambique diz que o autor deste acidente pôs-se em fuga, decorrendo neste momento diligências para a localização deste indivíduo. E o governador da província de Inhambane está a caminho de Zavala para inteirar-se das causas do trágico acidente de viação ocorrido última noite neste distrito. Além de se inteirar das causas do sinistro,

0: Francisco Pagula irá visitar os dois feridos internados no Hospital Distrital e solidarizar-se com as famílias enlutadas. Daniel Faela, bom dia.
1: Bom dia. O presidente da República, Daniel Chapo, manifesta o sentimento de pesar às famílias que perderam os seus entes queridos no acidente de viação ocorrido na noite de ontem no distrito de Zavala, província de Inhambane. O acidente provocou a morte de 24 pessoas. Perante esta tragédia, Daniel Chapo volta a apelar aos automobilistas e a todos os utentes das vias públicas para que conduzam com prudência e cumpram rigorosamente com as regras de trânsito, de forma a evitar a perda de vidas humanas, refere um comunicado da Presidência da República. O chefe de Estado preside hoje, na cidade da Matola, uma reunião com mulheres no prosseguimento da visita de trabalho que efetua a província de Maputo. Em direto da cidade da Matola, o jornalista Stélio Manissa. Muito bom dia.
2: Bom dia, Rosa Freitas. O presidente da República, Daniel Chapo, já se encontra aqui no Instituto Industrial e Comercial da Matola e já recebe cumprimentos dos vários grupos sociais aqui presentes, onde vai dirigir, dentro de momentos, um encontro com mulheres da província de Maputo. A reunião acontece no terceiro e último dia de visita de trabalho do chefe de Estado à província de Maputo e, naturalmente, constitui uma oportunidade para ouvir as preocupações, desafios e propostas das mulheres desta parcela do país. O encontro ocorre igualmente num contexto em que várias iniciativas estão em curso no país, visando promover a autoestima económica da mulher através do financiamento de projetos e do incentivo ao empoderamento. Daqui a pouco, o presidente da República deverá interagir com os participantes no encontro que se espera venha a ser marcado pelo debate de oportunidades, de inclusão económica e do papel da mulher no desenvolvimento da província de Maputo e do país em geral. Rosa, nós voltamos daqui a pouco para a transmissão deste encontro. Stélio Manhissa, na Matola. Bom dia.
1: Muito bom dia. Cerca de 350 cidadãos carenciados foram assistidos judicialmente, de forma gratuita, em Tete, por membros do Conselho da Ordem dos Advogados nos últimos 3 meses. Desenvolve a notícia de Olinda Matavel.
3: Esta assistência jurídica gratuita e realizada através do Instituto de Assistência Jurídica visava transmitir à sociedade sobre o comprometimento do Conselho Provincial da Ordem dos Advogados de expandir o direito à justiça para as camadas desfavorecidas na província. Esta informação foi avançada esta quinta-feira pelo presidente do Conselho Provincial da Ordem dos Advogados, Abubacar Bereté, na cerimónia de saudação à secretária do Estado, no âmbito das celebrações esta semana dos 32 anos da criação da Ordem dos Advogados. Na ocasião, a secretária de Estado em Tete, Cristina Mafumo, reiterou o apelo para que o Conselho Provincial da Ordem dos Advogados em Tete garantam a assistência jurídica ao cidadão. De Tete, de Olinda Matavel.
1: De Tete, seguimos a Manica, onde o Ministério da Agricultura, Ambiente e Pescas iniciou esta semana com um treinamento dos extensionistas e técnicos de irrigação em matéria de uso e aproveitamento sustentável da água nos perímetros irrigados no país, face à previsão de ocorrência do fenómeno climático El Niño. Desenvolve a notícia Dini Kassam.
4: A capacitação regional centro, que decorre na cidade de Chimoio, abarca 33 técnicos das províncias de Manica, Sofala e Zambézia, que deverão replicar os conteúdos em todos os regadios da região centro. O diretor-geral do Instituto Nacional de Irrigação, Delfim Vilissa, explicou que o treinamento visa reforçar as capacidades técnicas e metodológicas dos extensionistas para apoiar os produtores na melhoria da gestão, operação e sustentabilidade dos regadios, promovendo a sua transformação em sistemas orientados ao agronegócio. De Chimoio, Dine Kassam.
1: Na atualidade internacional, o Ministério da Saúde da África do Sul apela à vigilância devido ao aumento rápido de casos de Mpox, com 18 infecções confirmadas e um caso suspeito. O ritmo de contágio está a alarmar os especialistas, uma vez que 13 dos casos foram detectados num único mês. Este dado indica uma rápida transmissão local do vírus. Os doentes são todos adultos com idades compreendidas entre os 23 e os 50 anos. A Mpox manifesta-se através de sintomas como febre, dores de cabeça, dores musculares e nas costas, além de uma sensação de cansaço extremo. Albertina Zandamela e ouvinte, apresentamos as notícias das 10, o próximo serviço quando forem precisamente 11 horas.

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0: Acompanhe as notícias esta hora apresentadas por Rosa Freitas. Mais uma vez, bom dia.
1: Mais uma vez, muito bom dia, Albertina Zandamela. Bom dia, ouvinte. Subiu para 24 o número de vítimas mortais na sequência do acidente de aviação do tipo choque entre carros, ocorrido na noite de ontem na Estrada Nacional número 1, em Zavala, província de Inhambane. O jornalista Daniel Faela atualiza a informação.
2: Bom dia. Os outros 7 corpos estavam entalados nas viaturas sinistradas, tendo sido identificados e retirados esta manhã por uma equipa multissetorial envolvendo a Saúde, Polícia da República de Moçambique e Instituto Nacional dos Transportes Terrestres. A mesma equipa trabalha no sentido de apurar as reais causas deste acidente que envolveu uma viatura de transporte de passageiros e um caminhão. A viatura de transporte de passageiros fazia o trajeto norte-sul e o caminhão no sentido contrário. Ainda na última noite, um outro acidente de tipo atropelamento causou a morte de uma pessoa no distrito de Massinga. Neste acidente, a vítima é um padre da igreja anglicana. A polícia da República de Moçambique diz que o autor deste acidente pôs-se em fuga, decorrendo neste momento diligências para a localização deste indivíduo. E o governador da província de Inhambane está a caminho de Zavala para inteirar-se das causas do trágico acidente de viação ocorrido última noite neste distrito. Além de se inteirar das causas do sinistro, Francisco Pagula irá visitar os dois feridos internados no hospital distrital e solidarizar-se com as famílias enlutadas. Daniel Faela, bom dia.
1: Muito bom dia. O presidente da República, Daniel Chapo, manifesta sentimento de pesar às famílias que perderam os seus entes queridos no acidente de viação ocorrido na noite de ontem no distrito de Zavala, província de Inhambane. O acidente provocou a morte de 24 pessoas. Perante esta tragédia, Daniel Chapo volta a apelar aos automobilistas e a todos os utentes das vias públicas para que conduzam com prudência e cumpram rigorosamente com as regras de trânsito, de forma a evitar a perda de vidas humanas, portanto, refere um comunicado da Presidência da República.

0: O Presidente da República já se encontra no Instituto Industrial e Comercial da Matola, onde vai presidir, dentro de instantes, o encontro com mulheres da província de Maputo, no prosseguimento de visita de trabalho que efetua aquele ponto do país. Em direto do local do evento, o jornalista Domingos Macalane. Bom dia.
1: Muito bom dia, Rosa Freita, e um bom dia especial a todo o auditório da Rádio Moçambique que nos acompanha neste momento. Efetivamente, o Presidente da República, Daniel Chapo, já se encontra a presidir o encontro com mulheres da província de Maputo, nesta que é a última etapa da sua visita de trabalho a esta região do país. Neste encontro com mulheres, o Presidente da República vai auscultar os problemas que enfermam esta classe no âmbito da iniciativa de governação de proximidade. Participam do evento centenas de mulheres envolvidas em vários setores de atividades que buscam no chefe de Estado orientações para sua contínua participação no processo de pacificação e desenvolvimento do país. A expectativa das mulheres neste encontro é que o Presidente da República fale, entre outros assuntos, dos projetos em curso para o financiamento das iniciativas da mulher visando o desenvolvimento económico e social. Neste momento, decorre um momento de orações que certamente marca a abertura deste encontro do Presidente da República com mulheres da província de Maputo. E nós voltamos daqui a pouco para mais incidências em torno deste encontro, Rosa Freitas.
0: Da província de Maputo, seguimos atente, onde cerca de 350 cidadãos carenciados foram assistidos judicialmente de forma gratuita por membros do Conselho da Ordem dos Advogados em Tete nos últimos três meses. Desenvolve a notícia de Olinda Matavé.
2: Esta assistência jurídica gratuita e realizada através do Instituto de Assistência Jurídica visava transmitir à sociedade sobre o comprometimento do Conselho Provincial da Ordem dos Advogados de expandir o direito à justiça para as camadas desfavorecidas na província. Esta informação foi avançada esta quinta-feira pelo Presidente do Conselho Provincial da Ordem dos Advogados, Abubacar Bereté, na cerimónia de saudação à Secretária do Estado, no âmbito das celebrações esta semana dos 32 anos da criação da Ordem dos Advogados. Na ocasião, a Secretária de Estado em Tete, Cristina Mafumo, reiterou o apelo para que o Conselho Provincial da Ordem dos Advogados em Tete garantam assistência jurídica ao cidadão. De Tete, de Olinda Matavel.
0: O governo está a reforçar as medidas de prevenção e preparação face aos potenciais impactos do fenómeno El Niño na época chuvosa 2026-2027. As previsões da Organização Meteorológica Mundial indicam que o fenómeno deverá persistir até fevereiro de 2027 e poderá atingir uma intensidade muito forte, com riscos de seca, calor extremo e redução da precipitação. Para Moçambique, a previsão regional da SADC aponta para maior probabilidade de chuvas abaixo do normal entre outubro e dezembro deste ano, acompanhadas de temperaturas acima da média. Perante este cenário, o governo vai reforçar a monitoria dos recursos hídricos, promover medidas de adaptação na agricultura, garantir reservas e planos de contingência em unidades sanitárias, escolas e outras infraestruturas estratégicas, portanto, indica um comunicado do Gabinete de Informação recebido na nossa redação. As ações envolverão os setores da água, agricultura, energia, saúde, proteção social e gestão de riscos de desastres, sendo também lançado um apelo à população para o uso racional da água e reforço da preparação. Na página desportiva, a Seleção Nacional de Futebol Sub-20 de Moçambique estreia-se esta noite às 18 horas diante das Ilhas Comores no torneio regional da COSAFA, que tem lugar aqui em Maputo. Entretanto, o primeiro jogo do torneio será entre as Ilhas Maurícias e Namíbia, com início às 12 horas no Estádio Nacional do Zimpeto. Às 15 horas, no mesmo local, jogarão as equipas nacionais da Zâmbia e Malawi em jogo do Grupo C. Foram as notícias das 11, as próximas às 12 horas e 30 minutos, no Jornal da Tarde. 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
1: Estimado ouvinte, muito bom dia. 11 horas e 50 e 52 minutos, o Presidente da República reúne com mulheres na Matola, província de Maputo, no âmbito da governação de proximidade. Vamos fazer esta transmissão com a antena nacional da Rádio Moçambique.
2: Oiê! Sativa Matola!
3: Mulher bonita de Maputo, província, oiê!
2: Da Cuxonga!
3: Mulher moçambicana, oi!
2: Babassati Batigora Moçambique!
3: Unidade Nacional, oi!
2: Sangano louco no Moçambique!
3: A paz, oi!
2: Urula!
3: Mulher bonita de Maputo Província, oi!
2: Babassati Bagushanga, Vachifunza Kuru Maputo!
3: Gichile!
2: Bom dia!
3: Movukile! Inani vukile kwatsi. Animambo. Maputo província, oiê! Mulher moçambicana, oiê! Assate, oiê! Mulher bonita de Maputo província, oiê! Muito obrigado.
2: Animambo.
3: Queria, em primeiro lugar, dizer que estamos muito satisfeitos por estar aqui hoje.
2: Aniranza kuhlaya leswaku nitsakile akuva hiri kona ndaweni lei.
3: Depois desta festa da nossa cultura,
2: anzaku kaku ivonile nkuvu wa cultura la hina.
3: E sentir a força da mulher.
2: Iva itwa matimba ya wansati.
3: Quero em primeiro lugar agradecer às nossas pastoras.
2: E kusungulani ranza ku kensa vafundisi vaxisati vahina.
3: Que oraram aqui para podermos e puderem abençoar este nosso encontro.
2: Lava kongeliki vavakateki san shangano lo.
3: Quero pedir uma grande salva de palma para as nossas pastoras.
2: Aí va beleni mavoko.
3: Quero também agradecer aos nossos grupos culturais.
2: Niranza kukensa na kambela wavanga ikomba ikuchina.
3: As nossas mamães que dançaram aqui.
2: Vamamana vaina lavai chineke ndaweni lei.
3: Até os microfones estavam aí em cima do palco.
2: Na shivulavulo asili henhla ka palco.
3: Fugiram sozinho do palco, tiveram que descer.
2: Shitsutsuma shishika.
3: Por causa da força da mulher.
2: E coloca matimba ya wansati.
3: Uma grande salva de palma para ela.
2: Tava bela mavoko.
3: Quero também agradecer.
2: Niranza kukensa na kambe.
3: A nossa cantora Chakazi.
2: Muimbeleli wa ina Chakazi.
3: E também ela e as dançarinas.
2: Yena shimwe na vachine li vayena.
3: Mostraram que mulher tem força.
2: Vanga ikomba matimba ya wansati.
3: Uma salva de palma para ela.
2: Viva bela mavoko.
3: Queremos também agradecer as ofertas.
2: Iranza kukensa na kambe ashinikelo.
3: Que recebemos aqui.
2: Leshi amukeleke sona.
3: Que mostram a grande capacidade da mulher moçambicana.
2: Leshi kombaka matimba ya wansati.
3: De produzir.
2: Akuwa bapfuna.
3: Tudo que nós recebemos aqui.
2: Leshi inkwashishi amukeleke la.
3: Temos certeza absoluta.
2: Apfumela leshaku.
3: Que é resultado do trabalho da mulher.
2: E resultado ia matimba ia wansati.
3: Por isso, muito obrigado, mulheres da província de Maputo.
2: E claro, a miquensa babassati vasfunzakulo Maputo.
3: Queremos agradecer também a mensagem.
2: E ranza kukensa na matimo la machayueke.
3: Primeiro começaram por dizer aquilo que nós estamos a fazer como governo para a mulher moçambicana.
2: E kusungula vavulavulile hileshi hendla kashona tani infumu wa Moçambique.
3: Mas no fim também apresentaram as grandes preocupações da mulher moçambicana.
2: Kambe yugamu vavulavula leshi vangana shakuvilela awansati wa Moçambique.
3: Muito obrigado pela mensagem.
2: Hamibonga ikolaka mahungu.
3: Nós viemos aqui à província de Maputo.
2: Itile aleno ashifunza kulu Maputo.
3: Porque estamos a visitar a província.
2: E kuva itela kutafushela ashifunza lesh.
3: Durante 3 dias.
2: Imasiku ya manaru.
3: Entramos para o Matutuí antes de ontem.
2: Ingenile Matutuí ni Tolueni.
3: Ontem trabalhamos em Moamba e Manhissa.
2: Atolo itiramanyisa na Mwamba.
3: E hoje estamos aqui na nossa cidade de Matola.
2: Na munta ikola sifunza nsongo Matola.
3: Para esta grande reunião com as mulheres da província de Maputo.
2: Ashanganwini lokulu na vavasati sifunza kulu Maputo.
3: Para depois de termos o balanço da nossa visita ainda hoje.
2: Augamu akwai khamshela lesi itireke sona.
3: Onde vamos deixar as recomendações.
2: Lana ingata mikela ku khamshela na kona.
3: Para a nossa província.
2: Asifunza Shaina,
3: nossos municípios,
2: Nama município e aí,
3: nossos distritos,
2: Asifunza Ntsongo Shaina,
3: para continuarmos a servir o nosso povo.
2: Deixaku Yamashweni Tirela Shitsungu,
3: porque quando fomos eleitos,
2: e Kukaloko Inikilen Karuakutira,
3: fomos eleitos para servir o povo,
2: e Shauliwile Kuai Tirela Tiko,
3: e quando tomamos posse.
2: Na quando logo a Enika achigava.
3: Dissemos que vamos fazer uma governação próxima do povo.
2: E treita fuma kusui na tico.
3: Que é sair do gabinete a Maputo.
2: A kuva e uma gabinete a Maputo.
3: Ira Matutuine.
2: Ira Matutuine.
3: Ira Boane.
2: Ira Boane.
3: Ira Manhissa.
2: Ira Manhissa.
3: E vir aqui hoje a Matola.
2: Kutani itala na Matola na Munta.
3: Ouvir as preocupações das nossas mulheres que são mães moçambicanas.
2: E tua cuvilé lá que vava sati tani iva mamana va Moçambique.
3: E cuidam da família.
2: Lá vava tirela com a minjango.
3: E da sociedade moçambicana.
2: Na conatico em quaro lá Moçambique.
3: Não é possível desenvolver Moçambique.
2: Assim ninguém chega para Moçambique a cula e a machuene.
3: Sem a mulher moçambicana.
2: Loco ansati angaricona Moçambique.
3: Mulher moçambicana, oiê! Por isso,
2: e colarro,
3: antes de deixar as grandes mensagens que estamos a trazer,
2: na ingue sinavula maungula wa itaka na ona,
3: queria dizer que eu não

0: Os ingleses dizem assim mesmo. Ladies and gentlemen.
1: Vavasati ni vavanuna.
0: Primeiro tem que ser as mulheres.
1: Kusungula iva mamani.
0: Mulher moçambicana, oiê!
2: Moçambique, oiê! Wasati wakushongo maputo, oiê! Chiluva jamatola, oiê! Os homens vão zangar.
1: Vavanuna vataquata.
2: Wanuna, oiê! Os homens que amam as suas esposas e as crianças, oiê! Violência, zi! Muito obrigada, podem sentar. Mina Igeta Chapo Msate, o presidente da República de Moçambique. A mamãe Geta hoje não vai dormir aqui.
1: Mamãe Geta não está angata etela lana.
2: Canimando.
0: Mulher moçambicana, oi! Assate, oi! Então, vamos convidar a ministra para vir, para poder saudar.
1: E taramba na com a mamãe ministra
0: os ministros também. Microfone.
3: Sim. Este é o momento de saudação, sendo que vamos primeiro acompanhar a ministra.
0: Oi.
2: Oi.
0: Oi.
2: Oi.
0: Oi.
4: Cani Mambo, Ivreta Lani, ministra do Trabalho, Gênero e Ação Social.
5: Presidente Chapo,
6: oiê!
0: Oiê!
5: Presidente das moçambicanas e dos moçambicanos,
6: oiê!
0: Oiê!
5: Ao lado do grande homem está...
3: Este é o momento em que o presidente da República, Dandra Chapo, apresenta a comitiva que o acompanha, as mulheres da província de Maputo, nesta reunião. Uma reunião onde, daqui a pouco, o presidente da República, Dandra Chapo, vai deixar algumas recomendações para as mulheres da província de Maputo, sendo certo que também poderá deixar ou responder algumas preocupações aqui apresentadas pelas mulheres na mensagem lida. Uma das questões que foi aqui apresentada como preocupação para o presidente da República é a questão da violência doméstica contra a mulher e a rapariga. Sendo certo também que o presidente da República, Daniel Chapo, no que diz respeito a esta temática, tem vindo a apelar ao envolvimento de todos os moçambicanos, visando certamente combater a violência doméstica contra a mulher e também contra a rapariga. O presidente da República, Daniel Chapo, diz ser prioridade máxima focar-se no combate acirrado à violência doméstica, uniões prematuras, gravidezes precoces e ao feminicídio. Uma mensagem que o chefe de Estado tem vindo a repetir, principalmente nos encontros com a mulher moçambicana em várias províncias do país. A visão do presidente da República, Daniel Chapo, posiciona a mulher moçambicana como motor essencial e peça-chave para o alcance à independência econômica e desenvolvimento sustentável do país. Em instantes, o chefe de Estado, no início do seu discurso, disse de forma sublinhada que não é possível desenvolver Moçambique

0: Sim, a mulher moçambicana deve estar envolvida em vários setores de desenvolvimento socioeconómico do país. É mesmo por isso que o Estado moçambicano tem vindo a abraçar as diferentes iniciativas visando a apoiar o desenvolvimento socioeconómico da mulher moçambicana. O ProMulher é um dos projetos que o governo moçambicano vindo e pretende reforçar ao nível das comunidades moçambicanas. O foco vai ser certamente a mulher, principalmente a mulher que exerce pequenos negócios, e vamos acompanhar o Presidente da República.
1: Esse é o único homem que eu conheço que é membro honorário da Organização da Mulher Moçambicana.
2: Mulher de Mamude, oi!
1: Oi! Ele é o único homem que é membro honorário do Conselho Nacional da OMM. Não sei qual é o lobby que ele fez.
3: Portanto, continuam a apresentar-se os elementos da delegação presidencial, apresentando-se as centenas de mulheres que aqui estão. Há vários pilares definidos pelo Presidente da República que incluem a mulher. Por exemplo, no desenvolvimento, o Daniel Campos defende a participação ativa desta mulher. Presidente, retoma a palavra e vamos acompanhar.
1: Mulher de Maputo, província, oiê! Portanto, nós queremos agradecer
4: a
1: recepção calorosa que nós tivemos aqui em Maputo, província. Mas antes de deixar as grandes mensagens que estamos a trazer, queríamos usar esta ocasião para dizer o seguinte: nós, como governo, andamos preocupados e queríamos, em nome do povo moçambicano, lamentar um acidente de viação.
4: Acidente a mimova
1: que tivemos à noite na Estrada Nacional número 1, na zona de Helene, onde uma viatura de transporte de passageiros
4: embateu-se
1: contra um caminhão,
4: o bananile na caminhão,
1: frente a frente,
4: vá banana frente a frente.
1: E infelizmente,
4: Kutani Chavavisa,
1: no local,
4: anda o Enioleio,
1: mesmo à noite, por volta das 21 horas,
4: e o Chico encarou a 21 horas,
1: perderam a vida, infelizmente,
4: vá file, vá no lava,
1: cerca de 16 pessoas.
4: 16 Wavano.
1: E esta manhã,
4: Ramicholo,
1: ao acordarmos,
4: loco e fukile,
1: os médicos confirmaram
4: Vavula
1: mais 8 pessoas que perderam a vida.
4: 8 avano na camba e valuzile.
1: Infelizmente, 24 pessoas.
4: E o zomba e cuba e 24 avano.
1: Por isso que, em nome do povo moçambicano,
4: e com la u kati kora Moçambique,
1: do Rovuma ao Maputo,
4: de Rovuma a Maputo,
1: e do Zumbo ao Índico,
4: de Zumbo a Índico,
1: queremos endereçar as famílias enlutadas.
4: E lava kujela a machaca lá o amaluzekeliweke.
1: As nossas mais sentidas condolências.
4: Vamos manavaína e vá jela kuchavelela.
1: E mais uma vez.
4: Nakambe.
1: Reiterar.
4: E vai itzima.
1: Aos nossos automobilistas.
4: A lava família. vai me mover.
1: Para evitar excesso de velocidade.
4: Leixaco vai famar a homem gofo.
1: E as viaturas de passageiros.
4: Na cona me mova lei fami sacavano.
1: Evitar a circulação noturna.
4: Vá fambisa nancari o fumela.
1: Principalmente para viaturas de longo curso.
4: Ngofu ngofu me mova lei famba camfuca oleha.
1: A nossa polícia.
4: A mapoisa yaina.
1: E outras equipas.
4: Nivano vanguana.
1: Estão no terreno.
4: Vale conanda weni.
1: A trabalhar.
4: Na valincari vatira.
1: Para verificar as razões deste aparatoso acidente.
4: Leixaco vavonelela saco um gozile e o melele aini.
1: Apurar as responsabilidades.
4: Valavetelana lexiva a chivanguelo sacona.
1: Mas infelizmente.
4: Cambe e o zombe.
1: Nós perdemos esses nossos irmãos.
4: E luziquilu ile iva maqueru lava.
1: E queremos apelar.
4: E lava kutsatsia.
1: Para que evitemos excesso de velocidade,
4: e famba aí, kutsutsuma,
1: circulação noturna,
4: na famba na usikungofu,
1: principalmente para viaturas de longo curso,
4: gofungofu, famba com fukano leha,
1: para que as nossas estradas
4: leixaku chitaratu shaina,
1: não continuem a derramar sangue,
4: leixaku xingai machueni shihala tangati,
1: e a semear luto nas famílias,
4: na kona vachela antima a minjanguini.
1: Por isso queremos mais uma vez,
4: na
1: reiterar os nossos sentimentos
4: e de cima em cima com chavelela
1: e condolências às famílias enlutadas
4: e chavelela lava luz aquele ueque
1: e continuaremos a dar a nossa atenção
4: e tá a machueni langutela cavona
1: para que as almas dos nossos irmãos e nossas irmãs
4: lexacuva no lava luz eque
1: possam descansar em paz.
4: Bata um mulacache.
1: Esta é a grande informação triste.
4: Lei iona ungu lei vavisaka.
1: Que nós queríamos neste momento dar.
4: Lei ainavela kuvai saia.
1: E prestar as nossas condolências.
4: Na kona itisa kutshavelela kaina.
1: Com a vossa permissão.
4: Lokomi fumelela.
1: Peço um minuto de silêncio.
4: E komela minete iwe na irulile.
1: Em homenagem.
4: Leixaku ita tshavelela vanu lava.
1: As almas desses nossos irmãos e nossas irmãs.
4: Vanu lava vamakwiru vainava luzeke.

0: Muito obrigado.
1: Kanimambo.
0: Quero, neste momento,
1: Niranza em Carilo.
0: Dizer que estamos aqui na Matola.
1: Nivula saku ikona lá na Matola.
0: Como o último dia da nossa visita.
1: Tani isiku lá o gamura kufushela.
0: A esta nossa província.
1: Ashifunza kulushaina.
0: E decidimos nos encontrar com as mulheres.
1: Itsemi maka kuhlangana na vamamana.
0: Porque não é possível desenvolver Moçambique.
1: Ikuva ashinge endleki kuva Moçambique ahluvuka.
0: Sem a participação da mulher moçambicana.
1: Loko wasati wa Moçambique angarikona.
0: E nas outras províncias.
1: Eka shifunza shinwana.
0: Onde eu realizo e nós realizamos esses encontros.
1: Lana inai endlaka mihlangano lei.
0: Eu costumo começar por explicar por que encontro com as mulheres. E há várias razões. Mas a primeira é que a mulher é uma grande gestora. Mas uma grande gestora.
1: Mas
0: e eu vou dar exemplos para podermos perceber. Mesmo em casa,
1: ambicaia.
0: Experimentem.
1: Ringisane.
0: Entre se tem uma filha e um filho.
1: Loko uniwana wa xisati na wa xinuna.
0: Entregar 1000 meticais a um filho.
1: Teka 1000 meticais unika wa nuna wa xuwana wa xinuna.
0: E 1000 meticais a uma filha.
1: Uteka 1000 meticais unika unwana wa xisati.
0: Dizer a eles vão fazer compras.
1: Uva jela famani mi xaba xilo.
0: Vão ver o que o rapaz vai trazer.
1: Me tava na lesi uma nova chinuna da tisaka sona.
0: E o que a menina vai trazer?
1: Na lesi o assisata da tisaka sona.
0: A menina vai trazer coisas melhores do que o rapaz.
1: O assisata da tisaka ali cima o tula o chinuna.
0: Por serem gestoras nadas.
1: E lesa com iba vasati lava tisaka ngofu.
0: Mulher moçambicana, oiê! Eu costumo dar exemplos.
1: Niranza kufana nisha.
0: Para a capacidade
1: leshaku hinyika matimba
0: que a mulher tem
1: lava wansati angana ona
0: de decorar preços
1: leshaku a fikisa mapreço.
0: Estão a rir, não é?
1: Moseca.
0: Reconhece essa vossa capacidade.
1: Mas se fumela lesso.
0: Eu falo por experiência própria.
1: Nivula vulego manastiva.
0: Quando saímos aos sábados.
1: Loco isuka e sabata.
0: Para fazer algumas compras.
1: Para yamba ama compra.
0: Às vezes entramos numa loja.
1: Ingena astolueni.
0: Mesmo quando vivíamos em Nhambane.
1: Amiloko a itsama a Nhambane.
0: Aquilo é uma baía entre a cidade de Nhambane e Machiche.
1: Ndaweni lia irenzeluile imati a Nhambane na Machiche.
0: Entrávamos numa loja.
1: A ingena astolueni.
0: Eu apontava uma coisa.
1: De combeta xilo.
0: Vamos comprar isso aqui.
1: Ai, chavenilês.
0: A mamã Gueta dizia não.
1: Mamã Gueta aku ahi.
0: Eu perguntava por quê.
1: De putiça aini.
0: Ela dizia que esta mesma coisa.
1: Aku chumulês.
0: Está barata na loja tal na Machiche.
1: Se barato a Machiche.
0: Mas como é que é possível?
1: Ah, se vou ter que sacuíne.
0: Mulher moçambicana, oiê! Só mulher é que tem esta capacidade de decorar preços. Mas isto porque a mulher é uma gestora nata.
1: Eu não é.
0: Eu costumo dizer que no dia em que nós lançamos o projeto Pro Mulher,
1: à noite,
0: fui assistir o telejornal.
1: Niani abukela a telejornal a maungu.
0: E vi uma reportagem.
1: Nivona maungu yokari.
0: Na província de Gaza, na cidade de Xai-Xai.
1: A Shifunza Gaza, a Xai-Xai.
0: De uma senhora.
1: Shawansati.
0: Que perdeu o esposo em 2013.
1: Luiz aquele que o Shawansati em 2013.
0: O Anuna.
1: O Anuna em 2013.
0: E ficou só com 200 meticais.
1: A sala na ali 200 meticais em cena.
0: E ela com 200, ficou com 200 meticais e três filhos.
1: Kutani a sala na 200 meticais e três jovens.
0: E ela começou um negócio.
1: Kutani apfula a business.
0: Que era comprar pão.
1: La kushavisa mapão.
0: E revender.
1: Ava a shavisa.
0: Depois começou a fazer badias.
1: Kutani asungula kuhamba mabadia.
0: E revender.
1: A shavisa.
0: E revender.
1: A shavisa.
0: Começou a fazer fioces.
1: Asungula kuhamba tifios.
0: Depois começou a fazer marreu.
1: A hamba ni marreu.
0: Para ir vender como lanche para as crianças numa escola.
1: Acuva a shavisa lava na escolaen.
0: E desde 2013.
1: Kusukela 2013.
0: Ela está no mesmo local.
1: A linda wini yole aiwe.
0: Vende marreu.
1: A shavisa marreu.
0: Pão.
1: Mapaua.
0: Com badia.
1: Nima badia.
0: E fios.
1: Niti fios.
0: Para lanche para as crianças na escola.
1: A shavisa lava na escolaen.
0: Mas desde 2013.
1: Também com suquela 2013.
0: Ela conseguiu educar um filho.
1: Acho que ele com Jonzi Sanwana.
0: Já fez faculdade.
1: Lui ainda que escolhe escuro se tiwaka faculdade.
0: É advogado.
1: Se e advogado.
0: Educou uma filha.
1: A Jonzi Silenwana Wachsati.
0: Que é médica.
1: Lui anga dogo dela.
0: E tem uma filha.
1: Ana Wana Naena.
0: Terminar uma faculdade de economia.
1: Lei a Jonza a faculdade de economia.
0: Mulher moçambicana, oiê! Por que que conto esta história?
1: Aí, nini, saia matimolawa.
0: Porque eu estou a falar aqui.
1: E com a mina, nem vula ca haleno.
0: Conheço muitas mulheres.
1: Nitiba baba sativa banyingi.
0: Que são pai e mãe ao mesmo tempo.
1: Angatatana na mamana em kama umwe.
0: Mas não conheço nenhum homem.
1: Kambe anitiri wanuna na mumwe.
0: Que é mãe e pai ao mesmo tempo.
1: Lui angatatana ava mamana.
0: Mulher moçambicana, oiê! Os homens estão aqui em frente, estão a banar a cabeça. Estão a dizer que parece que tem razão. Eles não estão a conseguir dizer que eu tenho razão.
1: Vale, ana razão.
0: Eu costumo contar que na minha família tenho um primo.
1: Nina primo.
0: Que divorciou.
1: Lui atike que wasati.
0: E ficou com um rapaz de 3 anos.
1: A sala nimana wa shinuna wa 3 wamalembe.
0: Nós lhe dissemos que era melhor entregar a mãe.
1: E muito ela só conhecia que era com a mana wakwe.
0: Ele não quis.
1: Ayala.
0: Não levou 1 mês.
1: Angetanga weti na imwe.
0: Foi entregar sozinho.
1: Ayanikela yeshe.
0: Mulher moçambicana, oiê! Outro exemplo que eu costumo dar. Porque nós decidimos ter pró-mulher. Podia dar muitos exemplos até amanhã de manhã. Mas não viemos aqui para isso. Eu costumo dizer essas coisas para as pessoas perceberem o fundamento.
1: Por
0: que o presidente pensou?
1: Aí o presidente a efetile.
0: No fundo,
1: a inteleluene.
0: Só para mulheres.
1: Só encena babassati.
0: Outro exemplo que eu costumo dar.
1: Chifanisu chimwanani chayaka.
0: É que eu.
1: Ele só comina.
0: Conheço.
1: Na motiva
0: muitos grupos de stick
1: a mintawa ya kutala ya stick
0: e de poupança
1: nile ya kupopara
0: de mulheres
1: ya vavasati.
0: Não conheço nenhum grupo de homens
1: anitivi ntawa na umwe wa shinuna.
0: Mulher moçambicana, oiê! O nosso secretário de Estado.
1: A secretário Aina, o Estado.
0: Quando eu estava a conversar agora com ele acerca disso.
1: Loconil encarini bula na ena, mas ela não nasceu lolês.
0: Porque o nosso presidente do município.
1: E cuba presidente Aina, o Ashinfunza Ntongo.
0: Da Matola.
1: Guamatolo.
0: Diz que tem um fundo de financiamento.
1: Ali kuna amhaka ya ku financiara vanhu.
0: Que se chama stick mulher.
1: Lei tiwa ka stick chama vasati.
0: Eu disse, não sei por que ela acrescentou mulher.
1: Ani stivi leswaku a bekela yini swaku wansati hala pambeni.
0: Porque stick é mulher só.
1: Hikuva stick chama vasati ntsena.
0: Vasati oiê! Então, o nosso secretário de Estado.
1: Kutani secretário de Estado Aina.
0: Foi vice-ministro.
1: Ave vice-ministro.
0: De Mar Água Interior e Pesca na altura.
1: Endaweni yoleyo ya pesca kale.
0: E ele disse.
1: Avulilile shako.
0: Rovuma Maputo.
1: Kusukela Marovuma ya fika Maputo.
0: Existem uns grupos que se chamam Conselhos Comunitários de Pesca.
1: Conselho Comunitário e a Pesca.
0: Então ele disse que tinham um fundo.
1: Kutani aku akuni fundo da weni lei.
0: E decidiram financiar stick.
1: Lei vangai tega vanyikela ka stick.
0: Homens.
1: Kavava nuna.
0: E para mulheres.
1: Nivasati.
0: Disse de homens.
1: Kutani aku kavava nuna.
0: Do Rovuma o Maputo falhou.
1: Kurukarovuma kuyafika Maputo pazamekile.
0: E até hoje.
1: Kuyafika nyamuka.
0: Só ficou o stick de mulheres.
1: Kuyosala shitiki chama mamana.
0: Na área de pesca.
1: E kantawa lowu wa watsebi.
0: Mulher moçambicana, oiê! Portanto, a mulher é uma grande gestora.
1: Kutani baba sati ivona vangana matimba ya kuvonelela.
0: Isso é uma prova.
1: Leso se combequisa.
0: De que quando se trata de gestão.
1: Só que logo se cumula buliwa e cuvonelela.
0: Quando se trata de dinheiro.
1: Logo vavula vula e timale.
0: Quando se trata de poupar.
1: Logo vavula vula e cupopara.
0: Quando se trata de ter recursos.
1: Logo vavula vula e cuvanasilo.
0: Financeiros para cuidar da família.
1: Leso ela na cana timale e cuxa e sanjango.
0: A mulher.
1: A wansati.
0: É séria.
1: Ana kuvonelela.
0: E há confiança entre elas.
1: Na kona kuna kutsembeka kayena.
0: Nós os homens.
1: Hinavavonuna.
0: Não há stick de homens.
1: Akuna stick chama papai.
0: Porque não há confiança mesmo entre nós mesmo.
1: Aí tsembekanga nzeni kahina.
0: Tem um ministro.
1: Kuna ministro Okari.
0: Que diz que uma vez.
1: Ali sikurinwana.
0: Fez parte de um grupo de stick.
1: Aventaweni wa stick.
0: De mulheres.
1: Chama vasat.
0: Quando chegou aquele dia de receber o stick,
1: louco fica cinco lá com hora stick chayena.
0: Ele fez uma festa.
1: A entancuvo.
0: Que ultrapassou duas, três vezes mais o valor que ele recebeu.
1: Leito leque, cambiri, canaro, camale, leia na fanele com rola.
0: Mulher moçambicana, oi! Então, depois das festas, as mulheres foram se reunir.
1: Disseram,
0: vamos dizer a esse aqui que tem que sair do grupo de stick. Porque stick é para poupar. Não é para gastar como ele andou a gastar.
1: Aí para ir gastar a mãe, não deixa gastar e se que sona.
0: E assim vai elevar a fasquia.
1: Kutani atatakusha a male.
0: Das próximas pessoas que vão receber.
1: Kavanu lavanga tangue na varola.
0: Não vamos atingir o objetivo do stick.
1: Ingata casa lá na ifana ele casa cola.
0: Que é poupar.
1: Kaku poupar.
0: É ou não é? Então é mesmo para dizer. Que há muitas razões que nos levaram a decidir em ter um fundo para o empoderamento econômico da mulher. Este fundo vai funcionar como Fidel. Para todos os distritos do país, incluindo municípios. Mas só para mulheres moçambicanas. Porque mesmo aqui na Matola, se nós formos a um mercado aqui, vamos ver que a maioria que estão lá são mulheres. É ou não é? A maioria que estão a guevar lá são mulheres.
1: Iva mamana.
0: Por isso,
1: e colaho.
0: A mulher é que movimenta a economia moçambicana.
1: Wansati hiye na fushelele la kamali ya Moçambique.
0: E o dinheiro que a mulher tem
1: a mali wansati anga na yona
0: é para tratar de coisas sérias
1: e kuva a endla swilo swa lisima
0: da família
1: swa ndyangu
0: que possa permitir
1: leswi nga ta mu pfumelela
0: desenvolver a nossa sociedade
1: a kuva kulisa tiko ra hina
0: é ou não é. Eu costumo dizer que entregar dinheiro a uma mulher é garantir o desenvolvimento da sociedade. Porque a mulher é uma grande gestora. E este fundo pro mulher vai servir para aquelas nossas mamás. Se uma mulher começou um negócio com 200 meticais, imagine se essa mulher tiver 5 mil meticais. Vai fazer um grande negócio. É ou não é? Por isso, nós confiamos na mulher moçambicana.
1: E cola o Yatsemba, o Ansati, o Moçambique.
0: E o nosso apelo.
1: E cola o Yavonelela, a Comela.
0: As mulheres se organizem.
1: Leixa a Kuvava Sati, Matilula Missa.
0: Para ter acesso a este fundo.
1: A Kuvava Ikuma Fundo Lei.
0: Principalmente aquelas nossas mamanas que já estão no mercado. Já fazem negócio.
1: Vai entrar com business.
0: E outro tipo de iniciativas.
1: Na curva lelela locumã.
0: Porque nós temos certeza.
1: E curva yatsemba.
0: Que em Moçambique.
1: Leixa a Moçambique.
0: A mulher moçambicana.
1: A ansato a Moçambique.
0: Como mãe.
1: Tani mamana.
0: É educadora.
1: Na mujondisi.
0: A mulher moçambicana.
1: A ansato a Moçambique.
0: É uma grande trabalhadora.
1: E mukulu mutirele.
0: É produtora.
1: Wafuna.
0: É uma comerciante.
1: Wachavisa.
0: É empresária.
1: E empresária.
0: A única coisa que a mulher moçambicana precisa é financiamento.
1: E male.
0: E por mulher é uma dessas soluções. E vamos encontrar tantas outras. Por isso nós como governo tomamos essa decisão. A outra mensagem que estamos a trazer é que nós, como mulheres, temos que garantir a paz na sociedade. Porque a paz
1: e kuva kurula louco
0: é a condição para nós desenvolvermos Moçambique.
1: E leswi endlaka leswaku Moçambique a kula ya mahlweni.
0: E a paz
1: kutani a kurula
0: não deve só ser o calar das armas.
1: Swi nga endli leswaku ku miyela ntsena swibamu.
0: Um dia pode terminar o terrorismo em Cabo Delgado.
1: Siku rin'wana Cabo Delgado ku nga nyima ku lwa nyimpi.
0: Toda a violência
1: nakona ku a ku hambanyisa hinkwako
0: na sociedade terminar
1: ku hela.
0: Mas enquanto na família continuar a haver violência, não haverá paz. É ou não é? A paz começa em casa. Na família. Espalha-se para os vizinhos. Para o bairro. Nosso município. Nossa província. E para o país todo. Isso. Todos nós temos que combater a violência. Como disse muito bem a vossa mensagem que nós levamos. E a violência que estamos a falar aqui não é só violência física, mas também é violência mental. E às vezes a violência mental dói mais do que uma violência física. É ou não é? Boca.
1: Anomo.
0: Mulher moçambicana, oiê! Matola, oiê! Maputo, província, oiê! É ou não é? Esta violência que estou a dizer,
1: que
0: precisamos de combater, tanto física como psicológica, não é só de homem para mulher. Acontece também de mulher para homem. Naquele gabinete na polícia, na esquadra.
1: A gabinete lhe chama polícia, a esquadra.
0: Que se chama para o atendimento da mulher e da criança.
1: Lei tinha o atendimento e a batonguana.
0: Às vezes também costumam chegar homens lá à noite.
1: Mas se como uma na cofama lá na nuna na usico.
0: A dizer, estou a pedir para eu dormir aqui.
1: Vá combela com etela cona.
0: Porque estou a levar muita porrada lá em casa.
1: E coava biwa macaia.
0: E às vezes não é porrada física, mas psicológica. Boca.
1: Nomo.
0: Boca.
1: Nomo.
0: É ou não é? Às vezes, larga às 15h30,
1: arruma 15h30.
0: Passa por um sítio.
1: Aunza candau iwan.
0: Senta.
1: Atsama.
0: Começa a conversar com amigos.
1: Abula na vangana.
0: A tomar um copo.
1: Anuanya na copo.
0: A esperar boca dormir lá em casa.
1: Anyimera nomo uyetela kaya.
0: Mulher moçambicana, oi! É ou não é? Para quando chegar,
1: lesaco logo a fica.
0: Encontrar já dormiu.
1: Acuma lesaco a etele.
0: Ele também, como já que está com copos na cabeça, dorme.
1: Lesaco anaticopo chocuene a etela.
0: Dia seguinte, acorda 3 horas da madrugada.
1: Se colherita capuca 3 da madrugada.
0: Antes da boca acordar.
1: Na nomongue se fuca.
0: Para tomar banho.
1: A samba.
0: E sair de novo em casa antes de boca acordar.
1: Aquela uma xinhame na nomongue se fuca.
0: Porque basta acordar.
1: E cuva loco nomo fuca.
0: É uma violência que nunca mais termina.
1: Kuta liwa kunganyimi.
0: Então temos que combater esta violência.
1: E fanele kushule nyimpile.
0: É ou não é? Ando a violência física.
1: Kuta nyimpia xinhama.
0: Que é usada mais pelos homens por causa da força física para a mulher, como também esta violência psicológica,
1: que
0: é mais de mulher para homem. Porque também boca é violência física. Batola, oiê! Mulher moçambicana, oi! Então todos nós temos que combater a violência. Porque isto não faz bem à saúde. Nem do homem.
1: Nem da wanuna.
0: Nem da mulher. Nem da família. Porque a criança que cresce a assistir violência, amanhã vai ser também um homem violento ou uma mulher violenta.
1: É
0: ou não é? Por isso, todos nós precisamos de combater a violência. Outra grande mensagem que nos levou a decidir
1: em
0: apostar na mulher para desenvolver os nossos distritos, municípios, províncias e o país é aquilo que nós temos visto a mulher a fazer o muquero.
1: A muquero.
0: A maioria das mulheres muqueristas são grandes gestoras. É ou não é? E entre aqueles que fazem muquero, a maioria são mulheres. E eu queria pedir uma grande salva de palma para essas mulheres. Porque elas trabalham dia e noite.
1: E como vai tirar o ciclo na chicana?
0: De segunda a segunda.
1: E segunda que fica segunda.
0: 24 sobre 24 horas.
1: 24 na 24 a uma hora.
0: Para poderem fazer negócio transfronteiriço.
1: A como vai entrar negócio e a como vai a fronteira.
0: Nós temos que valorizar estas mulheres.
1: E fane lhe como enica a matimba para passar lá.
0: Que diariamente atravessam a fronteira.
1: Lá vai segurar um ano na rimuana, vai tulher lá cá a fronteira.
0: Movimentam mercadorias.
1: Fama na mercadoria.
0: Abastecem os mercados.
1: Vangena ama bazara.
0: Asseguram a alimentação.
1: A mica na cuja.
0: A todos nós.
1: Caimqueiro.
0: Como uma sociedade.
1: Tanitico.
0: Mas também garante educação aos seus filhos e filhas.
1: Na cona va jonzisava na vavona va xinuna va xisa.
0: E outras necessidades das suas famílias.
1: Na xilo enquasso va xibilelaca.
0: Todos nós temos que apoiar essas grandes mulheres.
1: Inquero e fanele cuva funa va basatila.
0: A quem eu peço mais uma vez uma grande salva de palmas.
1: Nicomela iva bela mavoco.
0: Elas precisam de nosso apoio.
1: Vanavela cuva iva funa.
0: Porque passam por muitas situações.
1: E cuva vafamba kaminkari ya kunononwa.
0: Tem desafios de segurança para elas.
1: Vanama desafio kama segurança ya bona.
0: Transportam dinheiro.
1: Vafamba famba na timale.
0: Tem desafios de transporte.
1: Na kona ka famba ka famba mfuka.
0: Às vezes perdem as suas mercadorias.
1: Minkari inwana valuzekeliwa mercadoria.
0: E também tem dificuldades
1: na conavana cuvilela
0: naqueles procedimentos nas fronteiras.
1: Kaleshiva famisa kashona ma fronteira.
0: Mas elas lutam dia e noite.
1: Kambevalo usiku na chicane.
0: São as nossas heroínas.
1: Iva shuli vaina.
0: Por isso nós vamos continuar a trabalhar como governo.
1: E kola uita mashweni tira tani fumo.
0: Para criar melhores condições.
1: Deixago iva nika endlele la manene.
0: Para estas mulheres mukeristas.
1: Deixago mama mana lava mukerista.
0: Para dar-lhes mais segurança.
1: Itava nika matimbangof.
0: Mais informação.
1: Na rungo.
0: Organizar a elas em associações.
1: E lula missa kamintawa.
0: Para que tenham mais segurança.
1: Os
0: seus negócios.
1: Kama business yabona.
0: E negócio das mukeristas.
1: Kama business yamukero.
0: Seja um negócio mais sólido.
1: Aba business lenga na matimba.
0: Mulher mukerista, oiê! Mulher produtora, oiê! Mulher trabalhadora, oiê! Mulher camponesa, oiê! Mulher professora, oiê! Mulher enfermeira, oiê! Mulher polícia, oiê! Mulher moçambicana, oiê! Por isso, mesmo para produzir-se comida, para alimentar o povo moçambicano, a mulher é que trabalha. Por isso é preciso promovermos associações, cooperativas, facilitar o acesso ao financiamento para a mulher continuar a alimentar a economia moçambicana. Precisamos também de capacitar a mulher na gestão dos seus negócios para fazer crescer o nosso país. Outro aspecto que eu queria fazer referência é que este ano há uma previsão da zona sul do nosso país haver o fenômeno El Nino, que vai provocar seca. E para isso, nós temos que nos preparar. A zona centro e sul do país. Norte fala-se mais de água e chuva.
1: É norte, babulabula, e timfula na mate.
0: Como aconteceu aqui no sul em janeiro, fevereiro e março.
1: Lexinga indeca é catiuetita, fevereiro, janeiro, na março.
0: E para isso,
1: e caçoleço,
0: nós temos que nos preparar.
1: E fanele kululama.
0: Como mães.
1: Tani, vamamana.
0: Temos que divulgar esta informação.
1: E fanele ku chama hungu lawo.
0: Para nos permitir
1: irmos
0: nos preparando.
1: Ilulama.
0: Nós, como governo,
1: estamos
0: a fazer um programa,
1: e entra a programa
0: de abrir mais furos de água,
1: furo ya mate.
0: Reparar os furos que estão avariados e também fazer produção daquelas culturas resistentes à seca para aqueles que têm água. Uma torneira em casa. Temos que intensificar o programa Hortas no Quintal. Uma família, uma horta.
1: Anjangu kuna kujala.
0: Porque isso
1: ikuva soleso
0: vai nos permitir
1: sita ifumelela
0: que mesmo que não chova
1: leswaku hambi kungari na mpfula
0: possamos ter caril
1: ifanele kuva na muru
0: e o pouco dinheiro que temos
1: na malitsongo inga na yona
0: vai dar para comprar arroz
1: ita ifuna kushava mpunga
0: farinha
1: ampupo
0: e outras coisas importantes
1: na silo sinwana singana lisima.
0: Por isso, temos também que criar aqueles animais que resistem à seca, como o cabrito, que mesmo com calor, resiste. É por isso que há mais cabritos em tete, porque o cabrito vive melhor na zona de calor do que nas zonas frias. E outro tipo de animais. Por isso todos nós, como mães, como irmãs, como sogras, temos que trabalhar. Não estamos a dizer para as pessoas não fazerem machambas. Mas há esta previsão
1: que
0: pode chover menos.
1: Pode curar fula lei tsongo.
0: E temos que nos preparar.
1: E fanele kululama.
0: Tal como nos preparamos.
1: Tani leshi lulameke.
0: Quando houve seca.
1: Loukuva ni ku omelela.
0: Nos anos anteriores.
1: Malembe lama hunzeke.
0: Quando houve COVID.
1: Kama kungabe ni COVID.
0: Tomamos medidas.
1: E endle shilo.
0: Estamos aqui.
1: Na kona ikola.
0: Quando houve cheias.
1: Loukuve ne mati manyingi.
0: Inundações.
1: Na kutala kamati.
0: Ciclone.
1: Na masiclone.
0: Nos preparamos.
1: Ilulamile.
0: Para aguentar estamos aqui.
1: Akuva iguenta ikola.
0: Então precisamos também de nos preparar.
1: Kutani ifanele kululama na kambe.
0: E nós como governo,
1: e natani ifumu,
0: outra mensagem,
1: mahungu manwana,
0: vamos continuar
1: itaya mahlweni,
0: a apostar nas mulheres
1: na ivonelela ivavasati
0: para cargos de liderança
1: eka xigava xa kufuma,
0: porque a mulher
1: ikuva wansati
0: tem os mesmos direitos
1: ana madireito na wona
0: o homem
1: ya kufana ni ya wanuna
0: perante a lei. É por isso que em
1: Moçambique
0: decidimos
1: Itzemimaka,
0: que a primeira-ministra
1: ministra Wakusungula,
0: vai ser uma mulher.
1: Atava wansati.
0: Mulher.
1: Wansati.
0: Trabalho.
1: Watira.
0: Gênero e ação social.
1: A gênero na ação social.
0: Mulher.
1: Wansati.
0: Combatente.
1: Kama combatente.
0: Mulher.
1: Wansati.
0: Educação.
1: Kaku Jonza.
0: Mulher.
1: Wansati.
0: E todo o dinheiro
1: na kona mali inkwayo
0: do povo moçambicano
1: yati kora Moçambique
0: do Rovuma ao Maputo
1: ka Rovuma kuyafika Maputo
0: do Zumbo ao Índico
1: ka Zumbo kuyafika Índico.
0: Ministra das Finanças.
1: Ministra wa mafinansa.
0: Mulher.
1: Wansati.
0: Porque mulher é uma grande gestora.
1: Kwa wansati muvoneleli lwenkulu.
0: E vamos continuar a apostar. Mesmo nas províncias.
1: E ka swifundza nkulu.
0: Governadores, secretários de estado.
1: Kava fambisi va swifundza nkulu.
0: Administradores distritais.
1: Na administradores.
0: Chefes de posto.
1: De chefe do posto.
0: E muitos outros cargos.
1: Na swigava swa ku hamba na hambana.
0: Porque a mulher moçambicana, como eu disse aqui.
1: E ku wansati tani ni vuleke.
0: É uma grande gestora.
1: E wansati wa ku vonelela lwenkulu.
0: E nós
1: Naína.
0: Vamos continuar a apostar na mulher moçambicana.
1: Itayamahlweni itsemba ka wansati wa Moçambique.
0: E queria aqui
1: Ani navela na kambe
0: dizer uma coisa muito importante.
1: Nihlaya xilo xa lisima.
0: aqueles males que afetam a nossa sociedade, nós como mãe,
1: e Nataniva mamana,
0: e aqueles males que põem em causa
1: na lesobia
0: a paz,
1: curula,
0: e o nosso desenvolvimento,
1: na caína.
0: A mulher moçambicana joga um papel muito importante.
1: A wa Moçambique, ana papel lericulo.
0: Neste processo de diálogo nacional inclusivo,
1: la vula vula culo.
0: A mulher joga um papel muito importante.
1: Wansati, ana culo.
0: Porque as pessoas que participam
1: e lava
0: vivem conosco.
1: Ba, na ina.
0: Mesmo estes assuntos que falamos aqui,
1: ambi isso lesu, isso
0: as nossas mães cantaram lá fora quando nós chegamos, como os chiboshoncos, as drogas e outros males que reinam na nossa sociedade e outro tipo de crimes. Nós como sociedade e sobretudo como mulher temos que continuar a jogar um papel importante para termos uma sociedade melhor do que essa que temos hoje. E é possível juntos, unidos
1: e patsana,
0: e com a liderança das mulheres,
1: na kona ina mfumo wa vavasati,
0: ultrapassarmos esses desafios.
1: E hunza swigava leswi.
0: Por isso,
1: Ricolao,
0: nós aqui em Maputo província,
1: inalana xifunza nkulu Maputo,
0: queremos uma província de Maputo,
1: ilava xifunza Maputo,
0: onde a mulher
1: lani wansati,
0: que trabalha na machamba,
1: atiraka ikufuna xikomo,
0: na fábrica,
1: a fábrica,
0: no mercado,
1: a bazara,
0: ou atravessa a fronteira para fazer moqueiro, principalmente na África do Sul, possa trabalhar com dignidade, segurança, sustentar a sua família, a todos nós, fazer crescer o seu negócio com o apoio do Promulher.
1: Na akulisa business isifunza sha Promulher.
0: Onde nenhuma mulher
1: lani wasati na munwe
0: tenha de escolher entre a violência e a pobreza.
1: Anga fanele kulanga akuva alwisiwa na usiwana.
0: E onde as mulheres estejam não apenas a assistir o desenvolvimento.
1: Na kona vavasati vanga tsami kubukela loko vanhu vakula.
0: A mulher não esteja na buleia do desenvolvimento.
1: Angalika buleia la kuva vanhu vaya mahlweni vakula.
0: Mas conduza o desenvolvimento.
1: Na kona fambisa kukulisa tiko.
0: Lidere o desenvolvimento.
1: Afambisa kukula loko.
0: Através da produção,
1: maelano na kufuna,
0: da comercialização,
1: na kushavisa,
0: do empreendedorismo,
1: a chavisa,
0: e beneficiar a todos nós.
1: Na kona aifuna inkweru.
0: Por isso, minhas irmãs,
1: ikolau vama kweru vashisarte.
0: Minhas mães,
1: vama nava mina,
0: aqui presentes,
1: mina minga kona lá.
0: Nós,
1: hina,
0: a semelhança do que estamos a fazer em todas as províncias, no encontro com as mulheres, como governo, queremos dizer e vamos continuar a apostar na mulher e na juventude. Porque vocês são a maioria do povo moçambicano. Mulher moçambicana, oiê! Juventude, oiê! Não é possível desenvolver Moçambique sem a participação da mulher. E é esta confiança que nós temos que nos fez marcar este encontro para ouvirmos as preocupações das mulheres de Maputo província. Levamos a vossa mensagem
1: que
0: vai servir de base para o nosso trabalho virado à mulher de Maputo província. E para terminar, Quero deixar uma mensagem aos homens. Embora hoje somos poucos aqui, por isso não fiz aquele meu ensaio habitual.
1: E
0: ver quem grita mais. Porque hoje os homens iam perder muito mal. Mas quero deixar uma mensagem. E garantir dinheiro nas mãos da mulher. É garantir o desenvolvimento da sociedade. E há homens
1: que
0: dizem presidente, é que nós, quando entregamos dinheiro a elas, gastam dinheiro no salão.
1: Vai usar a salão.
0: Eu costumo dizer a eles, se elas não gastarem no salão e ficarem bonitas, como é que nós íamos apreciar?
1: Aí estava bonita njani.
0: É ou não é? Mulher moçambicana, oi! Assate, oi! Mulher bonita da Matola, oiê! Mulher bonita de Maputo Província, oiê! Mulher moçambicana bonita, oiê! Então, esta é a mensagem que eu quero deixar. Vamos confiar nas mulheres.
1: Aí, Zembeni, vamos amana.
0: Vamos financiar as mulheres. Vamos dar dinheiro às mulheres. Porque elas são grandes gestoras. Moçambique, oiê! Unidade Nacional, oiê! A paz, oiê! Mulher moçambicana, oiê! Desenvolvimento de Moçambique com a mulher moçambicana, oiê! Mulher de Maputo Província, oiê! Mulher da Matola, oiê! Assato, oiê! Acurula, oiê! A paz, oiê! Muito obrigado e vamos trabalhar.
1: Kanimambo aitireni.
2: É o fim do discurso do presidente da República, Daniel Chapo, neste encontro com mulheres da província de Maputo. Um discurso bastante rico em desafios e recomendações à mulher para que continue a colaborar para o desenvolvimento socioeconômico do país. Neste seu discurso, o presidente da República, Daniel Chapo, teceu algumas considerações solidarizando-se com as famílias enlutadas na sequência do trágico acidente de viação ocorrido na noite de ontem em Zavala, na província de Inhambane. Este acidente ceifou a vida de 24 pessoas. O presidente da República deixa um apelo aos automobilistas para que evitem excesso de velocidade e condução noturna. O chefe de Estado diz que Moçambique não pode continuar, ou por outras, as estradas moçambicanas não podem continuar palco de acidentes de viação que semeiam dor e luto. Relativamente à matéria do encontro, que o presidente da República disse que o governo vai continuar a apostar na mulher moçambicana para o desenvolvimento socioeconômico do país. O chefe de Estado diz que não é possível desenvolver Moçambique sem a mulher do lado, sendo a mulher melhor gestora financeira. O presidente da República fez menção ao esforço que o governo moçambicano tem vindo a desenvolver relativamente ao empoderamento da mulher, sendo que o governo tem estado a dar espaço à mulher em vários setores de liderança. São estas notas que podemos... já destacar relativamente ao discurso do presidente da República, Daniel Chapo, numa altura em que o presidente da República retira-se também deste local que acolheu o encontro com mulheres da província de Maputo neste terceiro dia e última etapa da sua visita de trabalho à província de Maputo. Mas logo o chefe de Estado vai participar do encontro de balanço para depois conceder uma conferência de imprensa sobre os três dias da sua visita de trabalho à província de Maputo. Nós também terminamos por aqui esta transmissão num dia em que trabalharam para si Stélio Manhissa, César Baltazar e eu sou Domingos Macalane. Boa tarde.
3: Muito boa tarde, Domingos Macalane. Continuação de bom trabalho para si e para toda a equipa.
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0: Amigo ouvinte, sabia que é importante lavar as mãos com água e sabão? Pois é, muitos bichinhos causadores da doença passam para as nossas mãos quando tocamos em fezes ou em coisas sujas. Por isso, temos que lavar as mãos com água e sabão ou cinza várias vezes ao dia.
1: Estimado ouvinte, muito boa tarde. São 3 horas em Moçambique. 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Ótima escuta.
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0: Saudações, seja bem-vindo ao Jornal da Tarde da Rádio Moçambique. O Presidente da República, Daniel Chapo, manifesta profundo pesar pela morte de 24 pessoas no acidente de viação ocorrido na noite de ontem no distrito de Zavala, província de Inhambane. O governo reforça medidas de preparação e prevenção face aos potenciais impactos do fenómeno El Niño na época chuvosa 2026-2027. Na atualidade internacional, 37 mineiros que supostamente trabalhavam de forma ilegal morreram ontem num centro de detenção no estado de Níger, na Nigéria. São tópicos do Jornal da Tarde, edição de sexta-feira, 18 de setembro de 2026. Está na companhia de Samuel Elias, na sonorização, Ernesto Chauk, na edição e apresentação. Votos de ótima escuta. O Jornal da Tarde subiu para 24 o número de vítimas mortais na sequência de acidente de viação do tipo choque entre carros ocorrido na noite desta quinta-feira na Estrada Nacional número 1 em Zavala, província de Inhambane. O Presidente da República, Daniel Chapo, manifesta sentimento de pesar às famílias que perderam seus entes queridos no acidente de viação ocorrido nesta quinta-feira. O Presidente da República falava esta tarde no Instituto Industrial Comercial da Matola, no encontro que manteve com mulheres da província de Maputo, no prosseguimento da visita de trabalho que termina hoje nesta região do país. Jornalista Domingos Macalan.
1: Muito boa tarde. O presidente da República, Daniel Chapo, apela aos automobilistas a evitarem excesso de velocidade e circulação noturna na via pública. Daniel Chapo explica que este apelo é principalmente para viaturas de longo curso, tidas como as que se envolvem frequentemente em casos de acidentes de viação. O presidente da República reagia desta forma ao trágico acidente de viação que, na noite de ontem, ceifou a vida de 24 pessoas no distrito de Zavala, província de Inhambane. O chefe de Estado diz que o governo e o povo moçambicano estão sentidos com este acontecimento.
2: Em nome do povo moçambicano, do Ruvuma ao Maputo, do Zumba ao Índico, queremos endereçar às famílias enlutadas as nossas mais sentidas condolências e, mais uma vez, reiterar aos nossos automobilistas para evitar excesso de velocidade e as viaturas de passageiros, evitar a circulação noturna, principalmente para viaturas de longo curso. A nossa polícia e outras equipas estão no terreno a trabalhar para verificar as razões deste aparatoso acidente.

0: presidente, apurar as responsabilidades, mas infelizmente nós perdemos esses nossos irmãos e queremos apelar para que evitemos excesso de velocidade, circulação noturna, para que as nossas estradas não continuem a derramar sangue e a semear luto nas famílias.
1: Daniel Chapo, que falava esta tarde na cidade da Matola no encontro com mulheres da província de Maputo, destacou que o governo vai continuar a acompanhar de perto esta situação.
0: Reiterar os nossos sentimentos e condolências às famílias enlutadas, continuaremos a dar a nossa atenção para que as almas dos nossos irmãos e nossas irmãs possam descansar em paz.
1: Presidente da República Daniel Chapo, reagindo em torno do trágico acidente de viação e que na noite de ontem ceifou a vida de 24 pessoas no distrito de Zavala, província de Inhambane. Damatola Domingos Macalane, uma vez mais, e boa tarde.
2: Boa tarde, Domingos Macalane. A indicação de que o Presidente da República manifesta o sentimento de pesar, as famílias perderam seus entes queridos no acidente de viação ocorrido na noite de ontem no distrito de Zavala, província de Inhambane. Daniel Chapo falava esta tarde no Instituto Industrial e Comercial de Matola, no encontro que manteve com as mulheres da província no prosseguimento da visita de trabalho e que efetua nesta parcela do país. E voltaremos daqui a pouco para outras incidências sobre a visita do Presidente da República. E continuamos, vamos a Inhambane, onde o Conselho Executivo da província vai apoiar as famílias na transladação dos corpos das vítimas deste acidente, tal como indica Armindo Massing.
3: Boa tarde. O governador da província de Inhambane, Francisco Pagula, deslocou-se esta manhã ao local do acidente que matou 24 pessoas e feriu com gravidade outras duas. No local, Francisco Pagula foi informado que as vítimas mortais saíam do distrito de Chibabava, mais concretamente Muxungwe, província de Sofala, com destino à vizinha África do Sul. E quando chegaram neste ponto, embateram violentamente com um auto pesado de mercadoria que seguia no sentido contrário. Os 24 corpos foram encaminhados para as morgues dos hospitais distrital de Kisiko e provincial de Inhambane. O governador da província de Inhambane lamentou o sucedido e garantiu a transladação dos corpos para o distrito de Chibabava.
4: Junto dos outros transportadores da mesma rota, ficou claro que quase todos os óbitos são do distrito de Chibabava. Então estamos a fazer esta transação amanhã de manhã. Já vai sair uma equipe constituída pelos colegas de defesa, ao nível da província, mas também pelo governo da província, o Conselho Executivo, o Conselho de Defesa do Estado, que é para fazer este acompanhamento. E o que nós queremos dizer, através dos vossos órgãos de comunicação, é apelar à condição defensiva. Há diferentes condutores que se fazem às nossas vias de acesso, porque este cenário é muito triste. São vidas, são sonhos, é um futuro de famílias que colocam-se em causa. Então é importante que a gente tenha uma condição defensiva e responsável quando nos colocamos na via.
3: No local, ouvimos o proprietário do semicultivo que ficou totalmente destruído.
5: É alguém dessa zona que me ligou. Teve o meu número. Não sei se quem deu o meu número, mas conseguiu me ligar. Disse que aqui tem o seu carro de matrícula JT53. Eu fiz acidente aqui. Eu tinha que voltar. Já estive lá em Coloane. É a província de Inhambane. Acho que o governador falou sobre levar os corpos para lá, em Xunga. Conseguiram caixões, tudo. Eu agradeço muito.
3: Proprietário do semicoletivo que ficou destruído no acidente ocorrido na noite de ontem, que tirou a vida de 24 pessoas e feriu gravemente outras duas. De Helene, distrito de Zavala, falou-vos Armindo Massink.
2: Conselho Executivo da província de Inhambane vai apoiar as famílias na transladação dos corpos de seus entes queridos e vítimas do acidente de viação ocorrido nesta quinta-feira. E a Polícia Municipal na cidade de Inhambane reforça a fiscalização nas estradas da urbe, visando reduzir casos de acidentes com mototáxis. Horácio Romão.
6: Nos últimos dias, a capital provincial registra um aumento exponencial de jovens que se dedicam à atividade de transporte de pessoas através de motorizadas. Alguns destes mototaxistas não têm habilidades de condução e envolvem-se muitas vezes em acidentes de viação que, além de feridos, resultam em óbitos. O porta-voz da Polícia Municipal na cidade de Inhambane, Honório Emílio, disse que no leito do Hospital Provincial há muitos mototaxistas internados que se envolveram em sinistros rodoviários. Emílio observou que a maioria dos jovens que se dedicam à atividade de transporte de pessoas não usam capacetes e fazem muita indisciplina na estrada, daí que a fiscalização é intensa e os que forem encontrados nesta situação serão inibidos de conduzir.
7: O Código de Estrada, no seu número 2, o artigo 87, vem lá como obrigação o uso de capacete. Então, o objetivo é esse mesmo, de todo mundo ter lá a sua capacete, de modo a prevenir questões de acidentes, para que não possa sofrer a cabeça. Os mototaxistas são pessoas que, muitos deles, andam nas vias públicas como se estivessem a andar a pé. Ultrapassam a esquerda, a direita, em qualquer sentido eles entram. Então, aquilo é proibido por lei, o Código de Estrada pune.
6: Honório Emílio, porta-voz da Polícia Municipal na cidade de Inhambane, e a preocupação em torno dos acidentes de viação envolvendo mototaxistas na capital provincial. Horácio Romão, Inhambane.
2: Jornal da Tarde da Rádio Moçambique, no seu receptor, 170 kg de ouro foram produzidos e declarados este ano na província de Dede pelas empresas com concessões de exploração e atividade de mineração artesanal. Para 2026, as autoridades planificaram uma produção de cerca de 400 kg de ouro na província. Jornalista Orlando Canadecas, daqui a pouco traremos este assunto. A indicação que temos é que é possível estabelecer o contacto com Matola, a indicação de que o presidente da República, Daniel Chapo, manteve um encontro com mulheres da província de Maputo no Instituto Industrial e Comercial de Matola, no prosseguimento da visita de trabalho que efetua na província, que termina hoje. E durante este encontro, o chefe de Estado interagiu com as participantes sobre questões ligadas à participação da mulher no desenvolvimento do país e aos desafios que afetam as comunidades. Estélio Manhissa, boa tarde.
8: Boa tarde, Ernesto Chaú, que ouvindo o presidente da República considera impossível desenvolver Moçambique sem a participação ativa da mulher nos diferentes setores da vida nacional. Falando a instantes na cidade da Matola, durante este encontro que orientou com as mulheres da província de Maputo, Chapo destacou a capacidade de gestão e o papel desempenhado pelas mulheres na família, na economia e no desenvolvimento das comunidades. Chapo reconheceu as diferentes responsabilidades assumidas pela mulher moçambicana e defendeu que uma das principais necessidades para o seu crescimento económico é o acesso ao financiamento associado à capacitação para que possa continuar a inserir-se nos vários domínios de desenvolvimento e no domínio da paz. O chefe de Estado chamou as mulheres a assumirem o papel ativo na promoção da paz, defendendo que a paz começa dentro da casa. Chapo abordou igualmente a violência baseada no género, nas relações familiares, considerando que o seu combate é responsabilidade de todos. Sublinhou, inclusive, que a violência pode ocorrer em diferentes sentidos, incluindo de homens contra mulheres e de mulheres contra homens. Esta abordagem é consistente com intervenções recentes do presidente sobre a necessidade de combater a violência doméstica e reforçar a coesão familiar. O chefe de Estado defendeu igualmente a criação de um ambiente seguro para as mulheres que possam desenvolver atividades comerciais além fronteiras, garantindo que o governo continuará a trabalhar para melhorar as condições de negócio e a circulação dessas empreendedoras. Esta é a síntese do discurso do Presidente da República, sendo que nos próximos serviços noticiosos vamos trazer algumas notas deixadas pelo estadista moçambicano, que já abandonou, portanto, este local do encontro com as mulheres na província de Maputo. Estamos no terreno, vamos continuar a reportar as incidências do fecho da visita do Presidente da República à província de Maputo. Até já.
2: Bom trabalho, Stélio Manhissa, e as breves notas sobre o encontro que o Presidente da República manteve com mulheres da província de Maputo, onde interagiu com as participantes sobre questões ligadas à participação da mulher no desenvolvimento do país e aos desafios que afetam as comunidades. Daniel Chapo reiterou o compromisso do governo em continuar a promover iniciativas que contribuam para o empoderamento das mulheres e para a melhoria das condições de vida das famílias moçambicanas. Vamos recuperar o assunto que, segundo o qual 170 kg de ouro foram produzidos e declarados este ano na província de Tete pelas empresas com concessões de exploração e atividade de mineração artesanal. Para 2026, as autoridades planificaram uma produção de cerca de 400 kg de ouro. Orlando Cananecas.
9: O diretor dos Serviços Provinciais de Infraestrutura, Zentet, disse esperar que os níveis de produção aumentem nos distritos com potencial de ouro, nomeadamente Xangara, Chifunde, Matiz e Zumbo. Otávio Semba apontou o início das atividades das empresas que se encontram na fase de prospecção e pesquisa como um dos fatores que poderá contribuir para o incremento da produção de ouro na província. O responsável fez saber que das 7 empresas previstas para a produção de ouro em Tete, 6 encontram-se ainda na fase de implantação.
10: A maior parte das empresas que têm concessões de ouro estão na fase de implantação. Elas já se apresentaram às autoridades administrativas, quer provinciais, assim como distritais. Estão-se a assentar, estão-se a criar as vias de acesso. Algumas delas, a maior parte, ainda não têm as plantas de processamento. Mas estou a dizer, entre as concessões mineiras, nós encontramos 7 empresas que estão no terreno implantadas. Das 7 empresas que estão implantadas no terreno, 6 são aquelas que estão na fase de implantação. Uma que já está a começar, já começou a declarar a produção já faz anos.
9: A província de Tete conta no geral com 180 concessões mineiras, 186 licenças de prospecção e pesquisa, 29 certificados mineiros e ainda 15 cooperativas e associações de exploração artesanal. Da cidade de Tete, Orlando Canenecas.
2: Nesta manhã, na cidade de Maputo, foram apresentados os índices de competitividade empresarial no quadro de uma atividade da Economic Outlook, designada Fundec Economic Outlook, pormenores por Polinews.
11: O mercado moçambicano registrou no primeiro semestre deste ano uma capitalização bolsista de 217 mil milhões de meticais, o valor que representa um crescimento de 8,4% face ao igual período do ano passado, registra-se numa altura em que o mercado nacional equivale a 19,6% do produto interno bruto, uma cifra acima dos anteriores 18,5% de 2025. São dados prestados hoje em Maputo pelo administrador executivo da Bolsa de Valores de Moçambique, Alcino Michaki, na segunda edição do Fundec Economic Outlook. Michaki disse ainda que o financiamento acumulado canalizado através da Bolsa ascende os 403 mil milhões de meticais.
12: Deste montante, 69,8 mil milhões de meticais foram mobilizados por empresas, um crescimento de 17,4% relativamente a junho de 2025. Trata-se de capital que financiou as empresas sem passar pelo mercado creditício bancário. Ao nível da Central de Valores Imobiliários, que é um serviço da Bolsa que visa essencialmente o registro de todos os títulos em circulação, encontram-se registados 398 títulos, mais 21,3% do que há um ano atrás. Temos 28.395 titulares, investidores com participação direta no capital das nossas empresas.
11: Michaki disse igualmente que o valor transacionado no mercado acionista passou de 28,3 para 108,2 milhões de meticais.
12: E todas as empresas cotadas registraram uma valorização do preço das ações. A título de exemplo, a CDM com 48%, a Tropicália com 8%, a HCB com 6,9%, a CMH com 6,6% e a Emose com 0,9%. Estes números permitem-nos afirmar com segurança que existe uma poupança nacional disponível e disposta a financiar a economia moçambicana. O que falta, em muitos casos, não é a procura de investimentos, é a oferta de bons ativos. Temos o mercado de bolsa, onde as vossas empresas podem se cotar e elas transformarem-se nesses ativos apetecíveis para os investidores.
11: Já o presidente da Fundação para a Competitividade Empresarial, Agostinho Vuma, afirma que não basta o país registar o crescimento do PIB, mas este deve refletir-se na melhoria do ambiente de negócios.
13: Mas uma economia não se mede apenas pelo crescimento do PIB ou pela inflação. Precisamos de fazer uma pergunta mais profunda. Que qualidade tem esse crescimento? Quanto dele se transforma em investimentos? Quanto se transforma em emprego produtivo, rendimento, diversificação económica e capacidade de exportação?
11: Na segunda edição do Fundeq Economic Outlook, são apresentados os índices de competitividade empresarial e de emprego e produtividade referentes ao segundo trimestre deste ano.
2: O Jornal da Tarde da Rádio Moçambique no seu receptor são 13 horas e 18 minutos. O governo vai modernizar e expandir o posto fronteiriço da paragem única de Machipanda, na província de Manica, com o objetivo de melhorar a circulação de pessoas e mercadorias entre Moçambique, Zimbábue e outros países da África Austral. De acordo com um comunicado de imprensa do Gabinete de Informação, a intervenção visa igualmente reforçar a eficiência do corredor da Beira. O projeto, avaliado em cerca de 30 milhões de dólares, será implementado no regime de parceria público-privada com uma concessão de 25 anos. A obra prevê a expansão do terminal, melhoria das faixas de circulação, a construção de duas novas pontes sobre o rio Machipanda e a instalação de sistemas eletrônicos de vigilância e controle. O Gabinete de Informação refere que a modernização deverá reduzir o tempo de espera e congestionamento de caminhões e os custos logísticos, além de acelerar os procedimentos aduaneiros e migratórios. O projeto deverá ainda facilitar o comércio regional e reforçar a ligação do Porto da Beira aos mercados do Zimbábue, Zâmbia, Malawi, Botswana e República Democrática do Congo. 250 alunos no distrito de Shemba, em Sofala, passam a estudar em melhores condições com a entrega esta quinta-feira de 125 carteiras escolares duplas. Felipe Jorge.
14: Trata-se de alunos da escola primária de Tsone, que nunca tinha recebido mobiliário escolar desde a sua implantação, sendo que os alunos se sentavam em bancos improvisados ou mesmo no chão. Falando na entrega das carteiras, o administrador do distrito de Shemba, Bento Zeca, afirmou ser necessário que se faça mais para a melhoria das condições do processo de ensino e aprendizagem. Bento Zeca pediu à comunidade escolar para conservar as carteiras para que possam servir por muito tempo.
15: A conservação deste património é uma responsabilidade de todos nós. Estamos a falar de professor, alunos, pais encarregados de educação e até vizinhos da nossa escola. Que as nossas crianças estudem num ambiente salutar, produzam resultados para os quais as mesmas foram criadas, de tal forma que nós possamos formar o homem do amanhã.
14: Em mensagem, os alunos expressaram a sua satisfação, anotando que as condições difíceis em que estudavam fazem agora parte do passado.
16: É com grande alegria e profunda gratidão hoje podemos olhar para as nossas salas e sentir que a nossa escola está a dar um passo importante em direção a melhores condições de ensino e aprendizagem.
14: Alunos satisfeitos com a recepção de carteiras no distrito de Shemba. Felipe Jorge, Beira.
2: 250 alunos no distrito de Shemba, em Sofala, passam a estudar em melhores condições com a entrega esta quinta-feira de 125 carteiras escolares duplas. 25 estudantes moçambicanos partem no domingo para a Alemanha e Malásia, onde vão frequentar cursos no âmbito de bolsas de estudo financiadas pelo governo através do Ministério dos Recursos Minerais e Energia, com apoio da multinacional Sasol. Joana Mauai.
17: Os estudantes provenientes de 7 províncias do país vão fazer cursos de licenciatura nas áreas das engenharias química, de reservatórios, elétrica e eletrotécnica, gestão de negócios, entre outras matérias de especialização. A diretora de Planificação e Cooperação no Ministério dos Recursos Minerais e Energia, Marcelina Joel, espera que com a formação os estudantes respondam às necessidades de desenvolvimento do país.
18: Espera, sim, profissionais capazes de participar na identificação, e resolução dos desafios do setor, contribuir para a implementação e desenvolvimento dos projetos de recursos minerais de energia e promover maior valor acrescentado para a economia nacional, tanto destes nossos recursos. A vossa formação deve, portanto, ser encarada como uma preparação para assumir responsabilidades concretas no desenvolvimento do país.
17: Em representação da SASOL, Mateus Mosse disse que os estudantes devem agarrar esta oportunidade e representar o país da melhor forma.
19: Talvez o melhor processo que o país tem, que é de formação, de educação, de preparar os nossos filhos para o futuro, para serem eles a gerir o país, para serem eles a gerir recursos minerais, para eles, como dizia o presidente Samora Machel, para assumirem o poder. E a SASOL vai continuar a fazer a sua participação na educação da nossa juventude para o progresso de Moçambique.
17: Já a estudante Kleina Sibinde, que parte para a Alemanha, espera trazer resultados benéficos para Moçambique.
20: Quanto a essa bolsa, eu espero não só reunir experiências, mas também trazer conhecimentos futuramente para ajudar o meu país. Eu vou fazer engenharia de produção e consumos responsáveis, que é um curso que não só ajuda no crescimento de certas indústrias, mas na organização, criação de novos projetos. Então, é um curso promissor e eu escolhi a Alemanha por ser um país que, além de ter uma indústria forte, é um lugar onde eu estarei um pouco distante daquilo que é a minha zona de conforto.
17: Dos 25 estudantes beneficiários das bolsas de estudo, 20 vão para a Malásia e outros 5 à Alemanha. E deste número, 15 são mulheres e 10 homens.
2: Estudantes moçambicanos de malas aviadas para prosseguir com a sua formação no estrangeiro. O governo está a reforçar as medidas de prevenção e preparação face aos potenciais impactos do fenómeno climático El Niño na época chuvosa 2026-2027. As previsões da Organização Meteorológica Mundial indicam que o fenómeno deverá persistir até fevereiro de 2027 e poderá atingir uma intensidade muito forte, com risco de seca, calor extremo e redução da precipitação. Para Moçambique, a previsão regional da SADC aponta para maior probabilidade de chuva abaixo do normal entre outubro e dezembro deste ano, acompanhada de temperaturas acima da média. Um comunicado do Gabinete de Informação refere que, perante este cenário, o governo vai reforçar a monitoria dos recursos hídricos, promover medidas de adaptação na agricultura, garantir reservas e planos de contingência em unidades sanitárias, escolas e outras infraestruturas estratégicas. As ações vão envolver os setores da água, agricultura, energia, saúde, proteção social e gestão de risco de desastres, sendo também lançado um apelo à população para o uso racional da água e reforço da preparação. Vamos espreitar a atualidade internacional com a indicação de que estudantes do ensino secundário na Tanzânia desenvolveram uma tecnologia que prevê áreas em risco de cheias e inundações. Monteiro Bonifácio.
21: O cofundador desta tecnologia, Gozibat Kamugisha, afirmou que o projeto utiliza princípios da física para identificar áreas propensas a alagamentos, proporcionando às comunidades mais tempo para se prepararem. O outro grupo desenvolveu um dispositivo automático que regula a temperatura e a umidade em instalações de armazenamento de produtos agrícolas, que visa reduzir as perdas pós-colheitas devido a condições inadequadas de armazenamento. As duas tecnologias foram desenvolvidas numa altura em que a Tanzânia se prepara para a possibilidade de chuvas intensas devido ao fenômeno El Niño, que poderá provocar cheias e inundações.
2: 4 sequestradores foram mortos e o vice-comandante-geral da polícia sofreu ferimentos graves durante a operação de resgate de uma britânica na noite passada na cidade de Blantyre, no Malawi. Sérgio Sixpence.
22: Em uma troca de tiros com a polícia em Pemba,
0: perto de Shirazulu, na cidade de Blantyre. Os quatro suspeitos de rapto foram baleados e socorridos com urgência para um hospital privado, mas não resistiram aos ferimentos e acabaram falecendo. Segundo um comunicado da polícia, os supostos sequestradores portavam uma arma AK-47 e uma pistola. Ao longo da operação, Noel Caíra, o vice-inspetor-geral da polícia, encarregado do resgate da cidadã, sofreu graves ferimentos e está sendo tratado em um hospital privado na cidade de Blantyre. Sérgio Sixpence, em Blantyre.
2: O Jornal da Tarde da Rádio Moçambique fica por aqui. Está na companhia de Ernesto Chauk na edição e apresentação, com Samuel Elias na sonorização. Boa tarde.
1: Estivemos a transmitir o Jornal da Tarde. São neste momento 13 horas e 29 minutos.
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1: Estimado ouvinte, muito boa tarde. A informação continua desta feita no Jornal de Sofala. Votos de ótima escuta.
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0: Estimado ouvinte, boa tarde. Está no ar a primeira edição do Jornal de Sofala, do emissor provincial da Rádio Moçambique, referente a esta sexta-feira, 18 de setembro de 2026. São destaques. Painelistas do Canal Aberto defendem que a saúde mental não deve ser encarada como tabu, sublinhando o avanço da depressão e ansiedade na camada jovem. 250 alunos do distrito de Xemba, em Sofala, passam a estudar em melhores condições, com a entrega esta quinta-feira de 125 carteiras escolares duplas. São estas e outras notícias que marcam a atualidade provincial para a edição de hoje, sonorizado por Luiz Marijane e Benícia Faiani na edição e apresentação. Fique atento e tenha ótima escuta. Painelistas do Canal Aberto defendem que a saúde mental não deve ser encarado como tabu, sublinhando o avanço da depressão e ansiedade na camada jovem. Chamam a atenção para as consequências do estigma e depressão socioeconômica e a necessidade de descentralização dos serviços de assistência psicológica. Num debate sobre Setembro Amarelo, mês global de prevenção do suicídio, o responsável de saúde mental no Serviço Distrital de Saúde, Mulher e Ação Social da Beira, Nelson Gonzo, sublinha que as famílias devem estar atentas aos sinais de isolamento e recomenda ajuda médica.
1: Neste intervalo dos 10 a 24 anos é o que mais nos preocupa. Podemos fazer aqui uma ligação com aquelas que nós chamamos que são as doenças mentais comuns. Falo da depressão, ansiedade e perturbação de estresse pós-trauma. Se por um lado temos estas doenças a serem diagnosticadas de forma massiva, também temos grande número de pessoas que vivem com sintomas de depressão e não sabem que têm depressão. Se não houver alguma intervenção, ela evolui para vários níveis. Temos a depressão leve, a depressão moderada e a depressão grave. E na depressão grave é ali onde começam então a aparecer aquelas ideias de desistir da vida, de que estar vivo não faz sentido, e naquela fase em que as pessoas começam a ter esse pensamento de morrer.
0: O ambiente acadêmico e as expectativas profissionais foram apontados como fortes catalisadores de ansiedade entre os estudantes, o que pode abrir caminho ao suicídio, segundo o docente universitário Cristóvão Seneta.
2: As nossas instituições universitárias, em termos de recursos humanos, ainda há uma carência de psicólogos que possam dar vazão a um certo tipo de orientação que tenha como fim o suicídio das pessoas. Há de reparar que ainda escasseiam departamentos de ação social que visam dar o apoio aos estudantes. De modo geral, pensamos que há que mudar esta perspectiva, até porque a Associação Internacional para a Prevenção do Suicídio, já desde 2024, tem como lema mudar a narrativa sobre o suicídio, e essa mudança não afeta apenas a dimensão comunicativa, ou seja, como é que nós falamos sobre o assunto, mas também como equipar as instituições, neste caso estamos a falar da instituição universitária, como espaço que, à partida, acolhe esses jovens para dar o devido acompanhamento.
0: Para o ativista social Jeremias Messias, a vulnerabilidade socioeconômica agravada pelo desemprego e pela desestruturação familiar empurra muitas pessoas para o isolamento extremo e falta de perspectiva do futuro.
3: O suicídio é uma crise. A comunidade, tanto como jovem, nessa perspectiva, particularmente para a província de Sofala, temos visto que tem subido muito a taxa de suicídio ultimamente. E a tendência do suicídio é associada, sobretudo, a fatores econômicos, como bem disse. A resposta a esses jovens potenciais suicidas, a rede de apoio tem sido muito deficitária. Os serviços de apoio psicossocial ao nível das comunidades não têm sido divulgados.
0: Participantes do Canal Aberto, um programa de debate do emissor provincial da Rádio Moçambique, em Sofala. A cidade da Beira acolhe esta sexta-feira o primeiro Fórum Nacional de Segurança Rodoviária, um evento que visa debater mecanismos eficazes para reduzir a sinistralidade no país. Notícia para acompanhar ao longo deste jornal e para já junta-se nesta edição. Felipe Jorge, é a notícia segundo a qual o setor de educação acaba de beneficiar de carteiras escolares no distrito situado a norte da província.
4: 250 alunos no distrito de Xemba em Sofala passam a estudar em melhores condições com a entrega esta quinta-feira de 125 carteiras escolares duplas. Trata-se de alunos da escola primária de Tsone, que nunca tinha recebido mobiliário escolar desde a sua implantação, sendo que os alunos se sentavam em bancos improvisados ou mesmo no chão. Falando na entrega das carteiras, o administrador do distrito de Xemba, Bento Zeca, afirmou ser necessário que se faça mais para a melhoria das condições do processo de ensino e aprendizagem. Bento Zeca pediu à comunidade escolar para conservar as carteiras para que possam servir por muito tempo.
5: A conservação deste património é uma responsabilidade de todos nós. Estamos a falar de professor, alunos, pais encarregados de educação e até vizinhos da nossa escola. Aos professores e à direção da escola, exorto-vos a continuar com a dedicação e o zelo que sempre demonstraram, mesmo perante as adversidades. O vosso trabalho é a base sobre a qual se constrói o futuro da nossa juventude. E as nossas crianças, aqui presentes, quero dizer-vos, estas carteiras são um presente do vosso governo, sabiamente liderado por Sua Excelência Daniel Francisco Chapo, Presidente da República de Moçambique, que muito tem estado a fazer para que as nossas crianças estudem num ambiente salutar, produzam resultados para os quais as mesmas foram criadas, de tal forma que nós possamos formar de forma digna o homem do amanhã. Para finalizar, quero, em nome do Governo Distrital de Xemba, reafirmar o nosso compromisso contínuo como Governo com a melhoria das condições de ensino em todo o nosso distrito e agradecer a todos os que, de uma forma ou de outra, contribuíram para que este dia...
4: Em mensagem, os alunos expressaram a sua satisfação, anotando que as condições difíceis em que estudavam fazem agora parte do passado.
6: É com grande alegria e profunda gratidão, hoje podemos olhar para as nossas salas e sentir que a nossa escola está a dar um passo importante em direção a melhores condições de ensino e aprendizagem.
4: Alunos satisfeitos com a recepção de carteiras no distrito de Xemba.
0: Agora sim, a cidade da Beira acolhe esta sexta-feira o primeiro Fórum Nacional de Segurança Rodoviária, um evento que visa debater mecanismos eficazes para reduzir a sinistralidade no país. Desenvolve a notícia o jornalista Paulo MacArthur.
7: O evento vai reunir cerca de 250 participantes, entre automobilistas, membros da corporação e a sociedade civil, com enfoque nos motociclistas. Segundo o porta-voz do Comando Provincial da Polícia da República de Moçambique em Sofala, Derso Chacate, face ao aumento da sinistralidade rodoviária no território nacional, particularmente na cidade da Beira, a corporação busca soluções para travar o fenómeno. Derso Chacate explica que a atenção está virada para os mototáxis, visto que estes são os principais responsáveis ou vítimas de acidentes rodoviários. O evento será dirigido pelo Comandante-Geral da Polícia da República de Moçambique, Joaquim Sive.
8: Que se circunscreve, na verdade, no rol de atividades que a Polícia de Trânsito vai desencadear, visando definir estratégias ou delinear estratégias para cada redução dos acidentes de viação e, igualmente, para a adoção de medidas mais assertivas no âmbito da prevenção de todos os males que corroem tanto a segurança e a tranquilidade ao longo da via pública. Para hoje, dia 18, foi tanto concebido este primeiro Fórum Nacional da Polícia de Trânsito, que tem como objetivo fundamental o estabelecimento de uma plataforma dialogante e participativa alternativa em que tanto os cidadãos podem efetivamente colocar as suas opiniões, colocar aquilo que são as suas percepções e, em função destas, garantirmos que todos nós possamos ter uma ação mais interventiva, mais inclusiva, mais participativa no âmbito da gestão da segurança rodoviária. O que nós entendemos é que a via pública é composta por vários elementos, por vários estratos sociais e todos nós temos que dar o nosso contributo. Mais do que falar, é também desencadear ações que tanto sejam conjuntas e tendam a tanto reduzir o índice de acidentes de viação. Bom, para nós, o nosso maior sentimento é que nós queremos aqui colher e acolher opiniões de todos os estratos sociais. Foram convidados para este fórum a sociedade civil, o público em geral, mototaxistas, operadores de caminhões de longo curso, todos esses foram chamados para que entendemos que esta perspectiva de redução de acidentes não pode ser feita de forma isolada. Tem que ser feita se todos nós contribuirmos. Mas mais do que contribuir apenas falando, contribuir com ações, delinear onde é que estamos a falhar e como é que se faz para corrigir, diagnosticar os erros do passado para que possamos prognosticar um futuro melhor dentro da questão da segurança rodoviária. Não nos deve agradar quando temos um acidente com 2, 3 ou 4 vítimas, e mais do que a ocorrência dos acidentes é igualmente a gravidade das suas consequências.
7: O primeiro Fórum Nacional de Segurança Rodoviária insere-se nas 34ª Jornadas de Trânsito, que decorrem de 14 a 20 do corrente mês, sob o lema, na estrada, cada viagem segura, uma família feliz.
0: Seguimos até Búzios, ao encontro do nosso colaborador Alberto Araújo e os desafios impostos aos jovens daquele distrito para transformar as suas ideias em iniciativas inovadoras capazes de contribuir para o desenvolvimento das comunidades.
9: Os jovens do distrito de Búzios, em Sofala, estão desafiados a transformar as suas ideias em iniciativas inovadoras capazes de contribuir para o desenvolvimento das comunidades. O desafio foi lançado pelo administrador do distrito, José Mutoroma, durante a 12ª edição do concurso da Gala do Prêmio Jovem Criativo. Na ocasião, Mutoroma apelou aos jovens a apostar no empreendedorismo, criação artística e inovação tecnológica, aproveitando as oportunidades proporcionadas pelo Prêmio Jovem Criativo.
10: O Prêmio Jovem Criativo tem como objetivo reconhecer jovens cujas ações impactam no desenvolvimento da comunidade, promover o gosto pela livre criação no seio da juventude, estimular e divulgar ações de jovens nas áreas de empreendedorismo, da inovação, tecnologia e criação artística, e também criar a médio e longo prazo uma plataforma de desenvolvimento multifacetado da juventude de Moçambique. Nós, como governo do distrito, reconhecemos os desafios que os nossos jovens têm, são desafios enormes.
9: Embora reconhecendo as dificuldades no acesso à matéria-prima e aos equipamentos necessários para desenvolver iniciativas artísticas e tecnológicas, o governo encorajou os jovens a transformar as suas ideias em projetos com impacto social e econômico. Durante o evento, foram apresentados os jovens apurados para a fase provincial do concurso nas categorias de empreendedorismo, criação artística e inovação tecnológica, respectivamente.
11: Chamo-me Mafuta Gungu Feza Mafuta, sou da Vila do Búzios. Sendo, estou muito feliz por vencer na fase de provincial. E a inovação que eu trago é sobre a gente da conta móvel, para além de tecnologia. E assim sendo que nós devemos evoluir sobre os nossos artes, saber atender os clientes e satisfazer o que eles desejam.
12: Sim, eu me chamo Alberto Antônio Armando, vivo cá na Vila Sede, eu sou do Prêmio de Jovens Criativos e ganhei. Estou muito orgulhoso pelo qual aquilo que eu trabalhei e também dou orgulho cá na Vila do Bus e também a toda a gente.
13: Qual foi a sua inovação?
12: A minha inovação foi de arte de pintura, arte plástica e também na modernização de quadros.
9: O executivo do BUS comprometeu-se a apoiar os jovens apurados para que possam representar condignamente o distrito na fase provincial do Prêmio Jovem Criativo. A partir da Vila do BUS, de onde vos reportou Alberto Araújo.
0: Ouvinte está a acompanhar o informativo de Sofala na sua primeira edição, a ser transmitido a partir dos estúdios na cidade da Beira. Seguimos com a página de reportagem, olhamos para a atualidade desportiva com o jornalista Felipe Jorge.
4: O ferver da Beira vai este sábado na máxima força ao embate com o homônimo de Maputo a contar para a 21ª jornada do Moçambola. O desafio opõe duas formações que assumem a necessidade de conquistar pontos depois do desaire diante da Associação Black Bulls na ronda anterior. Os locomotivas do Chiveve querem voltar aos carris e conquistar os 3 pontos. O técnico Aquil Marcelino antevê uma partida difícil, mas garante que o conjunto está preparado para o triunfo.
13: Encaramos o jogo como responsabilidade, com ambição, motivação acima de tudo, para fazer melhor e lutar pela conquista dos 3 pontos. E estamos a preparar o jogo durante a semana, mesmo para levar de vencida. Mas nós também temos as nossas ambições, temos os nossos objetivos e precisamos de vencer esse jogo e vamos trabalhar para isso durante os 90 minutos. Eu olho mais para aquilo que são os nossos objetivos jogo a jogo, portanto não vencemos no jogo passado, um jogo também que era complicado para nós e só não ganhamos por culpa própria, não concretizamos as oportunidades que queremos, mas o chip tem que mudar em todos os jogos, nós entramos para todos os jogos para vencer, nós queremos ganhar em todos os jogos, em qualquer campo, e o nosso objetivo vai ser esse. São jogos grandes, são jogos importantes para nós, os jogadores também gostam desses jogos, e eu penso que o grupo está motivado e focado para lutar pelos 3 pontos.
4: Do lado da barricada, o ferver de Maputo chega à Beira focado e com as garras afiadas. O técnico interino Danilo Nhamposa reconhece as dificuldades que a equipa pode encontrar no jogo, mas realça que o objetivo é somar pontos.
14: Temos que pensar jogo a jogo. Agora esse jogo, pensar em pôr a equipa a recuperar para o jogo do sábado.
4: No domingo, a Liga Desportiva de Sofala recebe a BB. É mais uma partida que promete aquecer as bandas do Chiveve.
0: Para trás, a atualidade desportiva que nos foi trazida pelo jornalista Felipe Jorge. Caminhamos para o fim deste espaço informativo, mas há tempo ainda para lembrar os destaques. Dissemos que painelistas do Canal Aberto defendem que a saúde mental não deve ser encarada como tabu, sublinhando o avanço da depressão e ansiedade na camada jovem. Dissemos também que 250 alunos do distrito de Xamba, em Sofala, passam a estudar em melhores condições, com a entrega esta quinta-feira de 125 carteiras escolares duplas. Despedem-se Benícia Faiani, que esteve na edição e apresentação, e Luiz Marijane na sonorização. Boa tarde.
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1: Estimado ouvinte, muito boa tarde. 13 horas e 47 minutos, passamos a ler um anúncio. Desapareceu da casa da sua tia, de nome Isabel Mutondo, no dia 9 de setembro corrente. Uma menina de nome Joana António Augusto Faria, de 16 anos, residente no 13º bairro Alto da Manga. Na altura do seu desaparecimento, estava trajada de um macacão jeans curto, de chinelos, com tranças. Ela é de estrutura de estatura média, magra e escura. Pede-se a quem souber do seu paradeiro, favor de contactar os seguintes números: 86-29-54-69-0, 87-17-65-53-7, ou ainda dirigir-se à esquadra mais próxima. A nossa emissão está assim a chegar ao fim, nesta tarde de sexta-feira, 18 de setembro de 2026, daqui a pouco, isto quando forem 13 horas e 55 minutos, faremos a transição da emissão para a língua xisana. Um forte abraço de Kino Monteiro e quero desejar ao ouvinte uma boa escuta à restante programação da nossa Rádio Moçambique.
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1: São do programa Economia e Desenvolvimento em Moçambique, neste preciso momento, são 14 horas. Notícias a esta hora apresentadas por Gerson Jamis. Boa tarde.
2: Henriques Dias e caro ouvinte, muito boa tarde. O Presidente da República apela aos automobilistas a evitarem excessos de velocidade e circulação noturna na via pública. Daniel Chapo explica que este apelo é principalmente para as viaturas de longo curso, tidas como as que se envolvem frequentemente em casos de acidentes de viação. O chefe de Estado reagia desta forma ao trágico acidente de viação que na noite de ontem ceifou a vida de 24 pessoas no distrito de Zavala, província de Inhambane.
3: Em nome do povo moçambicano, do Ruvuma ao Maputo, do Zumba ao Índico, queremos endereçar as famílias enlutadas, as nossas mais sentidas condolências, a nossa polícia e outras equipas estão no terreno a trabalhar para verificar as razões deste aparatoso acidente, apurar as responsabilidades, mas infelizmente nós perdemos esses nossos irmãos e queremos apelar para que evitemos excesso de velocidade, circulação noturna, para que as nossas estradas não continuem a derramar sangue e a semear luto nas famílias.
2: Daniel Chap, que falava esta tarde na cidade da Matola, no encontro com mulheres da província de Maputo, destacou que o governo vai continuar a acompanhar de perto esta situação. E o governador da província de Inhambane deslocou-se hoje ao local do acidente que vitimou 24 pessoas e feriu com gravidade outras duas. Francisco Pagula foi informado que as vítimas mortais saíam do distrito de Chibabava, em Sofala, com destino à vizinha África do Sul. Chegado ao distrito de Zavala, a viatura em que se faziam transportar embateu frontalmente com um caminhão de mercadoria que fazia o sentido contrário. O chefe do executivo de Inhambane assegurou a criação de condições para a trasladação dos corpos das vítimas que foram encaminhados para o Hospital Distrital de Quisico e Provincial de Inhambane.
4: Junto dos outros transportadores da mesma rota, ficou claro que quase todos os óbitos são dos distritos de Inhambane. Então estamos a fazer esta recuperação amanhã de manhã. Já vai sair uma equipe constituída pelos colegas de defesa ao nível da província, mas também pelo governo da província, o Conselho Executivo, o Conselho de Proteção do Estado, que é para fazer este acompanhamento.
2: Governador da província de Inhambane, Francisco Pagula, reforçou apelos para uma condução prudente de modo a evitar casos de acidentes de viação. O governo vai modernizar e expandir o posto fronteiriço de paragem única de Machipana, na província de Manica, com o objetivo de melhorar a circulação de pessoas e mercadorias entre Moçambique, Zimbábue e outros países da África Austral. De acordo com um comunicado de imprensa do Gabinete de Informação, a intervenção visa igualmente reforçar a eficiência do corredor da Beira. O projeto, avaliado em cerca de 30 milhões de dólares, será implementado em regime de parceria público-privada com uma concessão de 25 anos. A obra prevê a expansão do terminal, melhoria das faixas de circulação, construção de duas novas pontes sobre o rio Machipanda e instalação de sistemas eletrônicos de vigilância e controlo. O Gabinete de Informação refere que a modernização deverá reduzir o tempo de espera, o congestionamento de caminhões e os custos logísticos, além de acelerar os procedimentos aduaneiros e migratórios. O projeto deverá ainda facilitar o comércio regional e reforçar a ligação do Porto da Beira aos mercados do Zimbábue, Zâmbia, Malawi, Botswana e República Democrática do Congo. Serão eleitos hoje os novos primeiros secretários dos comitês distritais do Partido Frelimo ao nível da cidade de Maputo. As eleições vão acontecer no decurso das primeiras conferências extraordinárias ao nível dos distritais.

0: dos municipais de Maputo, que hoje tem lugar. O chefe da Brigada Central de Assistência ao Distrito Municipal de Ramangulo, Samuel Kivi, disse que as eleições internas não devem dividir os membros do partido.
1: Camaradas, as eleições que teremos hoje aqui não devem nos dividir. Pelo contrário, devem ser eleições que nos fortaleçam. Aqui não há grupo de nem grupo do outro. Só tem o grupo de Ramangulo. Só tem o partido em Ramangulo. Eu gostaria que, no fim desta sessão, nós saíssemos mais unidos do que antes.
0: Ainda hoje, no âmbito das eleições internas, serão eleitos os novos membros do Comitê da cidade de Maputo. Na atualidade internacional, 37 mineiros que supostamente trabalhavam de forma ilegal morreram ontem num centro de detenção no estado do Níger, na Nigéria. Segundo as autoridades locais, os cidadãos tinham sido detidos durante uma operação realizada na terça e quarta-feira, no âmbito dos esforços para conter as atividades de mineração ilegal no estado do Níger. As autoridades de segurança apontam para um possível surto de doença como a causa das mortes, mas um sobrevivente do incidente diz que 65 detidos estavam amontoados numa cela mal ventilada, sugerindo que os cidadãos tenham morrido por asfixia. O governo do estado do Níger decretou 3 dias de luto em homenagem às vítimas. Foram as notícias das 14, as próximas às 15 horas.

0: 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Precisamos, em suma, de olhar para toda a cadeia, da machamba à mesa da família moçambicana. Por isso, temos o Programa Nacional de Estradas até 2030, exatamente porque a produção depende também da capacidade de escoamento e das nossas infraestruturas. Queremos uma agricultura que alimente o nosso povo, mas também que gere rendimento, emprego e oportunidades.
1: Presidente da República, Daniel Chapo.
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0: se envolvem frequentemente em casos de acidentes de viação. O chefe de Estado reagia desta forma a um acidente de viação que, na noite de ontem, matou 24 pessoas no distrito de Zavala, província de Inhambane.
1: Em nome do povo moçambicano, do Ruvuma ao Maputo, do Zumba ao Índico, queremos endereçar às famílias enlutadas as nossas mais sentidas condolências. A nossa polícia e outras equipas estão no terreno a trabalhar para verificar as razões deste aparatoso acidente, apurar as responsabilidades, mas infelizmente nós perdemos esses nossos irmãos e queremos apelar para que evitemos excesso de velocidade, circulação noturna, para que as nossas estradas não continuem a derramar sangue e a semear luto nas famílias.
0: Daniel Chapo, que falava esta tarde na cidade da Matola, no encontro com mulheres da província de Maputo, destacou que o governo vai continuar a acompanhar de perto esta situação. E o governador da província de Inhambane deslocou-se hoje ao local do acidente que matou 24 pessoas e feriu com gravidade outras duas. Francisco Pagula foi informado que as vítimas mortais saíam do distrito de Chibabava, em Sofala, com destino à vizinha África do Sul. Chegado ao distrito de Zavala, a viatura em que se faziam transportar embateu frontalmente com um caminhão que fazia o sentido contrário. O chefe do executivo de Inhambane assegurou a criação de condições para a transladação dos corpos das vítimas, que foram encaminhados para o Hospital Distrital de Kisiko e Provincial de Inhambane.
2: Junto dos outros transportadores da mesma rota, ficou claro que quase todos os óbitos são dos distritos de Cabal. Então estamos a fazer esta informação amanhã de manhã. Já vai sair uma equipe constituída pelos colegas de defesa, ao nível da província, mas também pelo governo da província, o Conselho Executivo, o Conselho de São do Estado, que é para fazer este acompanhamento.
0: O governador da província de Inhambane, Francisco Pagula, reforçou apelos para uma condução prudente, de modo a evitar casos de acidentes de viação. O presidente da Associação para as Vítimas de Insegurança Rodoviária apela para uma investigação célere para o esclarecimento do caso do acidente de viação que matou 24 pessoas no distrito de Zavala, província de Inhambane. Alexandre Nhamposa pede ainda que, depois de apuradas as causas do sinistro, sejam aplicadas medidas de responsabilização exemplares para evitar que mais casos se repitam nas estradas do país.
3: E o nosso apelo principalmente vai para as autoridades de direito, vai para as equipas das várias instituições envolvidas, no sentido de que seja desencadeada uma investigação profunda, responsável e transparente, no sentido de que seja quem for o responsável por este acidente, do ponto de vista de culpabilidade, tenha de ser efetivamente, nos termos da lei, responsabilizado para que situações como estas não voltem a se repetir nas nossas estradas.
0: Presidente da Associação para as Vítimas de Insegurança Rodoviária, Alexandre Nhamposa, reagindo ao acidente de viação que na noite de ontem matou 24 pessoas no distrito de Zavala, província de Inhambane. E o chefe adjunto da Brigada Central do Partido Frelimo de Assistência à província de Inhambane lamenta o sucedido e solidariza-se com as famílias enlutadas. Venâncio Macão.
4: Constantino André observa que todos os utentes das estradas devem redobrar a prudência para evitar o derramamento de sangue nas estradas.
5: Fazemos mais uma vez um apelo à prudência nas nossas estradas. É um acidente que deixa, portanto, muitas pessoas de luto. É um acidente que deixa o país de luto. E queremos fazer esse apelo para que, portanto, nós todos, enquanto condutores, enquanto transeuntes, enquanto usuários das vias públicas, nos façamos a essas vias com a responsabilidade, com a prudência, percebendo que temos responsabilidades de salvaguardar o bem-estar de todos nós na estrada. Lamentamos bastante, apresentamos uma palavra de consolo a todas as famílias.
4: Constantino André falava no distrito de Mobote, onde depois de visitar uma unidade sanitária na sede da localidade de Maculuva, que está há 6 meses sem corrente elétrica, Venâncio Macão, Mobote.
0: No estrangeiro, as forças de segurança nigerianas abriram fogo em uma cidade do centro, num protesto de centenas de pessoas contra a morte de 37 detidos sob custódia de uma força paramilitar. As vítimas foram encontradas mortas na quinta-feira nas celas do Corpo de Segurança e Defesa Civil da Nigéria, que havia invadido minas de ouro e supostamente ilegais e prendido dezenas de garimpeiros em Mina, capital do estado de Níger. O governo prometeu uma

0: investigação sobre as mortes e suspendeu alguns altos funcionários, mas a indignação com o incidente levou a confrontos. Soldados e polícias patrulhavam a mina para tentar restabelecer a ordem no Níger, segundo deu a conhecer a agência de notícias Reuters. Foram as notícias das 16, as próximas às 17 horas.
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1: A conservação deste patrimônio é uma responsabilidade de todos nós. Estamos a falar de professor, alunos, pais encarregados de educação e até vizinhos da nossa escola.
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2: E con grande alegria e profunda gratidão, hoje podemos...
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6: Encarar o jogo como responsabilidade, com ambição, motivação acima de tudo, para fazer melhor e lutar pela conquista dos três pontos. E estamos a preparar o jogo durante a semana mesmo para.
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7: Temos que pensar jogo a jogo. Agora esse jogo, pensar em pôr a equipa a recuperar para o jogo do sábado.
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0: Ah, ainda bem que já chegamos na esquadra. Hoje vais ficar presa aqui.
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2: Ei. Silêncio. Silêncio. Sentem-se. Digam-me, o que é que se passa?
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2: Eu? 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
0: As partes do frango que eu pedi para ela cozinhar. 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Quando voltei para jantar, não encontrei a outra. 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Hã?
2: Ah. Minha senhora, o que é que aconteceu com a outra perna?
1: Eu comi.
0: Está a ver? Está a ver, senhor polícia?
1: Eu estou grávida. Eu ouvi na unidade sanitária que preciso comer mais proteína animal para que o meu bebê possa crescer bem e para que eu possa ter uma boa saúde.
2: Entendi, meu senhor. A sua mulher tem razão.
0: Mas como?
2: Por que que ela não pode comer também as partes da galinha?
0: Porque eu sou homem da casa.
2: Exatamente. Esse é o dever como chefe de família. Cuidar da sua mulher grávida e do seu bebê.
0: Senhor polícia, eu não tinha pensado nisso dessa forma.
2: Afinal de contas, o senhor ama a sua esposa ou não?
0: É claro que eu amo a minha esposa.
2: Então, faça o correto.
0: Está bem, senhor. Minha esposa, imensas desculpas. A partir de agora, vou partilhar o frango contigo, para que tu e o bebê possam ficar fortes e saudáveis.
1: Obrigada, meu marido. Vais ser um bom pai. Faça como nós. Tenha refeições saborosas com ingredientes simples e viva feliz. 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
2: Infraestruturas de rios que possam nos permitir, por lado, fazer a retenção da água, que possa servir também para a prática da agricultura e irrigação, mas as mesmas barragens ao mesmo tempo nos permitem fazer a gestão de água quando há, portanto, muita chuva e com uma excelente gestão e com a instalação dessas infraestruturas, facilmente também vamos conseguir gerir as águas para que não possam provocar cheias e inundações como vem acontecendo. Esta é que é, portanto, a solução. Outra pergunta que fez está relacionada com a concessão da fronteira de Maspada. E eu gosto muito de si, porque depois também respondeu-se. Porque disse que é uma percepção. E é mesmo uma percepção. E vou lhe dizer porque é que é uma percepção. Temos aqui o porto de Maputo. O porto de Maputo é uma fronteira marítima. Está lá concessionado o MPD, que está a trabalhar há anos. Não sei porque que a soberania não está em causa. Temos o porto da Beira, que está concessionado, da Cornelda, que é uma empresa de origem holandesa, embora com uma parte da empresa moçambicana. O que eu quero lhe explicar é que o porto é uma fronteira marítima. Não sei porque que não é a soberania que está em causa. Não sei se lhe faço perceber. Portanto, já há várias concessões de portos. Não consigo perceber porque é que o porto de Maspada, enquanto temos vários, ou melhor, a fronteira de Maspada, enquanto já temos várias fronteiras, portanto, com o mesmo regime. O que eu posso lhe dizer é que a parte principal, que é a informação e a gestão de dados que têm a ver com a soberania do Estado, vai continuar a ser feita pelas instituições de soberania do Estado moçambicano. Estamos juntos? Uma coisa é construir infraestruturas, estamos juntos, mas a migração, que é o Ministério do Interior, é que vai estar a trabalhar

neste momento são mesmíssimos que vão estar a trabalhar nas novas infraestruturas. É só isso que eu quero deixar claro. Tal como se for agora no Porto de Maputo, que está concessionado, e que neste momento que estou aqui a falar, o MPDC está a construir infraestruturas para a ampliação do Porto de Maputo, que é uma fronteira marítima, vai encontrar lá a migração, vai encontrar lá alfândegas, vai encontrar lá a autoridade tributária, vai encontrar todas aquelas instituições do Estado moçambicano. Estão na fronteira marítima do Porto de Maputo. Se for a fronteira marítima do Porto da Beira, que está concessionado a Cornelda, vai encontrar a Autoridade Tributária da República de Moçambique, vai encontrar a Migração da República de Moçambique, vai encontrar as alfândegas da República de Moçambique, e o mesmo vai acontecer na fronteira de Machibanda. Portanto, não há nenhuma soberania moçambicana que vai estar em causa. Portanto, é melhor dizer que é mesmo a percepção. E tal como eu disse aqui, que já existem portos concessionados, que são fronteiras marítimas, e não há problema de soberania, quando também não há de haver. Portanto, ajudem-nos também a esclarecer essas percepções, porque são mesmo percepções para desinformar, não é? Então, aproveitamos essas questões para colocarmos os pontos nos is. Em relação à questão que colocou relacionada com a segurança, já deixamos de forma clara e inequívoca, em várias ocasiões, que nós, como Governo da República de Moçambique, como Estado moçambicano, é nossa responsabilidade, em primeira linha, defender a soberania moçambicana. E cada metro quadrado do território moçambicano. E é isso que estamos a fazer na província de Cabo Delgado, 24 sobre 24 horas, de segunda a segunda, faça sol, faça chuva, faça frio, as forças de defesa e segurança, as forças armadas da República de Moçambique, estão no terreno a defender o povo moçambicano contra o terrorismo. É do vosso conhecimento e é de conhecimento público que em Cabo Delgado, quando o terrorismo começou, as vilas dos distritos de Macomia, Mocimboa da Praia, Kisanga, estavam completamente ocupadas. Este momento que estamos aqui a falar, não há nenhuma vila de algum distrito da província de Cabo Delgado que está ocupada. Eu que estou a falar aqui, já estive numa vila, este ano mesmo, a fazer comício que tinha sido ocupado, que é a Vila de Miluco. Estivemos lá, trabalhamos, fizemos comício e saímos. E estamos aqui vivos. Portanto, o que eu quero dizer é que há desafios no terreno. Os terroristas continuam a fazer alguns ataques esporádicos em algumas aldeias. E isto provoca realmente a deslocação, portanto, da população. E temos que fazer assistência humanitária aos deslocados. Mas já estivemos numa situação pior do que esta que está hoje, não é? Então, é preciso também percebermos que estão a acontecer trabalhos ao nível do terreno, há desafios sim, reconhecemos, mas também já estivemos numa situação pior do que esta que estamos hoje. E amanhã podemos estar numa situação melhor do que esta que estamos hoje. Bom, não podemos reparar as coisas só para o lado negativo, é preciso reconhecer o trabalho que as forças de defesa e segurança estão a fazer no terreno, jovens que estão a defender essa pátria, caminham quilómetros e quilómetros a pé para defender o povo moçambicano, e nós temos que, mais uma vez, reconhecer, elogiar, congratular este excelente trabalho que as forças de defesa e segurança estão a fazer no terreno, e as forças armadas em particular. E vamos continuar a combater o terrorismo no terreno até que um dia possamos vencer. Tivemos uma guerra aqui de cerca de 16 anos. Morreram mais de 1 milhão de pessoas. Destruiu-se o tecido social e econômico do país, mas acabou. Portanto, achamos que tudo o que tem início, um dia vai ter fim. Essa é que é a nossa esperança. E este é que é um princípio universal. Tudo o que começa, termina. Mesmo nós que estamos aqui todos, começamos um dia.

0: Se existe uma coisa que tenho certeza é que todos nós aqui vamos acabar um dia. Não há ninguém que há de viver para sempre. Então, é um princípio universal. E temos certeza também que um dia, se o terrorismo começou, um dia vai acabar. Quando é que é complicado? É como também o seu caso. Quando é que vai acabar é que é complicado. Mas que há de acabar? Há de acabar. Isso tenho certeza, não tenho dúvidas. Sim, mas...
1: Muito boa tarde, Sr. Presidente. Alberto Paulo, da Rádio Moçambique. Maputo é esta província eminentemente industrial, como foi referido aqui. Temos essas duas vertentes que já foram mencionadas, a questão da eletricidade e igualmente da retenção de água. Aqui na província de Maputo temos o projeto Bulto, da barragem Muamba Major. Senhor Presidente, este projeto tem registrado avanços, mas em algum momento estagnações. Gostaria de saber a quantas anda o projeto Muamba Major.
0: É uma boa pergunta. Como sabe, no início deste projeto, tinha sido levado a cabo em parceria com o Brasil. E nós, neste momento que estamos a falar, vamos viajar para o mesmo país, por forma que possamos encontrar formas de retomar estas negociações e, se as negociações correrem bem, o que estamos a fazer neste momento com o Brasil é que temos uma dívida por causa da construção do aeroporto de Nacala e trabalhamos para fazer o rescalonamento desta dívida. Felizmente, o trabalho de negociação para o rescalonamento da dívida com o Brasil correu muito bem, está correndo bem, e este trabalho de rescolanamento da dívida é por poder ver se conseguimos mais um espaço para negociar projetos como esse que fez de referência, de Muamba Major, e tantos outros projetos, principalmente no setor da agricultura, para o aumento da produção e produtividade em Moçambique. Mas estou a explicar, estou a responder porque perguntou. Nós somos mais um governo de resultados. Vamos falar com mais detalhes quando tivermos tudo completamente fechado. Neste momento, o esforço que estamos a fazer é com a China, com o Brasil e outros países amigos que possam realmente nos permitir retomar o projeto nos moldes em que o projeto tinha sido, portanto, levado a cabo. E achamos que, sem mais dúvidas, é um projeto extremamente importante, não só para a retenção e o controle das águas, mas também para a agricultura, sobretudo, e, se for possível, também a produção de energia elétrica, para nós continuarmos a desenvolver a nossa província de Maputo e, consequentemente, o nosso país.
2: Muito obrigado, Excelência. Não havendo mais, damos por encerrada a presente conferência de imprensa e tenho a elevada honra de anunciar a retirada desta sala de Sua Excelência, o Presidente da República.
1: Palavras então do Presidente da República, Daniel Chapo, no final da sua visita à província de Maputo. O Presidente da República fez um resumo das atividades desenvolvidas aqui na província de Maputo. Ao longo dos três dias, Daniel Chapo trabalhou nos distritos de Matutuíne, Buane, Manhissa e aqui na cidade da Matola, capital da província. Fez referência aqui a trabalhos em curso visando responder às preocupações da população, como, o caso da resposta ao fenómeno El Niño previsto para este ano. O chefe de Estado disse que há ações em curso visando responder aos possíveis efeitos deste fenómeno. Fez referência igualmente a questão da saída da Mozal. O chefe de Estado disse que há trabalhos visando a encontrar parceiros para a viabilização do projeto associado à produção de alumínio aqui na província de Maputo. Fez igualmente a referência que a saída da Mozal não gerou impactos significativos na arrecadação de receitas. Daniel Chapo disse que a retoma da atividade industrial depois das manifestações, igualmente das recentes cheias e inundações de uma balança positiva na arrecadação de receitas, apesar da saída da empresa produtora de alumínio aqui na província de Maputo. Daniel Chapo termina a visita à província de Maputo com um resumo positivo das atividades em curso neste ponto do país. Disse que, a título de exemplo, a agricultura tem estado a registrar avanços e avanços igualmente nesta componente industrial, sendo a província de Maputo uma província eminentemente industrial com ter sofrido os efeitos das manifestações igualmente da questão das receitas cheias e inundações registradas nos princípios deste ano. E terminamos aqui nesta transmissão. Estimado ouvinte, trabalharam para si Alberto Paulo, Nelson Mulão e César Baltazar. Boa tarde.
3: Muito boa tarde. Obrigada, jornalista Alberto Paulo, na cobertura da conferência de imprensa que marca o fim da visita de trabalho de 3 dias do Presidente da República, Daniel Chapo, à província de Maputo.
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12: O que a vovó está a cozinhar hoje?

0: Ah, ainda bem que já chegamos na esquadra. Hoje vais ficar presa aqui.
1: Oh, mas marido, eu não fiz nada de errado.
2: Ei, ei, ei, ei, ei, ei. Silêncio. Silêncio. Sentem-se. Digam-me, o que é que se passa?
0: Senhor polícia, esta minha mulher tem que ser presa. Comeu as minhas partes.
2: Eu? Comeu as suas partes?
0: As partes do frango que eu pedi para ela cozinhar. No almoço, comi uma perna. Quando voltei para jantar, não encontrei a outra. Será que essa galinha andava com uma perna só? Hã?
2: Ah. Minha senhora, o que é que aconteceu com a outra perna?
1: Eu comi.
0: É, está a ver? Está a ver, senhor polícia?
1: Eu estou grávida. Eu ouvi na unidade sanitária que preciso comer mais proteína animal para que o meu bebê possa crescer bem e para que eu possa ter uma boa saúde.
2: Entendi, meu senhor.
0: Uhum.
2: A sua mulher tem razão.
0: Mas como?
2: Por que que ela não pode comer também as partes da galinha?
0: Porque eu sou homem da casa.
2: Exatamente. Esse é o dever como chefe de família. Cuidar da sua mulher grávida e do seu bebê.
0: Senhor polícia, eu não tinha pensado nisso dessa forma.
2: Afinal de contas, o senhor ama sua esposa ou não?
0: É claro que eu amo minha esposa.
2: Então, faça o correto.
0: Está bem, senhor. Minha esposa. Imensas desculpas. A partir de agora, vou partilhar o frango contigo, para que tu e o bebê possam ficar fortes e saudáveis.
1: Obrigada, meu marido. Vais ser um bom pai. Faça como nós. Tenha refeições saborosas com ingredientes simples e viva feliz. Mais sabor, mais vida e tanto amor.

0: As notícias apresentadas por Gerson Jamis. Boa noite.
1: Boa noite. O Presidente da República garante que o governo está a acompanhar os desenvolvimentos do acidente de viação que na noite de ontem matou 24 pessoas no distrito de Zavala, província de Inhambane. Daniel Chap sublinhou que uma equipa multissetorial encontra-se no local do sinistro para apurar as reais causas para posterior tomada de medidas rigorosas visando evitar o derramamento de sangue nas estradas.
2: Para reiterar os nossos sentimentos,

0: acidente de viação que na noite de ontem matou 24 pessoas no distrito de Zavala, província de Inhambane. E o governador da província de Inhambane, Francisco Pagula, assegurou a criação de condições para a transladação dos corpos das vítimas.
1: Junto dos outros transportadores da mesma rota, ficou claro que quase todos os óbitos são do distrito de Zavala. Portanto, a fazer esta recuperação amanhã de manhã, já vai sair uma equipe constituída pelos colegas de defesa ao nível da província, mas também pelo governo da província, o Conselho Executivo, o Conselho de Defesa do Estado, que é para fazer este acompanhamento.
0: Já o presidente da Associação para as Vítimas de Insegurança Rodoviária apela para uma investigação célere para o esclarecimento do caso. Alexandre Nhamposa pede ainda que, depois de apuradas as causas do sinistro, sejam aplicadas medidas de responsabilização exemplares para evitar que mais casos se repitam nas estradas do país.
2: E o nosso apelo, principalmente, vai para as autoridades de direito, vai para as equipas das várias instituições envolvidas, no sentido de que seja desencadeada uma investigação profunda, responsável e transparente, no sentido de que seja quem for o responsável por este acidente, do ponto de vista de culpabilidade, tenha de ser efetivamente, nos termos da lei, responsabilizado, para que situações como estas não voltem a se repetir nas nossas estradas.
0: E o chefe adjunto da Brigada Central do Partido Frelimo de Assistência à província de Inhambane lamenta o sucedido e solidariza-se com as famílias enlutadas. Venâncio Macão.
3: Constantino André observa que todos os utentes das estradas devem redobrar a prudência para evitar derramamento de sangue nas estradas.
4: Fazemos mais uma vez um apelo à prudência nas nossas estradas. É um acidente que deixa, portanto, muitas pessoas de luto. É um acidente que deixa o país de luto. E queremos fazer esse apelo para que, portanto, nós todos, enquanto condutores, enquanto transeuntes, enquanto usuários das vias públicas, nos façamos a essas vias com a responsabilidade, com a prudência, percebendo que temos responsabilidades de salvaguardar o bem-estar de todos nós na estrada. Lamentamos bastante, apresentamos uma palavra de consolo a todas as famílias.
3: Constantino André falava no distrito de Mobote, onde depois de visitar uma unidade sanitária na sede da localidade de Maculuva, que está há 6 meses sem corrente elétrica, Venâncio Macam, Mobote.
0: Noutras notas da atualidade, o Presidente da República assegura que o Governo continua a trabalhar para a retoma das atividades das principais unidades fabris instaladas na província de Maputo. O chefe de Estado indicou a título de exemplo que conversações continuam em curso para a reabertura da fábrica de produção de alumínio Mozal, bem como a retoma em pleno da produção na açucareira de Chinavane.
5: Em relação ao Mozal, nós continuamos a trabalhar para que se chegue a um consenso em relação àquilo que são as exigências daqueles que querem retomar o projeto, mas com a salvaguarda do interesse nacional, que é o interesse do povo moçambicano. Queria acrescentar que quando nós passamos da Manhissa, por causa das cheias que causou inundações aos campos de cana-de-açúcar e também temos os mesmos desafios com Maragra. Nós, como governo, continuamos a trabalhar para ver se encontramos solução para que cerca de 4 mil pessoas que tinham emprego efetivo e sazonal naquela área possam, a qualquer altura, as atividades ser retomadas e as pessoas voltem a trabalhar.
0: O Presidente da República falava no município da Matola no balanço dos 3 dias da sua visita de trabalho à província de Maputo. O Fundo Monetário Internacional afirma que a economia moçambicana registra sinais positivos de recuperação com um potencial significativo a médio prazo associado aos projetos de gás natural liquefeito. O FMI indica que a constatação é feita tendo em conta os desafios externos e internos enfrentados pelo país nas áreas de finanças públicas, do setor financeiro e cambial e pelos choques climáticos. Em comunicado, o Ministério das Finanças refere que durante os 10 dias de trabalho em Moçambique, a equipe técnica do FMI reuniu-se com a Primeira-Ministra, a Ministra das Finanças, o Governador do Banco de Moçambique e outras entidades do setor económico. Na atualidade internacional, as forças de segurança nigerianas abriram fogo em uma cidade do centro, num protesto de centenas de pessoas contra a morte de 37 detidos sob custódia de uma força paramilitar. As vítimas foram encontradas mortas na quinta-feira.

cela do Corpo de Segurança e Defesa Civil da Nigéria, que havia invadido minas de ouro supostamente ilegais e prendido dezenas de garimpeiros em Mina, capital do estado do Níger. Ouvinte, apresentamos as notícias das 18, as próximas às 19h30 no Jornal da Noite.

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1: Ouvintes da Rádio Moçambique, boa noite. Hoje é sexta-feira, 18 de setembro. Portanto, hoje passam 261 dias desde que iniciou o ano 2026. Portanto, faltam 104 dias para acabar o ano. E quem tem fé em Deus pode contar com a chegada do próximo ano. A verdade é que estamos no ano 2026, década 2020, século 21, terceiro milénio. Nós somos a Rádio Moçambique, emissora provincial de Sofala, transmitimos a partir dos nossos estúdios na cidade da Beira. Hoje é sexta-feira, é dia do 82-50-11-314, a partir das 20 horas. Mas antes, quando for exatamente 19 horas, o que é que prometemos? O Jornal de Sofala. O Jornal de Sofala tem a assinatura de Maria Estrela. E depois teremos o espaço de publicidade, espaço este que vai ter muito próximo das 19 horas e 30 minutos, à altura em que estabeleceremos o contacto com os nossos colegas da Antena Nacional para as notícias da nação e do mundo no Jornal da Noite. 20 horas, o convite já está formulado, 82-50-11-314, é a linha que você vai ligar para conversar e deixar a dedicatória para os seus familiares e amigos. Meu nome é Santana Bilo e estou na companhia de Marcelino Viola.

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0: Boa noite. No ar, a segunda edição do Jornal de Sofala para esta sexta-feira, 18 de setembro de 2026. Edita e apresenta o mesmo Maria Estrela. Cuida do som, Luís Marijane. Endereçamos ao amigo ouvinte votos de uma boa audição. Conheçamos os destaques. Conflito homem-fauna bravia continua a causar danos em Gorongosa. Recepção de carteiras no distrito de Xemba poderá mudar as condições de ensino naquele ponto do país. O desenvolvimento destas e de outras notícias poderá acompanhar já a seguir. Começamos por dizer que conflito homem-fauna bravia continua a causar danos em Gorongosa. Mais detalhes com o jornalista Santos Nunes.
1: O conflito homem-fauna bravia continua a gerar preocupação no distrito de Gorongosa, em Sofala. Numa reunião com a Brigada Central da Frelimo de Assistência a Sofala, os residentes da localidade de Casa Banana relatam o drama provocado por elefantes e búfalos. Há dias, um homem ficou ferido com gravidade após ser atacado por um búfalo.
2: Aqui toda a comida, o milho nas baixas, está a estragar muito. E até agora, nós ainda continuamos com o problema dos animais. Búfalo e elefante,

0: é o povo. E se o povo tem uma dificuldade, temos que levar esse assunto, resolver, para que o povo possa viver bem. Vamos tratar desse assunto para ser resolvido. Porque se estamos em paz, queremos que a pessoa possa circular livremente. Nós temos que produzir para termos comida. Por isso, queremos tranquilizar as pessoas daqui de Casa Banana, que esta preocupação, o governo, o partido, estamos a tratar deste assunto.
1: O chefe adjunto da Brigada Central da Frelimo de Assistência a Sofala aproveitou para apelar à população, sobretudo camponeses, a tomar medidas para fazer face à escassez de chuva originada pelo fenómeno El Nino. Gonçalves de Mussi encontra-se desde esta quarta-feira na província, no âmbito da preparação do 13º Congresso do Partido. A partir de Gorongosa, Santos Nunes.
2: Recepção de carteiras no distrito de Xemba poderá mudar as condições de ensino naquele ponto do país. Quem nos traz esta boa nova é o jornalista Felipe Jorge.
3: 250 alunos no distrito de Xemba em Sofala passam a estudar em melhores condições com a entrega esta quinta-feira de 125 carteiras escolares duplas. Trata-se de alunos da escola primária de Tsone, que nunca tinha recebido mobiliário escolar desde a sua implantação, sendo que os alunos se sentavam em bancos improvisados ou mesmo no chão. Falando na entrega das carteiras, o administrador do distrito de Xemba, Bento Zeca, afirmou ser necessário que se faça mais para a melhoria das condições do processo de ensino e aprendizagem. Bento Zeca pediu à comunidade escolar para conservar as carteiras para que possam servir por muito tempo.
4: A conservação deste património é uma responsabilidade de todos nós. Estamos a falar de professor, alunos, pais encarregados de educação e até vizinhos da nossa escola. Aos professores e à direção da escola, exorto-vos a continuar com a dedicação e o zelo que sempre demonstraram, mesmo perante as adversidades. O vosso trabalho é a base sobre a qual se constrói o futuro da nossa juventude. E as nossas crianças, aqui presentes, quero dizer-vos, estas carteiras são um presente do vosso governo, sabiamente liderado por Sua Excelência Daniel Francisco Chapo, Presidente da República de Moçambique, que muito tem estado a fazer para que as nossas crianças estudem num ambiente salutar, produzam resultados para os quais as mesmas foram criadas, de tal forma que nós possamos formar de forma condigna o homem do amanhã. Para finalizar, quero, em nome do Governo Distrital de Xemba, reafirmar o nosso compromisso contínuo como Governo com a melhoria das condições de ensino em todo o nosso distrito e agradecer a todos os que, de uma forma ou de outra, contribuíram para que este dia.
3: Em mensagem, os alunos expressaram a sua satisfação, anotando que as condições difíceis em que estudavam fazem agora parte do passado.
5: É com grande alegria e profunda gratidão, hoje podemos olhar para as nossas salas e sentir que a nossa escola está a dar um passo importante em direção a melhores condições de ensino e aprendizagem.
3: Alunos satisfeitos com a recepção de carteiras no distrito de Xemba.
2: No ar, a segunda edição do Jornal de Sofala, sendo transmitida a partir dos seus estúdios na Beira. Canal Aberto, um programa da Rádio Moçambique, emissor provincial de Sofala, foi palco de um debate sobre o Setembro Amarelo. Benícia Fayane, que pontos foram debatidos?
6: Painelistas do Canal Aberto defendem que a saúde mental não deve ser encarado como tabu, sublinhando o avanço da depressão e ansiedade na camada jovem. Chamam a atenção para as consequências do estigma e depressão socioeconômica e a necessidade de descentralização dos serviços de assistência psicológica. Num debate sobre Setembro Amarelo, mês global de prevenção do suicídio, o responsável de saúde mental no Serviço Distrital de Saúde, Mulher e Ação Social da Beira, Nelson Gonzo, sublinha que as famílias devem estar atentas aos sinais de isolamento.

0: muito e recomenda ajuda médica.
1: Neste intervalo dos 10 a 24 anos é o que mais nos preocupa. Podemos fazer aqui uma ligação com aquelas que nós chamamos que são as doenças mentais comuns. Falo da depressão, ansiedade e perturbação de estresse pós-trauma. Se por um lado temos estas doenças a serem diagnosticadas de forma massiva, também temos grande número de pessoas que vivem com sintomas de depressão e não sabem que têm depressão. Se não houver alguma intervenção, ela evolui para vários níveis. Temos a depressão leve, a depressão moderada e a depressão grave. E na depressão grave é ali onde começam então a aparecer aquelas ideias de desistir da vida, de que estar vivo não faz sentido. É naquela fase em que as pessoas começam a ter esse pensamento de morrer.
0: O ambiente acadêmico e as expectativas profissionais foram apontados como fortes catalisadores de ansiedade entre os estudantes, o que pode abrir caminho ao suicídio, segundo o docente universitário Cristóvão Seneta.
2: As nossas instituições universitárias, em termos de recursos humanos, ainda há uma carência de psicólogos que possam dar vazão a um certo tipo de orientação que tenha como fim o suicídio das pessoas. Há de reparar que ainda escasseiam departamentos de ação social que visam dar o apoio aos estudantes. De modo geral, pensamos que há que mudar esta perspectiva, até porque a Associação Internacional para a Prevenção do Suicídio, já desde 2024, tem como lema mudar a narrativa sobre o suicídio, e essa mudança não afeta apenas a dimensão comunicativa, ou seja, como é que nós falamos sobre o assunto, mas também como equipar as instituições, neste caso estamos a falar da instituição universitária, como espaço que, à partida, acolhe esses jovens para dar o devido acompanhamento.
0: Para o ativista social Jeremias Messias, a vulnerabilidade socioeconômica agravada pelo desemprego e pela desestruturação familiar empurra muitas pessoas para o isolamento extremo e falta de perspectiva do futuro.
3: O suicídio é uma crise. A comunidade, tanto como jovem, nessa perspectiva, particularmente para a província de Sofala, temos visto que tem subido muito a taxa de suicídio ultimamente. E a tendência do suicídio é associada, sobretudo, a fatores econômicos, como bem disse. A resposta a esses jovens potenciais suicidas, a rede de apoio tem sido muito deficitária. Os serviços de apoio psicossocial ao nível das comunidades não têm sido divulgados.
0: Participantes do Canal Aberto, um programa de debate do emissor provincial da Rádio Moçambique, em Sofala.
4: Continuamos a informar Sofala com rigor e responsabilidade. A Biblioteca Pública Provincial de Sofala ressente-se da falta de livros didáticos. Na origem da situação está a destruição de parte do acervo bibliotecário pelo ciclone Idai em 2019, aguardando-se até agora a reposição. O outro problema tem a ver com a existência na estante da instituição de livros escolares com erros cujo uso está condicionado pelas autoridades de educação. O diretor da Biblioteca Pública Provincial de Sofala, Rogério Pimba, considera que é urgente colmatar o déficit de livros didáticos e pede apoio. A instituição precisa também de adquirir mais livros de literatura, tendo em conta que são muito procurados por leitoras.
5: Há deficiência de certos livros e que isto também está sendo difícil para aquisição, porque ainda precisamos de livros definitivamente aprovados para que se possam servir. No caso real deste ano, alguns livros foram aprovados, outros não foram aprovados. Isso cria déficit de termos o pacote completo na instituição. Livros didáticos, científicos, literatura também estamos em falta. Então, todos esses, mas é louvável que os parceiros estão a responder de forma favorável, fornecendo à Biblioteca Provincial os livros cada vez que eles conseguem e fazem chegar à Biblioteca Provincial.
4: O diretor da Biblioteca Pública Provincial de Sofala, Rogério Pimba. No desporto, Ferroviário da Beira defronta o Ferroviário de Maputo este sábado. Jornalista Felipe Jorge.
6: O Ferver da Beira vai este sábado na máxima força ao embate com o homônimo de Maputo, a contar para a 21ª jornada do Moçambola. O desafio opõe duas formações que assumem a necessidade de conquistar pontos depois do desaire diante da Associação Black Bulls na ronda anterior. Os locomotivas do Chiveve querem voltar aos carris e conquistar os 3 pontos. O técnico Aquil Marcelino antevê uma partida difícil, mas garante que o conjunto está preparado para o triunfo.
7: Encaramos o jogo como responsabilidade, com ambição, motivação acima de tudo, para fazer melhor e lutar pela conquista dos 3 pontos. E estamos a preparar o jogo durante a semana, mesmo para levar de vencida. Mas nós também temos as nossas ambições, temos os nossos objetivos e precisamos de vencer esse jogo e vamos trabalhar para isso durante os 90 minutos. Eu olho mais para aquilo que são os nossos objetivos jogo a jogo, portanto não vencemos no jogo passado, um jogo também que era complicado para nós e só não ganhamos por culpa própria, não concretizamos as oportunidades que queremos, mas o chip tem que mudar em todos os jogos. Nós entramos para todos os jogos para vencer, nós queremos ganhar em todos os jogos, em qualquer campo, e o nosso objetivo vai ser esse. São jogos grandes, são jogos importantes para nós, os jogadores também gostam desses jogos. Eu penso que o grupo está motivado e focado para lutar pelos 3 pontos.
6: Do lado da barricada, o Ferver de Maputo chega à Beira focado e com as garras afiadas. O técnico interino Danilo Nhamposa reconhece as dificuldades que a equipa pode encontrar no jogo, mas realça que o objetivo é somar pontos.
8: Temos que pensar jogo a jogo. Agora esse jogo, pensar em pôr a equipa a recuperar para o jogo do sábado.
6: No domingo, a Liga Desportiva de Sofala recebe a BB em mais uma partida que promete aquecer as bandas do Chiveve.
9: O início do jogo deste sábado entre os ferroviários da Beira e de Maputo, no Caldeirão de Chiveve, a contar para a 21ª jornada do Moçambola, foi remarcado para as 14 horas, isto é, 45 minutos antes da hora inicialmente indicada. A Liga Moçambicana de Futebol explica que a alteração fica a dever-se ao fato de a turma locomotiva da capital do país ter de regressar no voo das 18 horas. O desafio opõe duas formações que assumem a necessidade de conquistar pontos.
4: Estamos a passos largos para o término deste jornal, mas antes, recordemos os nossos destaques. Dissemos que conflito homem-fauna bravia continua a causar danos em Gorongosa. Dissemos também que a recepção de carteiras no distrito de Xemba poderá mudar as condições de ensino naquele ponto do país. É o fim da segunda edição do Jornal de Sofala, que contou com a edição e apresentação de Maria Estrela. Encarregou-se do som Luís Marijane. Continuação de uma ótima escuta à restante programação da Rádio Moçambique. 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
2: Wazakutapira. É com esta tema musical que nós vamos caminhar até às 19h30, à altura em que estabeleceremos o contacto com o nosso colega da Antena Nacional para o Jornal da Noite. 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Fazemos voto para que tenha um bom fim de semana.

0: Estimado ouvinte, boa noite. O Presidente da República, Daniel Chapo, quer contar com a contribuição e participação ativa da mulher nos diferentes setores da vida do país. Ministro da Defesa Nacional destaca o papel das famílias dos militares na defesa da pátria, sublinhando que por detrás de cada militar existe uma família que apoia e partilha os sacrifícios de servir a nação. O número de pessoas desempregadas no país subiu de 203 mil para 212 mil no segundo trimestre deste ano. São os tópicos do Jornal da Noite da Rádio Moçambique, hoje, último dia da visita de trabalho do Presidente da República, Daniel Chapo, à província de Maputo. João de Brito Langa está na edição e apresentação com a sonorização de Jamal Afonso. Boa escuta. Acidentes de aviação continuam a ceifar vidas no país. Na província de Nampula, duas pessoas perderam a vida na noite desta quinta-feira em consequência de um acidente de aviação do tipo choque entre duas viaturas na zona de Muezia, posto administrativo de Anchilo. Rajabu Assam.
1: Trata-se de um caminhão cisterna de transporte de combustível que seguia o sentido naquela cidade de Nampula e viatura ligeira no sentido contrário, que se embateram violentamente, resultando na morte imediata de duas pessoas, por sinal motoristas das viaturas acidentadas.
2: Então, tem um transporte de combustível que vem à direção de Nacala e outro caminhão, um UDE, que sai da cidade em destino a caminho de Nacala. Então, este de combustível, quando apercebeu-se que estava parado um trator, sei lá, ele estava a sonegar, então ele quis fintar. Quando ele finta, já foi fazer colisão com o UDE que saía do destino da cidade para a direção de Nacala. Houve perda de vidas humanas, duas pessoas que são os motoristas, através dessa colisão não conseguiram sair. O fogo já tinha pegado.
1: O chefe do posto administrativo de Anchilo apela aos condutores a pautar por uma condução prudente para evitar derramamento de sangue nas estradas.
2: O conselho que eu posso aqui deixar é de que eles andem de uma forma moderada. Por isso, a nossa polícia também está na estrada a nos aconselhar para ponderarmos essas velocidades.
1: Justito Daniel, chefe do posto administrativo de Anchilo, e a morte de duas pessoas em consequência de um acidente de viação na noite desta quinta-feira na zona de Moesia, distrito de Nampula.
0: Este sinistro segue-se a outro aparatoso acidente de aviação que ceifou a vida a 24 pessoas no distrito de Zavala, província de Inhambane. A propósito deste aparatoso acidente de aviação, o Presidente da República garante que o governo está a acompanhar os desenvolvimentos do sinistro. Daniel Chapo sublinhou que uma equipa multissetorial encontra-se no local do sinistro para apurar as reais causas para a posterior tomada de medidas rigorosas visando evitar o derramamento de sangue nas estradas. E o presidente da Associação para as Vítimas de Insegurança Rodoviária apela para uma investigação célere para o esclarecimento do caso do acidente de aviação. Alexandre Nhamposa pede ainda que, depois de apuradas as causas do sinistro, sejam aplicadas medidas de responsabilização exemplares para evitar que mais casos se repitam nas estradas do país. Os corpos das vítimas do acidente de aviação de Inhambane serão transladados amanhã, como nos reporta Daniel Faela.
3: Muito boa noite. Os 24 corpos das vítimas do acidente de aviação ocorrido última noite no distrito de Zavala, província de Inhambane, serão transladados amanhã para o distrito de Xibabava, província de Sofala. Neste momento decorre o processo de separação dos corpos para permitir a arrumação das urnas e que serão transportadas numa viatura identificada pelas autoridades para este efeito. 15 dos 24 corpos estão depositados na morgue do Hospital Provincial de Inhambane e os restantes 9 no Hospital Distrital de Kisiko, distrito de Zavala, onde ocorreu este acidente de tipo choque entre carros. As vítimas mortais viajavam numa viatura de transporte de passageiros que saía do distrito de Xibabava, em Sofala, com destino à vizinha África do Sul. E a equipa multissetorial continua no terreno a investigar as reais causas deste aparatoso acidente de viação que causou a morte de 24 pessoas. O governador da província de Inhambane deslocou-se ao meio da manhã ao local do acidente para in loco se aperceber das reais causas e daquilo que aconteceu, bem como visitar os dois feridos na altura internados no Hospital Distrital de Zavala, de onde mais tarde foram transferidos para o Hospital Hospital Provincial de Inhambane, onde continuam a receber cuidados médicos. O governador de Inhambane, Francisco Pagula, e a secretária de Estado nesta província, Arsênio Amassing, lamentam a morte destes cidadãos e endereçam sentidas condolências às famílias enlutadas. Por sua vez, o Partido Frelimo em Inhambane solidariza-se com as famílias enlutadas, sublinhando que nada é capaz de reparar a perda de um ente querido. Mas é preciso ter forças para lidar com este triste acontecimento. Que as famílias enlutadas encontrem em Deus forças e coragem que preservam o legado dos seus entes queridos e aguardem nos seus corações os melhores momentos vividos. Numa mensagem enviada à nossa redação, a Frelimo acrescenta que o acidente ocorre numa altura em que, nos períodos da manhã e da tarde, a visibilidade nas estradas é reduzida, reiterando, no entanto, maior prudência aos automobilistas por forma a preservar a vida humana. Daniel Faela, a partir de Inhambane, boa noite.
0: Outras notícias de Inhambane indicam que o chefe adjunto da Brigada Central do Partido Frelimo de assistência àquela província lamenta as mortes registradas neste sinistro. Venâncio Macamo.
4: Constantino André observa que todos os utentes das estradas devem redobrar a prudência para evitar derramamento de sangue nas estradas.
5: Fazemos mais uma vez um apelo à prudência nas nossas estradas. É um acidente que deixa, portanto, muitas pessoas de luto. É um acidente que deixa o país de luto e queremos fazer esse apelo para que, portanto, nós todos, enquanto condutores, enquanto transeuntes, enquanto usuários das vias públicas, nos façamos a essas vias com a responsabilidade, com a prudência, percebendo que temos responsabilidades de salvaguardar o bem-estar de todos nós na estrada. Lamentamos bastante, apresentamos uma palavra de consolo a todas as famílias.
4: Constantino André falava no distrito de Mobote, onde depois de visitar uma unidade sanitária na sede da localidade de Maculuva, que está há 6 meses sem corrente elétrica devido à danificação do sistema de painéis solares, anunciou a disponibilização do equipamento para a sua reposição.
5: Mas só de existir alguém com vontade de apoiar, esse espírito de apoio de moçambicano para moçambicanos que deve sempre prevalecer. Então queremos saudar, portanto, os integrantes da nossa brigada, porque muito rapidamente disseram que não é um problema assim grave e vamos poder restaurar a energia elétrica neste ponto, apoiando milhares de moçambicanos residentes nessa zona.
4: A diretora do Centro de Saúde de Maculuva, Susana Mururu, descreve o momento que a unidade sanitária vive na assistência dos pacientes, assumindo que aguardam com muita expectativa o fim de sofrimento.
6: Nesse momento nós usamos telemóveis nossos e os telemóveis de próprios pacientes e nas nossas consultas pré-natal recomendamos os pacientes para poderem trazer lanternas, né? Os gambiás, quem tiver. Quem não tem, usamos os nossos próprios telemóveis. É muito difícil, é um desafio enorme, não é fácil.
4: Susana Mururu, diretora do Centro de Saúde de Maculuva. Venâncio Macamo, Mabote.
0: Está no ar o Jornal da Noite da Rádio Moçambique. O Presidente da República, Daniel Chapo, participa no dia 21 de setembro corrente na qualidade de principal orador no Fórum Petróleo e Gás 2026 a realizar-se no Rio de Janeiro, Brasil, sob o lema Evolução Energética para o Futuro. O evento tem como objetivo promover o debate e a partilha de conhecimentos e informações sobre energia, desenvolvimento sustentável e os desafios da transição energética global. No mesmo dia, o chefe de Estado moçambicano inicia uma visita de trabalho de 3 dias a Nova York, Estados Unidos da América, para participar na 81ª sessão da Assembleia Geral das Nações Unidas, subordinada ao tema Restaurar a Confiança, Gerir a Transformação, uma organização das Nações Unidas que beneficia a todos. Durante a sua estadia, o Presidente da República participará no debate geral desta sessão da ONU, bem como em outros eventos de alto nível. Acompanham o chefe de Estado, a primeira-dama da República, Guetta Chapo, os ministros dos Negócios Estrangeiros e Cooperação, Maria Lucas, dos Recursos Minerais e Energia, Estevão Pal, da Saúde, o CNIS, bem como os embaixadores de Moçambique no Brasil e nos Estados Unidos, Alexandre Manjate e Alfredo Nuvunga, respectivamente. E hoje o Presidente da República terminou a visita de trabalho que vinha efetuando à província de Maputo. Nas diversas interações que manteve com a população deste ponto do país, o chefe do Estado moçambicano sublinhou a necessidade da paz e estabilidade e vincou o papel da mulher no desenvolvimento do país. Detalhes com Stélio Manhiza.
7: O Presidente da República quer contar com a contribuição e participação ativa da mulher nos diferentes setores da vida do país. Daniel Chapo destaca a capacidade de gestão e o papel desempenhado pela mulher na família e no desenvolvimento das comunidades como sendo alguns dos aspectos que evidenciam a sua pertinência na vida da nação. Chapo reconhece as diferentes responsabilidades sociais assumidas pela mulher moçambicana, defendendo por isso a criação de mecanismos de acesso a financiamentos aliados a capacitações para que a mulher possa continuar a inserir-se nos vários domínios de desenvolvimento. O presidente falava esta sexta-feira na Matola, durante uma reunião que manteve com as mulheres da província de Maputo, no fecho da sua visita de 3 dias a esta região do país.
8: A mulher moçambicana, como mãe, é educadora. A mulher moçambicana é uma grande trabalhadora, é produtora, é uma comerciante, é empresária. A única coisa que a mulher moçambicana precisa é financiamento. E por é mulher, é uma dessas soluções. E vamos encontrar tantas outras. Por isso nós, como governo, tomamos essa decisão.
7: Na ocasião, o chefe de Estado convidou as mulheres a assumirem o papel ativo na promoção da paz nas comunidades, considerando que a paz verdadeira começa dentro de casa.
8: Sim. Temos que garantir a paz na sociedade. Porque a paz é a condição para nós desenvolvermos Moçambique. E a paz não deve só ser o calar das armas. Um dia pode terminar o terrorismo em Cabo Delgado, toda a violência na sociedade terminar, mas enquanto na família continuar a haver violência, não haverá paz. A paz começa em casa, na família, espalha-se para os vizinhos, para o bairro, nosso município, nossa província e para o país todo.
7: O presidente da República abordou igualmente a violência baseada nas relações familiares como um fenómeno a ser combatido por todos, tendo anotado que a violência pode ocorrer de homens contra mulheres e vice-versa.
8: Todos nós temos que combater a violência, como disse muito bem a vossa mensagem que nós levamos. E a violência que estamos a falar aqui não é só violência física, mas também é violência mental. E às vezes a violência mental dói mais do que uma violência física. Boca. Esta violência que estou a dizer e precisamos de combater, tanto física como psicológica, não é só de homem para mulher. Acontece também de mulher para homem. Naquele gabinete na polícia, na esquadra, que se chama para o atendimento da mulher e da criança, às vezes também costumam chegar homens lá à noite a dizer: estou a pedir para eu dormir aqui, porque estou a levar muita porrada lá em casa. E às vezes não é porrada física, mas psicológica. Boca, boca.
7: Presidente da República Daniel Chapo e o essencial da mensagem deixada esta sexta-feira às mulheres da província de Maputo, com ênfase para sua maior participação na economia, acesso ao financiamento, capacitação, segurança e envolvimento na construção da paz e do desenvolvimento do país. Eu sou Stélio Manhiza, da cidade da Matola. Boa noite.
0: Presidente da República quer contar com a contribuição e participação ativa da mulher nos diferentes setores da vida do país. No balanço da visita feita no final do dia, de hoje, o chefe de Estado moçambicano garante que continua a trabalhar com parceiros interessados em retomar as operações do projeto de fundição de alumínio no Parque Industrial de Belo Luane, na província de Maputo, depois da saída da Mozal. Detalhes com Alberto Paulo.
3: Daniel Chapo refere que as negociações em curso têm em conta o interesse nacional. O interesse nacional, segundo o Presidente da República, é o do povo, com ganhos que se reflitam na vida dos moçambicanos.
9: Nas condições em que se queria trabalhar, era praticamente impossível, porque havíamos de colocar a nossa galinha do ouro, que é a hidrelétrica de Caurabaça, HCB, a subsidiar a energia elétrica a Mozal. Não traria nenhum ganho ao interesse nacional, que é o interesse do povo moçambicano. Mas havendo pessoas que percebem realmente esta parte e que querem pagar o preço justo à energia que é fornecida pela Eskom, não pela HCB, mas a Eskom compra a HCB, não há problemas nenhuns. Em qualquer altura o projeto será retomado, mas com a salvaguarda do interesse nacional, que é o interesse do povo moçambicano.
3: Na conferência de imprensa que serviu para o balanço da sua visita de 3 dias à província de Maputo, o presidente da República notou que a economia moçambicana vem registrando um assinalável crescimento nos últimos 3 meses. É o reposicionamento da economia após perdas registradas em consequência das cheias e inundações.
9: Em termos de contribuição para as receitas e os cofres do Estado, a Mozal, a sua paragem, não trouxe aspectos que as pessoas contavam. Por isso que, apesar do fecho, com a retoma das outras indústrias, a província continua a crescer e notamos um crescimento global de cerca de 1,7%, que para nós é bastante positivo depois daquilo tudo que aconteceu. Manifestações violentas, ilegais e criminosas, cheias, inundações e o encerramento de algumas indústrias. A retoma da província de Maputo nos faz sair desta província com a convicção que este crescimento vai continuar.
3: Durante a visita à província de Maputo, Daniel Chapo destacou uma mensagem de apelo para a preparação da população, visando dar resposta aos possíveis efeitos do fenómeno El Niño. Neste momento, trabalha-se num pacote de resposta, mas a médio prazo há um plano de construção de infraestruturas de retenção de água para a agricultura e outras atividades afins. Nesta senda, o chefe de Estado falou de ações em curso para a retoma do projeto de construção da barragem Moamba Major na província de Maputo. Daniel Chapo falou de questões administrativas junto de parceiros para a viabilização do projeto.
9: Neste momento, o esforço que estamos a fazer é com a China, com o Brasil e outros países amigos que possam realmente nos permitir retomar o projeto nos moldes em que o projeto tinha sido, portanto, levado a cabo. E achamos que, sem mais dúvidas, é um projeto extremamente importante, não só para a retenção e o controle das águas, mas também para a agricultura, sobretudo, e, se for possível, também a produção de energia elétrica, para nós continuarmos a desenvolver a nossa província de Maputo e, consequentemente, o nosso país.
3: Presidente da República, Daniel Chapo, no final da sua visita de 3 dias à província de Maputo. Durante os 3 dias, o chefe de Estado trabalhou nos distritos de Matutuíne, Buane, Manhissa e Matola. Rádio Moçambique, Alberto Paulo, na Matola.
0: São 19 horas e 48 minutos. O ministro da Defesa Nacional destaca o papel das famílias dos militares na defesa da pátria, sublinhando que por detrás de cada militar existe uma família que apoia e partilha os sacrifícios de servir a nação. Jeremias Magalha.
10: O ministro da Defesa Nacional diz que as Forças Armadas de Defesa de Moçambique reconhecem o papel da família de cada militar que contribui para a defesa da pátria. Cristóvão Chuma falava hoje em Maputo no lançamento da semana comemorativa do 25 de setembro, dia do desencadeamento da luta armada de libertação nacional e das Forças Armadas de Defesa de Moçambique, FADM.
11: Sem homens e mulheres dispostos a servir, nenhuma tecnologia, por mais avançada que seja, poderia garantir a defesa da nossa pátria. Neste contexto, é imperativo reafirmar que cada militar, do soldado recém-incorporado ao general mais graduado, é parte essencial da mesma missão. Não há hierarquia que diminua a importância do contributo individual. Há sim uma cadeia de comando que se fortalece na unidade e na coesão. Todos somos parte de um mesmo corpo. Todos servimos sob a mesma bandeira. Todos respondemos ao mesmo chamado da defesa da nossa pátria. A grandeza das Forças Armadas não se mede apenas pela sua capacidade bélica, mas pela sua coesão interna, pela sua disciplina coletiva e pela sua fidelidade aos valores nacionais.
10: Trata-se de uma semana comemorativa, pedagógica e cultural que visa transmitir às novas gerações o significado da defesa da pátria. Até à realização das cerimônias centrais do 25 de setembro na província e cidade de Inhambane, vão decorrer durante a semana palestras, exposições e encontros com vários estratos da sociedade. Para o chefe do Estado-Maior-General das FADM, Júlio Jana, as comemorações do 25 de setembro constituem um marco de memória e de reafirmação dos valores que sustentam a instituição militar, garantindo a preservação da identidade nacional ao longo da história do país.
12: Neste momento solene, ao comemorarmos o Dia das Forças Armadas, sob o lema FADM 62 anos, celebrando o legado da libertação nacional, consolidando a paz e a defesa nacional, recordamos que as Forças Armadas de Defesa de Moçambique herdam um legado especial de uma geração de combatentes cujos frutos do seu sacrifício e dedicação continuamos a usufruir.
10: O chefe do Estado-Maior General das FADM, Júlio Tchana, reconheceu os sacrifícios consentidos pelos militares mortos e feridos em combate na defesa do povo moçambicano, sobretudo em homenagem às famílias dos militares, cujo apoio silencioso e constante fortalece o espírito dos que encontram-se em serviço.
0: O número de pessoas desempregadas no país subiu de 203 mil para 212 mil no segundo trimestre deste ano. Detalhes com Paulino News.
13: Ainda no mesmo período, o número de empregos passou de 33.409 para cerca de 74 mil. Os dados constam do Índice de Emprego e Produtividade referente ao segundo trimestre de 2026, apresentado esta sexta-feira em Maputo, na segunda edição do Fundec Economic Outlook. A economista Vânia Matusse explica que os números demonstram que, por um lado, o país enfrenta desafios na absorção da população economicamente ativa e, por outro, os empregos não significam necessariamente a produtividade.
14: O Índice de Emprego e Produtividade revela 7 desafios prioritários, tais como a criação insuficiente de emprego, a baixa produtividade do trabalho, a informalidade elevada, sendo que mais de 80% da população está concentrada no setor informal, fazendo trabalhos com baixos rendimentos, como biscates. Para elevar o índice de emprego e produtividade, não basta somente olhar para o número de empregos gerados, mas transformar esses empregos em cada vez mais produtivos.
13: Por outro lado, o índice de competitividade empresarial situa-se em 36,30 pontos, com a produtividade média por empresa no setor agrícola a aumentar de 74,2 milhões de meticais no segundo semestre de 2025 para 133,7 milhões de meticais no primeiro semestre deste ano. O economista Yuran Gujamo diz que a indústria transformadora registrou decréscimos na produtividade por empresa e por trabalhador.
0: A Universidade Católica de Moçambique, em Nampula, graduou esta sexta-feira 690 estudantes de diferentes cursos ministrados por aquela instituição de ensino superior. Otávio Fonseca.
15: Trata-se de estudantes das Faculdades de Educação e Comunicação, Direito e do Ensino à Distância. Destes estudantes, 581 são licenciados, 91 mestres e 15 doutores, uma cerimônia testemunhada pelo diretor do Gabinete do Secretário de Estado da província de Nampula, Luiz Muiani. Na ocasião, Luiz Muiani desafiou aos novos técnicos superiores a absterem-se de atos de corrupção e outras práticas no exercício das suas atividades.
16: Na vossa atuação como profissionais, quer no aparelho do Estado, quanto no setor privado e como empreendedores, distanciem-se da prática de atos que consubstanciam crime de corrupção, guiando-se pelos valores da ética, da moral e da deontologia profissional, que temos plena certeza que foram matérias de aprendizagem nesta universidade.
15: Na ocasião, o arcebispo de Nampula, Dom Inácio Saúre, desafiou aos graduados a primarem pela honestidade nos seus locais de trabalho.
17: Aos amigos aqui graduandos, especialmente aos que cursaram o direito, ao uso da ciência com consciência, para que, onde quer que estejam, mesmo desempregados, mas sobretudo a trabalhar, honrem a Universidade Católica de Moçambique, celebrando qualidade e inovação.
15: Já os graduados, na sua mensagem, disseram estarem preparados para enfrentarem novos desafios no mercado de emprego.
0: São 19 horas e 54 minutos, espaço para notícias nacionais e internacionais, na voz de Hermínia Francisco.
18: Boa noite. O Fundo Monetário Internacional afirma que a economia moçambicana registra sinais positivos de recuperação, com um potencial significativo a médio prazo associado aos projetos de gás natural liquefeito. O FMI indica que a constatação é feita tendo em conta os desafios externos e internos enfrentados pelo país nas áreas de finanças públicas, do setor financeiro e cambial e pelos choques climáticos. Em comunicado, o Ministério das Finanças refere que durante os 10 dias de trabalho em Moçambique, a equipa técnica do FMI reuniu-se com a Primeira-Ministra, a Ministra das Finanças, o Governador do Banco de Moçambique e outras entidades do setor econômico. Os encontros tinham em vista avaliar a situação econômica do país e iniciar as discussões para um potencial programa de facilidade de crédito. O Bangladesh ultrapassou 1 milhão de mortos associados ao surto de sarampo iniciado em março passado. As mortes foram registradas entre casos confirmados e doentes com sintomas compatíveis com a doença, segundo os mais recentes dados oficiais. O país tem um cumulativo de mais de 20 mil casos confirmados em laboratório e 176 mil suspeitos desde o início do surto. Nas últimas 24 horas, as autoridades de saúde notificaram 1.282 novos casos suspeitos, 61 confirmados e 2 mortes, ambas na divisão de Chittagong, uma das zonas mais afetadas. Mais de 1.000 casos de violência sexual foram documentados desde o início da invasão russa na Ucrânia. Quase 90% de casos de violência sexual são atribuídos ao lado russo, anunciou hoje o Alto Comissariado das Nações Unidas para os Direitos Humanos. Um novo relatório do organismo documentou 1.004 casos de violência sexual entre 24 de fevereiro de 2022, data do início da invasão russa em larga escala, e o final de julho deste ano. O número conhecido representa apenas uma fração da realidade, disse em Genebra Daniel Bill, chefe da Missão de Monitoria dos Direitos Humanos da ONU na Ucrânia. João de Brito.
0: Muito obrigado, Hermínia. Jornal da Noite, na sua ponta final, o primeiro secretário do Comitê Provincial do Partido Frelimo em Gaza insta a população do distrito de Chigubo para o uso racional da água disponível em reservatórios naturais e escavados, com vista a suprir os desafios da seca que poderá ser provocada pelo fenómeno El Niño nos próximos meses. Bonifácio Novela, em Chigubo.
19: Trata-se da água existente em algumas bacias naturais e nos 4 reservatórios escavados que ainda permitem o consumo humano e abeberamento do gado. Almeida Guilume indicou que a previsão de ocorrência do fenômeno El Niño, que vai se prolongar até o primeiro trimestre do próximo ano, poderá reduzir drasticamente a capacidade instalada de provisão de água, provocando a escassez deste recurso para a população e ao gado.
20: O apelo que temos estado a transmitir à nossa população, tendo em conta as características deste distrito da zona norte da província de Gaza, é a questão de poupar um pouco de água. Registramos aqui bacias depois da queda pluviométrica quase em todos os distritos da zona norte. Então, tem que ver a racionalidade em termos de espaço para abebramento de gado, de forma que quando este fenómeno ali no ataque, estamos no mês de setembro, por exemplo, mas estamos a ressentir que a situação vai ser difícil nos próximos dias. O que acontece é que se não termos algum manuseio cuidadoso, haja ali alguma dispersão desta água e termos escassez de água nesses pontos da zona norte da província de Gaza.
19: Ainda nesta vertente, Almeida Guilume, ela para que a população de Chigubo, na sua maioria criadora de gado, deve potenciar este recurso para dinamizar o crescimento econômico e autossustento das famílias em tempo de ocorrência do fenômeno El Niño.
20: No distrito de Chigubo, estamos com cerca de um efetivo de cerca de 50 mil cabeças contra 20 mil, que é a população do nosso distrito. É preciso também transformarmos esta capacidade que nos dispomos em transformar este gado em riqueza, para gerar recurso para a sustentabilidade das nossas famílias.
19: Primeiro secretário do Comitê Provincial do Partido Frelimo em Gaza, Almeida Guilume, e as medidas que a população do distrito de Chigubo, e não só, deve ter em conta face à eminente ocorrência do fenômeno El Niño nos próximos meses, que poderá caracterizar-se pela escassez da chuva e seca severa.
0: Previsão do tempo para amanhã: a cidade de Tete poderá registrar 34 graus centígrados de temperatura máxima, seguida de Quilimane, Nampula e Pemba com 31 graus. Para a cidade da Beira, prevê-se 29 graus, Inhambane e Vilanculo 28, Xaixai, Lixinga e Chimoio 27 e Maputo com 24 graus centígrados. Este é o ponto final do Jornal da Noite da Rádio Moçambique. João de Brito Lange editou e apresentou, com a sonorização de Jamal Afonso. Boa noite. e bom fim de semana.

verdade, chegou a hora. Chegou a sua hora, amigo ouvinte. A hora que você, usando o 8251-314, você fala. Manda dedicatórias, conversa. E acima de tudo, convive com o locutor Santana Bílio e João Chouve, que está no controle técnico.

A verdade, amigo ouvinte, nós iniciamos assim esta noite de sexta-feira o nosso espaço de interação. Rádio Moçambique, emissor provincial de Sofala. Você liga para o 8250-11-314. Vamos bater o papo sobre o fim de semana. Mas antes que Valdemiro José e Louque cantam uma roça.

0: se encontra, se está em casa ou saiu para dar umas voltas.
1: Acabo de chegar agora da escola e algumas ligações com pessoas, tocando pouco, fazer outros empreendimentos, negócios, né, na via pública. Enfim, final de semana segura de
0: E como é que foi a sua semana laboral?
1: Excelente, fazendo um tratado para a comunidade.
0: Excelente, isso é que é, isso é que é. Isso é que é. Nosso espaço é de conversa, de dedicatória. Tem alguma mensagem para deixar?
1: Não esqueci, na semana passada, Santana Pedro pediu alguns discos, né?
0: Eu recebi as músicas, mas ficou aquele entretanto importante que você, para além de enviar as músicas, colocar os títulos das músicas. Mas eu tenho as suas músicas, vou fazer questão de tocar nas minhas emissões.
1: Certo, naquele dia mesmo que cheguei de vasculhar e mandei. Ao longo da emissão de Santana Pio, gostaria de ouvir uma das músicas aí.
0: Vou fazer questão.
1: A primeira mensagem vai para a minha mãe, Emília Zeite, o meu gênio Miguel Castigo, que está aí na beira. Meus primos Aldo Chitano, está em Entete, João Matias, aí na Beira, Castigo, também Matias na Beira, me faz, minha tia Rebeca, no Bairro de Baixo, minha filha Sara, também está no Bairro de Baixo, a Emília, meu engenho, Maputo, meu neto Orlandinho, toda a família Castigo, para que passem um excelente, acolhido também. Também aos outros que não conseguiu mencionar, o custódio também, para que passem final de semana excelente. A Caramba Castigo, todos para que passem noite excelente. Tudo bom de ver na sala.
0: Muito obrigado.
1: Um abraço também bem forte ao Santana Pedro e ao técnico.
0: Obrigado pela sua participação nesse espaço, nosso amigo. Enviou-nos as suas músicas, pediu-nos, portanto. É verdade, cantem. E quer ouvir a sua música na rádio, é só mandar.

0: Vamos ter que interromper este tema musical que temos um ouvinte em linha. Boa noite. Alô?
1: Boa noite,
0: Boa
1: Leitor.
0: noite. Com quem tenho o prazer de conversar?
1: Ah, está a falar com o Inácio Paulo Jones.
0: Senhor Inácio, de onde é que nos fala?
1: Não, Enoque.
0: Não percebi?
1: Enoque.
0: Enoque. De onde... Onde é que se encontra neste momento?
1: Estou a falar da Vila Municipal de Gorongosa.
0: Vila Municipal de Gorongosa. Nós estivemos a conversar agora com o ouvinte de Gorongosa. Ele enviou-nos a sua música. Nós tocamos um pouco, mas você ligou-te e vamos conversar consigo. E como é que vai o ambiente aí?
1: O ambiente está calmo, não sei lá do outro lado.
0: Aqui tudo numa boa. E como é que foi a sua semana laboral?
1: Estou de serviço, no serviço de transportar passageiros de Gorongosa para Beira, vice-versa.
0: Ah, ok. Chegou.
1: Amanhã irei à Beira e voltarei à tarde.
0: Ah, tá bem, então faz.
1: No domingo estarei na igreja. Na segunda-feira continuar com o serviço, com o job.
0: É verdade, faz o transporte Beira Gorongosa.
1: Ribeira Gorongosa.
0: E como é que está a estrada?
1: Na estrada, saindo daqui para Enxope, não está bem dentro de buracos, mas tem uma forma de comandar.

0: choque para a beira que está na estrada.
1: Ah, ok. Vamos às dedicatórias.
0: É, dedicatória para meus colegas de serviço. Primeiro, Moisés e Castigo João. É, não se depende de Albino Joaquim Manel. É, o Calixto Alfredo. É, o senhor Pedro Alexandre, conhecido por Mafacanho. É, não se depende também do senhor conhecido por Relaxa. É, sou locutor de serviço, seu colega também ao lado aí. E para toda a minha família, a família Sande Guta e a família Cataúca, que passe uma noite feliz.
1: Obrigado pela sua participação. Continuação de feliz noite de sexta-feira e que tenha um bom fim de semana.

0: É verdade. Os nossos músicos mandam os temas, nós tocamos, né? A interação é este, conversar. E com quem tenho o prazer de conversar?
1: Aqui com Mena Fernando Mauane, distrito de Búzios, aqui em Nova Sofala.
0: Nova Sofala.
1: Pronto.
0: Nova Sofala. N
1: Digo.
0: não é Ampara, não.
1: Não, não é para. Nova Sofala aqui é quase a burra, não sei, nem Manos Santa Bíblia não conhece. Nova Sofala aqui totalmente.
0: Conheço Nova Sofala, já passei aquele
1: Ah.
0: corta-mato para ligar a N1 do outro lado, já fui até Ampara,
1: Ok.
0: conheço
1: Então,
0: Guaraguara, conheço a sede.
1: tem travessa aqui, tem Bula aqui, zona Bula.
0: Ah, ok. E como é que vai o
1: Sim.
0: ambiente aí?
1: Abre, aqui está calmo, mas sim, o ambiente indo bem, sinceramente.
0: Ah, ok. Já faz calor aí, não?
1: Calor, sim, mas já não, está pouco com ventania, estamos com pouco ventania, pouco mesmo.
0: Ok. E durante a semana como é que foram os trabalhos?
1: Aqui, fim de semana está prolongado um pouco, mas sim. Aqui, sexta-feira, estou aqui, mas sim, fomos à mesquita, acabamos de sair da mesquita, estou em casa.
0: É, foi o Maghrib, né? Incha. A noite é incha, né?
1: Sim.
0: Ah, ok. E vamos às dedicatórias.
1: Obrigado para Santa Mano Santa Vídeo aí como técnico, primeiro lugar, e
0: Muito obrigado.
1: muito abraço para minha esposa, a Antônia João, para os meus pais, Emona Armando e Marita Matarena, meus irmãos, Pazaki Francisco, Tatiana Armando, Mana Mire Macano Mucava em Borongo, Mana Teresa, Mana Júlia e Mana Helena lá na beira. E vai para os meus irmãos do meu pai. Mano, é Machimbena aí em Búzios. Mano Bonese lá em Machanga. É Manadendi. Lá em Tica. E vai para o César Pomtocoso, Campanha Quava. Luiz Moiano em Machanga. Onde Mfipiti, em Pala. Irmão Tomás Machava. E vai para Mano Lourenço Ngano. E vai para todos que deixei prolongando de não conversar com eles. E tu está prolongado, está muito longe. Totalmente, quem está a me ouvir neste momento agora, passa bem fim de semana.
0: Obrigado pela sua participação a partir daí de Nova Sofala, Búzios. Felicidades para si e a sua família. E esta presença de saboroso, um cavocudo é uma

0: Alô?
1: Alô, boa noite.
0: Boa noite, como está?
1: Eu estou bem, e o senhor como é que está?
0: Estou bem também, não sei por aí, também na rádio.
1: Aqui na rádio, trabalhando para si, temos de trabalhar, porque senão não haveríamos de ter este contacto. O João Chuvo tem que criar as condições para conversarmos. E gostaria de saber o seu nome e de onde é que nos fala.
0: Meu nome é Sama Marano, eu venho a partir daqui do Distrito de Xemba.
1: E Distrito de Xemba? Não está próximo
0: Exatamente.
1: Do... Não está próximo do Rio, não?
0: Não, estou... E aquele que falamos naquele dia, que estou pouco dentro, via coisa, via Maringo. Mas...
1: Ah, ok, via Maringo, ok. A semana como é que foi?
0: Sim. Mas se pode levar aquele meu... E eu pedi teu número, teu contato, que estou a precisar muito.
1: Ok, tem uma caneta, eu vou passar o meu contacto. Tem uma caneta.
0: Como?
1: Tem uma caneta?
0: Sim, tem.
1: Ok. Meu contacto é 8...
0: Sim, pode ligar.
1: 86...
0: 8, já.
1: 54...
0: Já.
1: 95...
0: 95, já.
1: 815.
0: 815.
1: É isso mesmo. E depois vamos conversar. Ok. Mas gostaria de saber como é que está o ambiente, como é que foi isso, o seu ambiente semanal, laboral, e convívio com a família, como é que foi?
0: Ultimamente não há nada de mal. Semana estava na Machamba, amanhã ia também na Machamba, no domingo na igreja. Na segunda-feira sempre continua na Machamba, mas por enquanto eu estou de Maringo, mas estou de viagem, conta na segunda-feira voltar para casa.
1: E aqueles que não temem Deus, qual é a mensagem que você deixa para eles?
0: Minha mensagem, em primeiro lugar, o senhor está no pé do estúdio.
1: Muito obrigado.
0: Segundo o meu dedicatório, vai para o meu amigo, chama-se Tony Gantani, Samo de Canaio, minha esposa Marita Bondesi, Francisco Mário, todas as pessoas que estão a ouvir meu voz de Mariano Juvencio, passa boa fim de semana, quer pedir uma música. Uma música.
1: Qual é a música?
0: Missa Bao,
1: ok. Vamos procurar aqui Missa Bao para ver se encontramos. Continuação de bom fim de semana. Votos para que tudo lhe corra bem.
0: Se não apanhar, pode pôr aquele que Piripiri anima aquele matrimônio.
1: Piripiri que anima, qual é? Piripiri que anima. Ah, ok. Música do. Como é que é? É Valdemir José, né?
0: Exatamente.
1: Música do Valdemiro José, é isso?
0: Esse
1: Missa Bao,
0: pode pôr aquele.
1: Ok, se não conseguir o Missa Bao, né?
0: Exatamente.
1: Porque Missa Bao, onde é que eu apanho o Missa Bao?
0: Tchau. Missa Bao,
1: venha por aqui, vem cantar aqui para o mano. O mano quer ouvir a sua música, Missa Bao. E já encontrei. Não estava assim tão longe o Missa Bao. Mas vamos lá ver o que acontece com o Mr. Bao agora.
0: Tapo.
1: Continuação aí do um bom fim de semana e votos para que tudo lhe corra bem, ok?
0: Tchau. Muito obrigado.
1: Porque deste lado...
0: Outros ouvintes.
1: Aqui deste lado, segundo o Mr. Bao, ele diz que não falha nada.
0: Exatamente.
1: Não sou eu, é o Mr. Bao.

Temos mais um ouvinte em linha. Ai, ai, ai, ai, ai, ai, perdi o contato. Que atrapalhice minha. Ok, amigo ouvinte, volte a tentar, porque Mr. Volta a cantar diz que não falha nada, mas falhou um contacto agora.

João Chuva, ainda não tenho mais um contacto aí. Apesar de não falhar nada, falha sempre alguma coisa, né? O nosso irmão João Chuva vai dar algum sinal agora para conversarmos com mais um ouvinte.

0: E aí, esta foi a presença da minha Serbal. O tema musical não falha nada nesse espaço de interação entre a Rádio Moçambique e os seus ouvintes. Aqui só fala quem liga. E para ligar, você precisa pegar seu telefone e discar por 8250-11314. Você estará a conversar com Santana Bilo e João Chuvo nesse espaço de música. O show Ben chama... o João Chuvo é quem chama agora. O João Chuvo disse para tocar dito, mas temos um ouvinte em linha. Boa noite.
1: Boa noite.
0: Com quem tenho o prazer de conversar?
1: A voz de Matheus Armando de Indaiwamo.
0: De onde é que nos fala?
1: Matheus Armando de Indaiwamo. Falo daqui buscar você.
0: Ok, como é que vem o ambiente aí?
1: Ah, o ambiente é bom.
0: E a semana como é que foi? Semana de trabalho, como é que foi?
1: Semana, agora estou em casa a conversar com a família, amanhã estou em casa e depois no domingo vou na igreja e assim como vai o meu fim de semana.
0: Ok, o fim de semana já está desenhado, mas vai no domingo à igreja, né? E se eu lhe pedir para fazer uma oração para os ouvintes da Rádio Moçambique, vai aceitar?
1: Sim.
0: Vai aceitar? Faça uma curta oração para todos os ouvintes da Rádio Moçambique.
1: Ok, obrigado. Não percebi?
0: Eu estou a pedir para fazer uma pequena oração para nós da Rádio Moçambique e os nossos ouvintes.
1: O crédito dele não é
0: tão... Ok, então vamos às dedicatórias.
1: Dedicatória, em primeiro lugar, vou mandar um cumprimento para a minha esposa, Arlinda Tomás Candeia, e meus filhos, Serina Mateus, Tito Mateus, Tomás Mateus, Maria Mateus, Vina Mateus, Anitta Mateus. Irmãos, Pipi Armando, conhecido por dois amigos, na Matanda, Titofi Armando, Fernando Armando, Vina Armando, Luiz Fernando, Terezinha Irias Navira, Anitta Paulo, Elisa Joaquim, Dorca Tomás, Luísa Tomás, Tereza Macumbe, e Rosa Armando, Fagos, Alessio Cere,
0: Parece que o nosso contacto não está tão bom, mas ficaram algumas dedicatórias e desejamos aí uma feliz noite de sexta-feira, continuação de bom fim de semana. E a verdade é que nós estamos aqui a fazer espaço para si, mas para você falar connosco você precisa ligar. E ligar é para 8250-11314. Boa noite.
2: Boa noite, senhor locutor.
0: Com quem eu tenho o prazer de conversar e de onde é que nos fala?
2: Aqui fala com Oliveira Henriques, a partir da província de Manica, distrito de Macate.
0: Distrito de Macate, a nossa emissão chega em perfeitas condições.
2: Sem sombra de dúvida, senhor locutor.
0: É isso, nós somos a emissora provincial de Isofala, gostamos de chegar aí onde os outros não chegam. E como é que foi a sua semana laboral?
2: A semana foi boa, hoje fui no serviço. Amanhã de novo no serviço, domingo, igreja, segunda-feira mais um dia laboral.
0: Ah, ok. Então, está tudo desenhado.
2: Exatamente.
0: Ok. Vamos então às dedicatórias.
2: Primeiramente para o senhor locutor em serviço.
0: Eu agradeço.
2: Depois vou para a minha esposa Tereza Francisco, meu filho César Oliveira, Leocádio Oliveira, Santos Oliveira, Carolina Oliveira, o meu irmão Jornal Henriques, que se encontra em Gondola, o meu irmão Henrique Jornal, Joaquim Henriques, e para todos os ouvintes da Rádio Sofala.
0: Obrigado pela sua participação, continuação de feliz noite de sexta-feira e que tudo corra bem neste final de semana. Somos a Rádio Moçambique, emissora provincial de Sofala. Fazemos esse espaço de interação todas as sextas-feiras a partir das 20 horas. E o nosso contacto é 8250-11314.

0: A verdade, chamamos a dama do bolinho, mas temos um ouvinte em linha. Boa noite.
1: Viva Mago Santana Filho! Ora, viva
0: Aí,
1: todos os
0: aí,
1: ouvintes!
0: aí está o show das alegrias. O show das alegrias a partir de onde? A cidade que é.
1: A partir do
0: A
1: Dondo!
0: cidade
1: Santana Filho,
0: doce.
1: deve ser pouco triste, Santana Filho!
0: O que é que se passa?
1: Acabamos de perder um grande ouvinte e começou também conosco a ligar, a participar por Dama na rádio, desde 93, 1996, quando o presidente de animador da rádio era Dixon Guamanda Cucula. Refiro um agente da camisola que reside em Chimoio e perdeu a vida ontem. É muito triste para nós e para os ouvintes também que
0: meus
1: não tinham acompanhado essa notícia.
0: Meus pêsames à família.
1: É verdade, Mano Santana Dias.
0: É meu nome e é nome da Rádio Moçambique e me sou provincial de Sofala.
1: Obrigado, Mano Santana Dias.
0: E sua semana laboral, como é que foi?
1: É, minha semana laboral foi bom. Fui desde a tarde, quando eu larguei do meu biscatinho aí, estou sempre a escutar a rádio. E hoje, eu sou amanhecer, porque quando chega a sexta-feira, é dia de coisa, de quanto coisa. Por isso, hoje vamos dormir. Vamos acompanhar a rádio até amanhecer. E sábado, amanhã, é só estar em casa a conversar com a família ao lado da Rádio Moçambique.
0: A Rádio Moçambique. A Rádio Moçambique agradece.
1: Obrigado. Essa é a nossa grande rádio. Mas eu viro essa tenda, sendo a rádio. Mas a Rádio Moçambique é a primeira rádio, é a rádio mãe.
0: Então vamos às dedicatórias.
1: Dedicatório vai para a Mãe Santana Dio junto ao que está na técnica.
0: Agradecemos.
1: Não esquece do meu grande amigo que é Carlito Jacinto, pastor e Pedrito e junto à esposa, José Francisco Mumbate, João José Nessangalaza, Batista Casquinha, João e Sacuamba, pai Açuai, pai Zidane, Eugênia Maria Gano, Armando Barrotti, da Isabel Antonelli, Joaquina, Josefina Castanheira. E Mariana Amu, Nícia, Esmeralda Luiz, Luiz Francisco, Mariamo Musa, Noemia, sou Manuel e Marco, Joaquim Fumo Castigo, e para o vovô menino, e sou o coordenador também, que é seu botão, pai Tambo, pai Sérgio, pai Pataquinho, pai Lourenço Sampa Dungano, e também endereço as condolências para o nosso amigo que nos está a fazer mais a parte do mundo dos vivos, que é o Aguenta Camisó. E desde também um grande abraço para a família e lutada. A CZ de Magudeia, Toleno Azinde, a partir da cidade Pão e Doce de Coco, cidade de Dondo. Obrigado. E...
0: Nós é que é...
1: Nós
0: é que agradecemos a sua presença.
1: E outra vez de uma música.
0: Qual é a música?
1: Sabe de uma música da igreja mesmo, de Mãe Melisa, uma da igreja, para endereçar a família que aguenta a camisola.
0: Vamos ver se consigo descobrir esta música. Aquele abraço e continuação de bom fim de semana. Nós continuamos consigo, continuamos a fazer esse espaço. São nestes, possivelmente, 20 horas e 30 minutos. Ainda temos 30 minutos pela frente para receber mais telefonemas e conversarmos com os nossos amigos ouvintes. Enquanto o telefonema não chega, nós tínhamos interrompido o tema musical da Dama do Bling. Parece que a dama do Belém está com problemas sérios. Os ouvintes não a deixam cantar. Boa noite.
2: Sim, boa noite. Senhor doutor, é serviço. E boa noite aos ouvintes da Rádio Moçambique.
0: Muito boa noite para si também. E agora, de onde é que nos fala? Com quem falamos?
2: Já falar com Matias Pita, Bengala, a partir da vila de Gorongosa.
0: Senhor Pita está a falar de Gorongosa. Gorongosa onde?
2: Gorongosa, Vila Sede. Próxima Pousada Sul.
0: Vila Sede, próxima Pousada Sul. Já na entrada, né? Na entrada da vila.
2: Sim, na vila mesmo, sim.
0: Ah, ok. Como é que foi a sua semana laboral? Sua semana de trabalho, sim, como é que foi?
2: Hoje em casa, amanhã vou ao serviço, domingo da igreja, segunda-feira, novo serviço.
0: Segunda-feira, de novo ao serviço. A rotina tem que ser esta: quem não trabalha, não.
2: Quem não trabalha na manduca.
0: Quem não
2: E quem não
0: trabuca.
2: trabalha,
0: Quem não.
2: e quem não trabalha não tem direito ao pão.
0: Quem não trabuca.
2: E quem não trabalha também não tem direito ao pão.
0: Não, nem todos trabalham, mas direito ao pão é sagrado, né? E como é que vem aí o ambiente esta noite? Está em casa ou está no local de trabalho?
2: Estou em casa junto com a família.
0: Junto à família. Aí, um abraço para a sua família. Ok, vamos às dedicatórias.
2: Para começar a minha mensagem, vai para a minha família, aliás, meus pais, Pita Manoel Bengala e Madalena Sabor Manoel, minha esposa, Sônia André, meus filhos, Freitas Matias, Ezequiel Matias, Madalena Matias, Júnior Matias e amigos da Rádio Moçambique, tem aí Xene Marquês Amário, aí. Também vou dar espaço aos outros que estão atrás da linha de Guarani também.
0: Ah, ok. Aquele abraço. Até o próximo encontro.

0: A verdade é que temos mais um ouvinte em linha, vamos ter que deixar para trás a dama do Blinho, o tema Murerei. Boa noite.
1: Boa noite.
0: Seu nome e de onde é que nos fala?
1: Boa noite.
0: Boa noite, de onde é que nos fala?
1: Estou cá em Gorongosa, no posto de vista de Vunduz.
0: Vunduz, uma zona muito
1: Sim.
0: rica em produção agrícola,
1: Sim.
0: é? É verdade, eu conheço Vunduz. Seu nome e como é que vai o ambiente aí?
1: Ah, o meu nome chama-me Arsene Vitor Missarte. O ambiente está calmo, está silêncio e está boa.
0: A nossa emissão chega em perfeitas condições.
1: Em primeiro lugar, eu sou um locutor que está em serviço,
0: Agradeço.
1: e junto com o seu técnico aí.
0: Agradecemos.
1: Em seguida, minha esposa Natália Santos Janeiro, meu pai Vitor Mestre, minha mãe Vanessa Zinato, meus irmãos Narciso Vitor, Alzerino Vitor, Emídio Vitor, Elizabeth Vitor, Amélia Vitor, Sara Vitor, e incluindo também todos os colegas e famílias que me conhecem e que estão escutando neste momento. Façam um bom fim de semana e sexta-feira, dia do homem, da manhã sábado, vamos no estar período da tarde, domingo na igreja, segunda-feira, continuação nas machambas aí.
0: Obrigado pela sua presença. Continuação de Feliz Noite de sexta-feira e tenha um bom fim de semana. A verdade é que nós fazemos esse espaço de música e conversa. Você liga para 82-511-314 e batemos o papo. Depois deixa aí umas dedicatórias para os seus familiares e amigos. A Rádio Moçambique agradece a sua participação.

0: Temos mais um ouvinte em linha, boa noite.
1: Boa noite.
0: Ui, estás com uma voz.
1: Essa voz.
0: Seu nome e de onde é que nos fala?
1: Essa voz é a voz de confundir-me.
0: É isso. É voz de rádio.
1: Essa voz é a voz da rádio.
0: Agora,
1: essa voz é procura amigos, irmão.
0: Papá,
1: sempre, quando você entrar em contato com a antena da Moçambique.
0: Ok.
1: Tens família.
0: Agora eu vou lhe dar um minuto para você fazer rádio. Faça rádio. Um minuto.
1: Para fazer rádio e gusta, não é fácil.
0: Não, você imagina-se num estúdio e está a fazer emissão para os seus ouvintes. Um minuto, vamos.
1: Não, é difícil.
0: Perdeu.
1: Toda a gente
0: está a escutar essa voz. Há de falar
1: uma falha técnica. Não é fácil.
0: Seu nome, de onde é que nos fala? Mulimba Coco. Hoje vieste com uma voz diferente, porque eu não descobri logo a primeira. Mulimba Coco. Mulimba Coco hoje não quer fazer rádio. Ok, Mulimba Coco, a sua semana de trabalho, como é que foi?
1: É uma fim de semana, por quando hoje é sexta-feira, a parte segunda para hoje é sexta-feira, está tudo tranquilo. Amanhã, sábado, é tirar no campo, depois de domingo, é tirar outra vez no campo, para um gajo ir ver como que é lá no campo, como estão a jogar jogos aqui, em que aqui estão a levar dois, né?
0: Vamos ver se muda. Nem todas as vezes se ganha, mas também não é perder para sempre. Sim, sim. Ok. Então, vamos às dedicatórias.
1: Dedicatórias fico a minha esposa, Maria Manuel. Um filho, Manuel Mulimba, Sérgio Mulimba, Jefferson Mulimba, Luísa Mulimba, Sérgio Mulimba. Irmão, assim, irmão da lá, em Michel, parte de Nhamboca. Matisse, no Cunha aí, em Roteira. Da amigos que estão lá, estão a escutar essa voz. Essa voz é a voz de Mulimba Coco, parte de lá de Nhamboca. Todos. Estão a escutar a voz de Mulimba Coco, partir daqui desse lugar, Mananga, partir de Machanga, Mambone, Marupani, Vizinha, Buzi, Namatanda, Chimoy. Eu percebi, nosso amigo, grande amigo, só aguenta aí, porque eu já fui para o paciente, assim, estamos a escutar essa voz, escutei através da via da rádio, antena da rádio Moçambique. Boa aí, canais, bem-vindo de semana, tchau, até mais vezes.
0: Até a próxima sexta-feira que estarei para fazer consigo. É possivelmente vai ser a última sexta-feira que vou estar com os ouvintes da Rádio Moçambique. Mas por enquanto, 8250-11-314 está à vossa inteira disposição. Vamos falar, vamos conversar.
2: Assim, trabalhei toda semana e hoje eu só quero gritar.
0: É verdade, trabalhei toda a semana e quem diz isto não sou eu, é a Filomena Maricó, Aquila. Trabalhou toda a semana, agora sou que Aquilar. Boa noite.
3: Sim, boa noite, sou Lautaro.
0: Boa noite, senhor, de onde é que nos fala e com quem temos o prazer de conversar?
3: Aqui está a falar com Jova Silva Tiawaja, a partir daqui, província Betete, distrito de Xangara.
0: Tiawaja Xangara, meu assíduo participante aqui no nosso espaço de interação. A sua semana de trabalho, como é que foi?
3: Já, final da semana, nesse momento, estou cá em casa. então, amanhã tenho um trabalho aqui em casa. Então, no domingo, vai para a igreja.
0: É verdade. E, na igreja, é para pedir ao Sagrado para mais uma semana de trabalho, que tudo corra bem.
3: Sim.
0: É verdade. Então vamos às dedicatórias.
3: É, a dedicatória, em primeiro lugar, mando um abraço para a senhora locutora e para o técnico.
0: Agradecemos.
3: Sim, em segundo, mando um abraço para o meu colega Raul Manhoa, que está lá em Maringue, Senga Senga. Batista está lá em Nyangoma, Mutarara. Sambo está lá mesmo inteira. Taipatatinho está lá mesmo inteira. Para aqueles que conheço, Dolva Silva, que é o Águia Parita Xangara, passe para o final da semana. Tudo, seu locutório, bom trabalho aí, até ao tempo de ao país.
0: Obrigado pela sua participação, Brasil também, um bom fim de semana e que tudo lhe corra bem.

0: É verdade, com ou sem mola no bolso, tirar é preciso. Boa noite.
1: Boa noite, como está, Dr. Rodolfo?
0: Eu estou bem, você vai tirar mesmo sem taco?
1: Ah, eu estou bem, Dr. Rodolfo. Não sei, tua família, como está?
0: A minha família está boa, o meu colega também está
1: Sim.
0: bem, eu estou bem.
1: Ok.
0: E os ouvintes que nos ligaram também disseram que estão bem, infelizmente. Um dos colaboradores da rádio perdeu a vida. Nós apresentamos os nossos sentimentos. E consigo, onde é que nos fala? Com quem falamos?
1: Está a falar com o Sr. Frasário Fora, Gorongosa.
0: Senhor Fale, Gorongosa, como é que vem o ambiente aí?
1: Ah, ambiente está calmo.
0: Muito calmo.
1: Está muito
0: Mas
1: calmo.
0: é o fim de semana.
1: Estou em casa com esse calor e estou fora aqui.
0: O fim de semana está a começar.
1: Ah, semana está a começar, aquele bebê, né?
0: Você não. Mas
1: Não, não,
0: não,
1: não,
0: mas
1: não bebo.
0: fim de semana não é para aqueles que bebem somente, é para todos aqueles que
1: Não,
0: trabalham
1: não, não,
0: e querem
1: para ver, para ver se
0: e têm que
1: vamos
0: repousar, né?
1: conversar.
0: Fim de semana é para repousar.
1: Sim, claro, pousar, estou em
0: Mas
1: casa com a família.
0: olha, para um pouco. Ouça esta cantora, o que é que diz?
2: E hoje eu só quero gritar assim.
0: Está a ouvir? Ela disse que quer tirar. Não, não interessa se tem dinheiro no bolso ou não.
1: Não interessa se eu
0: Ok. Vamos
1: Ok.
0: ganhar tempo, vamos às dedicatórias.
1: Ah, e agora primeiro vai para a minha esposa, Elisa Madene, de Fri. Eu, meu filho, Trazai Tomé, Chico Tomé, Jacinto Tomé, Edna Tomé, Matega Tomé, Jefrício Tomé, de amanhã até lá em Sengatenga, para acabar de semana. Agora me conhece e da Rádio Moçambique, para acabar de semana. De teatro, de Salandau, para acabar de semana com a família. Eu, meu vizinho aqui, Edmond, o Lucas, passa boa semana com a esposa, está em casa a essa hora. Agora é de Gorongosa, toda a gente está de Gorongosa, passa boa semana. Obrigado, tchau.
0: Tchau, tchau, tchau. Esta presença de Fode Baru, tema Yamfate.

0: Ainda temos 15 minutos pela frente. Estamos a fazer esse espaço do 8250-1314. Você liga, vamos falar. E temos um ouvinte em linha, boa noite. Alô? Alô?
1: Bem, boa noite.
0: Boa noite. Com quem tenho o prazer de falar? De onde é que nos fala?
1: Manhoa, Senga Senga.
0: Manhoa, Senga Senga Maringue. Como é que vai? A sua semana de trabalho, como é que foi?
1: Eba, semana... Aqui estou aqui em Nelsonga, de Maganda. Cheguei hoje aqui.
0: Já não está no Maringo. Olha, eu disse que você estava no Maringo. Afinal, está em Amatando. Veio para uma visita familiar.
1: Sim, sim. Para visitar meu tio, perdeu a vida. Depois vinha fazer campas.
0: Meus sentimentos.
1: Sim, sim. Acaba de chegar hoje. Está aqui em Arxonga.
0: Ok.
1: Assim aí. Trabalho aí.
0: Então, este final de semana o trabalho aí com a família.
1: Ok.
0: Então, vamos às dedicatórias.
1: Em primeiro lugar, o senhor Santana Bírio, junto com o seu técnico.
0: Agradecemos.
1: Meus filhos, Fridiano Lauri, Graça Lauri, Demir Lauri, minha esposa, Cedica Zundi, minha irmã e irmãos. Manhoa, Terezinha Manhoa, Augusta Manhoa e Cristina Demoni, estou aqui junto com ele e ela aqui, amigo da Rádio Moçambique, senhores Iaod de Xangara, Ramon Genai Guru, Mariano Jovencio Semba, Serão Saidon, Balançai, Elias Levesen, e a Drabone Mkarala, Angoni Satron Sipete, Tomé Srazali Kurangos, e a Quadaguinho, e a Tamo, e a Chalvi, a todo que me conhece de nome Araúri, muito obrigado.
0: Aquele abraço, continuação de Feliz Noite sexta-feira, tenha bom fim de semana, que tudo corra às mil maravilhas.

0: E esta foi a presença de Fábio Baró e o tema Yam Fate nesse espaço de interação 8250-11-314 na sua companhia. Mais uma vez, um ouvinte aí. Boa noite.
1: Alô, boa noite.
0: Boa noite. Seu nome, de onde é que nos fala?
1: É, aqui estou a falar daqui, da Mudeira. Mercado da Mudeira.
0: Cidade da Beira. É isso?
1: Sim, sim.
0: É, como é que vem o ambiente aí?
1: Ah, o ambiente está a retornar um pouco melhor. As pessoas estão movimentando de um lado para o outro.
0: É, o frio já passou. O frio já passou, né?
1: Sim.
0: O frio já passou. Agora o ambiente vai melhorar.
1: Agora já estamos no verão. Calor mesmo.
0: Falou de verão, falou de calor. E o calor cortou tudo. Esta é a presença de Júlia Duarte e o tema Cão. Ligue por 8250-11-314. Já estamos na ponta final do nosso espaço de interação. Jorge Chuvo espera aí o seu sinal e eu quero falar consigo.

É se uma vez lhe disserem que você não vale nada, é preciso mudar. 825-12-314, estamos na ponta final, faltam uns 8 minutos. Vamos atender mais dois ouvintes e vamos ver quem são esses últimos dois ouvintes para fecharmos o nosso espaço de interação. Recordar que nós somos a Rádio Moçambique, a emissora provincial de Sofala, e estamos na cidade da Beira, no Beira de Chaiuete. Agora sim, depois deste tema musical da Júlia Duarte, vamos chamar Rui Sangará para nos cantar o tema musical Tchumá.

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1: A verdade é que nós tivemos assim a vossa companhia na ponta final, tivemos problemas técnicos, mas o essencial ficou. Conversámos com o nosso amigo ouvinte, deixou passar aqui suas mensagens e dedicatórias. É o Santana Bilo e João Chuvo, nos despedimos com voto de que na próxima sexta-feira cá estaremos por mais um espaço de interação. Aquele abraço.

0: As notícias são apresentadas por Nelson Moando. Boa noite.
1: Boa noite. O Presidente da República garante que o Governo está a acompanhar os desenvolvimentos do acidente de viação que, na noite desta quinta-feira, matou 24 pessoas no distrito de Zavala, província de Inhambane. Daniel Chapo sublinha que uma equipa multissetorial encontra-se no local do sinistro para apurar as reais causas para a posterior tomada de medidas rigorosas visando evitar o derramamento de sangue nas estradas. E os 24 corpos das vítimas do acidente de viação serão transladados este sábado para o distrito de Xibabava, na província de Sofala. Pormenores por Daniel Faela.
2: 15 dos 24 corpos estão depositados na morgue do Hospital Provincial de Inhambane e os restantes 9 no Hospital Distrital de Kisiko, distrito de Zavala, onde ocorreu este acidente de tipo choque entre carros. E a equipa multissetorial continua no terreno a investigar as reais causas deste aparatoso acidente de viação que causou a morte de 24 pessoas. O governador da província de Inhambane deslocou-se ao local do acidente para in loco se aperceber das reais causas e daquilo que aconteceu, bem como visitar os dois feridos, na altura internados no Hospital Distrital de Zavala. Daniel Faela, a partir de Inhambane.
1: A bancada parlamentar da Frelimo na Assembleia da República manifesta solidariedade para com as famílias, parentes, amigos e comunidades afetadas pela morte das 24 pessoas num acidente de viação registado na quinta-feira na província de Inhambane. Em comunicado, a bancada parlamentar da Frelimo endereça votos de rápidas melhoras aos dois feridos do acidente e apela à solidariedade e apoio às famílias afetadas. O Presidente da República, Daniel Chapo, participa na próxima segunda-feira na cidade do Rio de Janeiro, no Brasil, no Fórum Petróleo e Gás 2026 a realizar-se sob o lema Evolução Energética para o Futuro. O evento em que o chefe de Estado vai intervir como orador principal tem como objetivo promover o debate e a partilha de conhecimentos e informações sobre energia, desenvolvimento sustentável e os desafios da transição energética global. Na mesma segunda-feira, o chefe de Estado inicia uma visita de trabalho de 3 dias a Nova Iorque, Estados Unidos da América, para participar na 81ª sessão da Assembleia Geral das Nações Unidas, subordinada ao tema Restaurar a Confiança, Gerir a Transformação, uma organização das Nações Unidas que beneficia a todos. A reunião anual reúne líderes mundiais e constitui uma oportunidade para reafirmar o compromisso com o mundo.

0: industrial de Belo Luan, na província de Maputo, depois da saída da Musal. Daniel Chapo refere que as negociações em curso têm em conta o interesse nacional. O interesse nacional, segundo o Presidente da República, é o do povo, com ganhos que se reflitam na vida dos moçambicanos.
1: Nas condições em que se queria trabalhar, era praticamente impossível, porque havíamos de colocar a nossa galinha do ouro, que é a hidrelétrica de Caurabaça, HCB, a subsidiar a energia elétrica a Musal. Não traria nenhum ganho ao interesse nacional, que é o interesse do povo moçambicano. Mas havendo pessoas que percebem realmente esta parte e que querem pagar o preço justo à energia que é fornecida pela Eskom, não pela HCB, mas a Eskom compra a HCB, não há problemas nenhuns. Em qualquer altura o projeto será retomado, mas com a salvaguarda do interesse nacional, que é o interesse do povo moçambicano.
0: Na conferência de imprensa que serviu para o balanço da sua visita de 3 dias à província de Maputo, o Presidente da República notou que a economia moçambicana vem registando um assinalável crescimento. O Fundo Monetário Internacional afirma que a economia moçambicana registra sinais positivos de recuperação, com um potencial significativo a médio prazo associado aos projetos de gás natural liquefeito. O FMI indica que a constatação é feita tendo em conta os desafios externos e internos enfrentados pelo país nas áreas de finanças públicas, do setor financeiro e cambial e pelos choques climáticos. Em comunicado, o Ministério das Finanças refere que, durante os 10 dias de trabalho em Moçambique, a equipa técnica do FMI reuniu-se com a Primeira-Ministra, a Ministra das Finanças, o Governador do Banco de Moçambique e outras entidades do setor económico. Os encontros tinham em vista avaliar a situação económica do país e iniciar as discussões para um potencial programa de facilidade de crédito. A ativista social Graça Machela apela às mulheres das igrejas para assumirem um papel ativo na defesa da família e a contribuírem para o combate à violência na sociedade. Graça Machela lançou apelo esta sexta-feira em Maputo numa cerimónia ecuménica de celebração dos seus 80 anos de vida, promovida pela Associação Moçambicana da Mulher, Religião e Desenvolvimento. Graça Machela disse que as mulheres dispõem de força moral e capacidade de organização para influenciar positivamente as famílias e contribuir para a estabilidade social.
2: As mulheres da igreja sejam obreiras de vencer a violência nas creches, nas escolas, nos institutos, nas universidades, o desrespeito pelas mulheres, matança mesmo de mulheres. Esses que estão a fazer essas coisas são filhos de uma mãe.
0: A ativista defendeu ainda o reforço dos valores familiares e da responsabilidade coletiva na educação das novas gerações, apelando à solidariedade entre os moçambicanos e ao combate ao tribalismo e outras formas de divisão social. O ministro da Justiça, Assuntos Constitucionais e Religiosos, Mateus Salles, falando em representação do Presidente da República, descreveu Graça Machel como uma referência nacional e internacional, destacando a sua contribuição para a construção de uma sociedade mais justa. Atualidade internacional, os Estados Unidos concordaram em dar à ONU mais um ano para reduzir gradualmente o seu apoio às forças de paz africanas na Somália. A medida foi recebida positivamente pela força da União Africana, que temia cortes mais rápidos, mas deixa seu futuro em risco. O tempo, a cidade de Itapa poderá registrar este sábado 34 graus centígrados de temperatura máxima, seguida de Quilimã, Nampulipemba com 31. Para a cidade da Beira prevê-se 29 graus. Iambane, Vilanculo 28, Xaxai, Lixinga e Chimoio 27, Maputo 24 graus centígrados de temperatura máxima. Apresentamos as notícias próximas às 22 horas.

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1: As notícias a esta hora, apresentadas por Nelson Moando. Muito boa noite.
2: Boa noite. O Presidente da República garante que o Governo está a acompanhar os desenvolvimentos do acidente de viação que na noite desta quinta-feira matou 24 pessoas no distrito de Zavala, a província de Inhambane. Daniel Chapo sublinha que uma equipa multissetorial encontra-se no local do sinistro para apurar as reais causas para a posterior tomada de medidas rigorosas, visando evitar o derramamento de sangue nas estradas. E os 24 corpos das vítimas do acidente de viação serão transladados este sábado para o distrito de Xibabava, na província de Sofala, pormenores por Daniel Faiala.
3: 15 dos 24 corpos estão depositados na morgue do Hospital Provincial de Inhambane e os restantes 9 no Hospital Distrital de Kisiko, distrito de Zavala, onde ocorreu este acidente de tipo choque entre carros. E a equipa multissetorial continua no terreno a investigar as reais causas deste aparatoso acidente de viação que causou a morte de 24 pessoas. O governador da província de Inhambane deslocou-se ao local do acidente para in loco se aperceber das reais causas e daquilo que aconteceu, bem como visitar os dois feridos na altura internados no Hospital Distrital de Zavala. Daniel Faela, a partir de Inhambane.
2: A bancada parlamentar da Frelimo na Assembleia da República manifesta solidariedade para com as famílias, parentes, amigos e comunidades afetadas pela morte das 24 pessoas num acidente de viação registado na quinta-feira na província de Inhambane. Em comunicado, a bancada parlamentar da Frelimo endereça votos de rápidas melhoras aos dois feridos do acidente e apela à solidariedade e apoio às famílias afetadas. O Presidente da República, Daniel Chapo, participa na próxima segunda-feira na cidade do Rio de Janeiro, no Brasil, no Fórum Petróleo e Gás 2026 a realizar-se sob o lema Evolução Energética para o Futuro. O evento em que o chefe de Estado vai intervir como orador principal tem como objetivo promover o debate e a partilha de conhecimentos e informações sobre energia, desenvolvimento sustentável e os desafios da transição energética global. Na mesma segunda-feira, o chefe do Estado inicia uma visita de trabalho de 3 dias a Nova Iorque, Estados Unidos da América, para participar na 81ª sessão da Assembleia Geral das Nações Unidas, subordinada ao tema Restaurar a Confiança, Gerir a Transformação, uma organização das Nações Unidas que beneficia a todos. A reunião anual reúne líderes mundiais e constitui uma oportunidade para reafirmar o compromisso com o multilateralismo e renovar os compromissos globais para enfrentar os desafios do mundo contemporâneo. A participação do Presidente da República nestes encontros enquadra-se nos esforços de Moçambique para fortalecer a cooperação internacional e contribuir para o debate sobre questões energéticas, desenvolvimento sustentável e os principais desafios da agenda global, refere um comunicado da Presidência da República. O Presidente da República garante que o Governo continua a trabalhar com parceiros interessados a retomar as operações do projeto de fundição de alumínio no Parque Industrial de Belo Luan, na província de Maputo, depois da

0: que percebem realmente esta parte e que querem pagar o preço justo à energia que é fornecida pela Eskom, não pela HCB, mas a Eskom compra a HCB. Não há problemas nenhuns em qualquer altura o projeto ser retomado, mas com a salvaguarda do interesse nacional, que é o interesse do povo moçambicano.
1: Na conferência de imprensa que serviu para o balanço da sua visita de 3 dias à província de Maputo, o presidente da República notou que a economia moçambicana vem registrando um assinalável crescimento. O Fundo Monetário Internacional afirma que a economia moçambicana registra sinais positivos de recuperação, com um potencial significativo a médio prazo associado aos projetos de gás natural liquefeito. O FMI indica que a constatação é feita tendo em conta os desafios externos e internos enfrentados pelo país nas áreas de finanças públicas, do setor financeiro e cambial e pelos choques climáticos. Em comunicado, o Ministério das Finanças refere que, durante os 10 dias de trabalho em Moçambique, a equipa técnica do FMI reuniu-se com a Primeira-Ministra, a Ministra das Finanças, o Governador do Banco de Moçambique e outras entidades do setor económico. Os encontros tinham em vista avaliar a situação económica do país e iniciar as discussões para um potencial programa de facilidade de crédito. A ativista social Graça Machel apela às mulheres das igrejas para assumirem um papel ativo na defesa da família e a contribuírem para o combate à violência na sociedade. Graça Machel lançou apelo esta sexta-feira em Maputo numa cerimónia ecuménica de celebração dos seus 80 anos de vida, promovida pela Associação Moçambicana da Mulher, Religião e Desenvolvimento. Graça Machel disse que as mulheres dispõem de força moral e capacidade de organização para influenciar positivamente as famílias e contribuir para a estabilidade social.
2: As mulheres da igreja sejam obreiras de vencer a violência nas creches, nas escolas, nos institutos, nas universidades, o desrespeito pelas mulheres, matança mesmo de mulheres. Esses que estão a fazer essas coisas são filhos de uma mãe.
1: A ativista defendeu ainda o reforço dos valores familiares e da responsabilidade coletiva na educação das novas gerações, apelando à solidariedade entre os moçambicanos e ao combate ao tribalismo e outras formas de divisão social. O ministro da Justiça, Assuntos Constitucionais e Religiosos, Mateus Sais, falando em representação do Presidente da República, descreveu Graça Machel como uma referência nacional e internacional, destacando a sua contribuição para a construção de uma sociedade mais justa. Atualidade internacional, os Estados Unidos concordaram em dar à ONU mais um ano para reduzir gradualmente o seu apoio às forças de paz africanas na Somália. A medida foi recebida positivamente pela força da União Africana, que temia cortes mais rápidos, mas deixa seu futuro em risco. O tempo, a cidade de Itapo poderá registrar este sábado 34 graus centígrados de temperatura máxima, seguida de Quilimane, na Pulepemba, com 31. Para a cidade da Beira, prevê-se 29 graus. Iambane, Vilanculo, 28, Xaxai, Lixinga e Ximoio, 27, Maputo, 24 graus centígrados de temperatura máxima. Apresentamos as notícias próximas às 23 horas e 30 minutos inseridas no último jornal.

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2: Existe uma sabotagem, existe uma mão externa, as pessoas têm medo que o Test África vá para o público puramente por tudo aquilo que nós demonstramos no campeonato provincial. Com esse receio, podem fazer de tudo para sabotar, boicotar e fazer de tudo para que o Test África não vá para o público, por temer realmente os bons resultados que nós iríamos trazer.
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2: Eu posso sair agora, isso não vai consolar ninguém. Mesmo agora podemos tirar a baliza, danificarmos o campo, amanhã teremos que reconstruir o mesmo campo que hoje já está organizado. A maior solução não é danificar o bens.
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4: Encaramos o jogo como responsabilidade, com ambição, motivação acima de tudo, para fazer melhor e lutar pela conquista dos três pontos. E estamos a preparar o jogo durante a semana, mesmo para...
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5: Que pensar jogo a jogo, agora esse jogo, pensar em pôr a equipa a recuperar para o jogo do sábado.
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0: Amigo ouvinte, conheça a seguir os tópicos do último jornal. O mesmo hoje será editado e apresentado por Nelson Mando. Boa noite, Nelson. Quais são os tópicos?
1: Muito boa noite, Gércio, Alexandre e ouvintes. São os principais assuntos do jornal. Começam a ser transladados este sábado para o distrito de Xibabava, em Sofala, os corpos das 24 vítimas mortais do acidente registado ontem à noite no distrito de Zavala, em Inhambane. O presidente da República diz que retoma das operações da fábrica de fundição de alumínio em Beliluá, na província de Maputo. Continua na agenda do governo. No estrangeiro, o secretário-geral da ONU insta os governos a cumprirem com as metas estabelecidas pelos Objetivos de Desenvolvimento Sustentável. Às 23 horas e 30 minutos, cá estaremos para o desenvolvimento destas e de outras notícias. Até já.
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1: Boa noite. Começam a ser transladados este sábado para o distrito de Chibabava, em Sofala, os corpos das 24 vítimas mortais do acidente registrado ontem à noite no distrito de Zavala, em Inhambane. O Presidente da República diz que retoma das operações da fábrica de fundição de alumínio em Beluluane, na província de Maputo. Continua na agenda do governo. No estrangeiro, o secretário-geral da ONU insta os governos a cumprirem com as metas estabelecidas pelos Objetivos de Desenvolvimento Sustentável. Começa agora o Último Jornal. Nelson Muando está na apresentação e Jerônimo Muamba na sonorização. Fique conosco.

0: é bem-vindo. No topo da atualidade, o acidente de viação registrado na Estrada Nacional número 1 em Iambá, na noite de ontem. O sinistro tirou a vida a 24 pessoas. Em marcha está o processo que visa a transladação dos corpos das vítimas para o distrito de Xibabá, em Sofala, um ato que está a ser acompanhado pelo Governo Local e Secretaria de Estado em Iambá. Daniel Faela.
1: Muito boa noite. Os 24 corpos das vítimas do acidente de viação ocorrido última noite no distrito de Zavala, província de Inhambane, serão transladados amanhã para o distrito de Xibabava, província de Sofala. Neste momento decorre o processo de separação dos corpos para permitir a arrumação das urnas e que serão transportadas numa viatura identificada pelas autoridades para este efeito. 15 dos 24 corpos estão depositados na morgue do Hospital Provincial de Inhambane e os restantes 9 no Hospital Distrital de Kisiko, distrito de Zavala, onde ocorreu este acidente de tipo choque entre carros. As vítimas mortais viajavam numa viatura de transporte de passageiros que saía do distrito de Xibabava, em Sofala, com destino à vizinha África do Sul. E a equipa multissetorial continua no terreno a investigar as reais causas deste aparatoso acidente de viação que causou a morte de 24 pessoas. O governador da província de Inhambane deslocou-se ao meio da manhã ao local do acidente para in loco se aperceber das reais causas e daquilo que aconteceu, bem como visitar os dois feridos, na altura internados no Hospital Distrital de Zavala, de onde mais tarde foram transferidos para o Hospital Provincial de Inhambane, onde continuam a receber cuidados médicos. O governador de Inhambane, Francisco Pagulha, e a secretária de Estado nesta província, Arsênia Massing, lamentam a morte destes cidadãos e endereçam sentidas condolências às famílias enlutadas. Por sua vez, o Partido Frelimo em Inhambane solidariza-se com as famílias enlutadas, sublinhando que nada é capaz de reparar a perda de um ente querido, mas é preciso ter forças para lidar com este triste acontecimento. Que as famílias enlutadas encontrem em Deus forças e coragem que preservam o legado dos seus entes queridos e aguardem nos seus corações os melhores momentos vividos. Numa mensagem enviada à nossa redação, a Frelimo acrescenta que o acidente ocorre numa altura em que, nos períodos da manhã e da tarde, a visibilidade nas estradas é reduzida, reiterando, no entanto, maior prudência aos automobilistas por forma a preservar a vida humana. Daniel Faela, a partir de Inhambane, boa noite.
0: E a bancada parlamentar da Frelimo na Assembleia da República manifesta solidariedade para com as famílias, parentes, amigos e comunidades afetadas pela morte das 24 pessoas no acidente de viação registrado na quinta-feira na província de Inhambane. Em comunicado enviado à nossa redação, a bancada parlamentar da Frelimo endereça votos de rápidas melhoras aos dois feridos do acidente e apela à solidariedade e apoio às famílias afetadas. O presidente da República, Daniel Chapo, manifesta sentimento de pesar às famílias que perderam seus entes queridos no acidente de viação ocorrido na noite de ontem no distrito de Zavala, província de Inhambane. Perante esta tragédia, Daniel Chapo volta a apelar aos automobilistas e a todos os utentes das vias públicas para que conduzam com prudência e cumpram rigorosamente as regras de trânsito, de forma a evitar a perda de vidas humanas, refere um comunicado da Presidência da República. E na sequência de mais um acidente de viação, duas pessoas perderam a vida na noite de ontem em Nampula. O sinistro do tipo choque entre duas viaturas registrou-se na zona de Muezi, a posto administrativo de Enchilo. Está a acompanhar o último jornal da Rádio Moçambique. O Presidente da República diz que a retoma das operações da fábrica de fundição de alumínio em Beluluan, na província de Maputo, continua na agenda do governo. Daniel Chapo assegura que decorrem negociações com empresas interessadas. Alberto Paulo.
2: O presidente da República garante que o governo continua a trabalhar com parceiros interessados em retomar as operações do projeto de fundição de alumínio no Parque Industrial de Beluluane, na província de Maputo, depois da saída da Mozal. Daniel Chapo refere que as negociações em curso têm em conta o interesse nacional. O interesse nacional, segundo o presidente da República, é o do povo, com ganhos que se reflitam na vida dos moçambicanos.
3: Nas condições em que se queria trabalhar, era praticamente impossível, porque havíamos de colocar a nossa galinha do ouro, que é a hidrelétrica de Caurabassa, HCB, a subsidiar energia elétrica a Mozal. Não traria nenhum ganho ao interesse nacional, que é o interesse do povo moçambicano. Mas havendo pessoas que percebem realmente esta parte e que querem pagar o preço justo à energia que é fornecida pela Eskom, não pela HCB, mas a Eskom compra a HCB, não há problemas nenhuns. Em qualquer altura o projeto será retomado, mas com a salvaguarda do interesse nacional, que é o interesse do povo moçambicano.
2: Na conferência de imprensa que serviu para o balanço da sua visita de 3 dias à província de Maputo, o presidente da República notou que a economia moçambicana vem registrando um assinalável crescimento nos últimos 3 meses. É o reposicionamento da economia após perdas registradas em consequência das cheias e inundações.
3: Em termos de contribuição para as receitas e os cofres do Estado, a Mozal, a sua paragem, não trouxe aspectos que as pessoas contavam. Por isso que, apesar do fecho, com a retoma das outras indústrias, a província continua a crescer e notamos um crescimento global de cerca de 1,7%, que para nós é bastante positivo depois daquilo tudo que aconteceu. Manifestações violentas, ilegais e criminosas, cheias, inundações e o encerramento de algumas indústrias. A retoma da província de Maputo nos faz sair desta província com a convicção que este crescimento vai continuar.
2: Durante a visita à província de Maputo, Daniel Chapo destacou uma mensagem de apelo para a preparação da população, visando dar resposta aos possíveis efeitos do fenómeno El Niño. Neste momento, trabalha-se num pacote de resposta, mas a médio prazo há um plano de construção de infraestruturas de retenção de água para a agricultura e outras atividades afins. Nesta senda, o chefe de Estado falou de ações em curso para a retoma do projeto de construção da barragem Muamba Major na província de Maputo. Daniel Chapo falou de questões administrativas junto de parceiros para a viabilização do projeto.
3: Neste momento, o esforço que estamos a fazer é com a China, com o Brasil e outros países amigos que possam realmente nos permitir retomar o projeto nos moldes em que o projeto tinha sido, portanto, levado a cabo. E achamos que, sem mais dúvidas, é um projeto extremamente importante, não só para a retenção e o controle das águas, mas também para a agricultura, sobretudo, e, se for possível, também a produção de energia elétrica, para nós continuarmos a desenvolver a nossa província de Maputo e, consequentemente, o nosso país.
2: Presidente da República, Daniel Chapo, no final da sua visita de 3 dias à província de Maputo. Durante os 3 dias, o chefe de Estado trabalhou nos distritos de Matutuíne, Buane, Manhissa e Matola. Rádio Moçambique, Alberto Paulo, na Matola.
0: O presidente da República, Daniel Chapo, participa na próxima segunda-feira na cidade do Rio de Janeiro, no Brasil, no Fórum Petróleo e Gás 2026 a realizar-se sob o lema Evolução Energética para o Futuro. O evento em que o chefe do Estado vai intervir como orador principal tem como objetivo promover o debate e a partilha de conhecimentos e informações sobre energia, desenvolvimento sustentável e os desafios de transição energética global. Na mesma segunda-feira, o chefe de Estado inicia uma visita de trabalho de 3 dias já a Nova Iorque, Estados Unidos da América, para participar na 81ª sessão da Assembleia Geral das Nações Unidas, subordinada ao tema Restaurar a Confiança, Gerir a Transformação, uma organização das Nações Unidas que beneficia a todos. A reunião anual reúne líderes mundiais e constitui uma oportunidade para reafirmar o compromisso com o multilateralismo e renovar os compromissos globais para enfrentar os desafios do mundo contemporâneo. A participação do Presidente da República nestes encontros enquadra-se nos esforços de Moçambique para fortalecer a cooperação internacional e contribuir para o debate sobre questões energéticas, desenvolvimento sustentável e os principais desafios da agenda global, refere um comunicado da Presidência da República. Mais de 18.300 casos de violência baseada no género, com registro de 40 óbitos, é o saldo da violência doméstica registrada no ano 2025. Mulheres e raparigas continuam no centro destes atos contrários aos direitos humanos. Januário Eduardo.
4: O Ministério do Trabalho, Gênero e Ação Social reforça os mecanismos de proteção à pessoa vítima de violência baseada no gênero através de implantação de centros de atendimento integrado. A informação foi avançada pelo secretário de Estado do Gênero e Ação Social, Abdul Ismail, na reunião regional de divulgação do programa Empodera, que terminou esta sexta-feira na cidade de Coamba, no Niassa. Abdul Ismail disse que dos casos atendidos no período de referência, cerca de 79% envolveram mulheres e raparigas, fato que exige um reforço dos mecanismos de proteção às pessoas vítimas de violência. A construção de centros de atendimento integrados, divulgação de mecanismos de denúncia, proteção legal, são as ações que precisam ser reforçadas, segundo o secretário de Estado do Gênero e Ação Social, Abdul Ismail.
5: Precisamos de consolidar nas três províncias da região norte um mecanismo seguro, acessível, coordenado e confiável para prevenção, denúncia, encaminhamento, atendimento e proteção das vítimas e sobreviventes da violência baseada no gênero. Não se trata de criar estruturas paralelas, mas de fazer funcionar de forma articulada e eficaz os instrumentos já colocados pelo Estado à disposição dos cidadãos, para que qualquer mulher, rapariga ou criança saiba onde denunciar, a quem recorrer e possa confiar na resposta.
4: Secretário de Estado do Gênero e Ação Social, Abdul Ismail, e a necessidade de reforço dos mecanismos de denúncia e proteção das pessoas vítimas de violência doméstica e baseada no gênero no país. Januário Eduardo, a partir de Lexinga.
0: E a ativista social Graça Machel apela às mulheres das igrejas para assumirem um papel ativo na defesa da família e a contribuírem para o combate à violência na sociedade. Lilia Langa, da nossa redação central.
6: O apelo foi lançado hoje em Maputo pela também antiga primeira-dama da República, Graça Machel, numa cerimônia ecumênica de celebração dos seus 80 anos de vida, promovida pela Associação Moçambicana da Mulher, Religião e Desenvolvimento. Graça Machel afirma que as mulheres dispõem de força moral e capacidade de organização para influenciar positivamente as famílias e a contribuir para a estabilidade social.
7: Não vejam aquela mamãe Graça que aparece, fala. E mamãe Graça teve que atravessar desertos, teve que confrontar muitos desafios. Mas nós, mulheres, temos essa força interior. E é essa força que eu quero dizer. Em vez de falarem de mim, carreguem convosco. A nossa sociedade precisa. Para que não haja violência. E as mulheres da igreja que sejam as obreiras. As mulheres da igreja sejam obreiras de vencer a violência nas creches, nas escolas, nos institutos, nas universidades. O desrespeito pelas mulheres, matança mesmo de mulheres, esses que estão a fazer essas coisas são filhos de uma mãe.
6: A ativista defendeu ainda o reforço dos valores familiares e da responsabilidade coletiva na educação das novas gerações, apelando à solidariedade entre moçambicanos e ao combate ao tribalismo e outras formas de divisão social. O ministro da Justiça, Assuntos Constitucionais e Religiosos, Mateus Saiz, falando em representação do presidente da República, descreveu Graça Machel como uma referência nacional e internacional, destacando a sua contribuição para a construção de uma sociedade mais justa.
8: A sua caminhada é marcada pela defesa da educação, dos direitos das mulheres e das crianças, da paz, da justiça social e desenvolvimento humano. É uma caminhada que ultrapassou fronteiras e fez da sua voz uma referência para várias gerações. A sua vida ensina-nos que liderar não é apenas ocupar cargos de destaque. Ao olharmos para os seus 80 anos, reconhecemos uma mulher que nunca se limitou ao seu tempo, sempre soube olhar para o futuro e perguntar que sociedade queremos deixar para as nossas próximas gerações.
6: A cerimônia juntou líderes religiosos, membros do governo, representantes diplomáticos e outras personalidades que destacaram o percurso de Graça Machel na educação, defesa dos direitos humanos, promoção da igualdade de gênero e proteção da criança.
0: Continuamos com o jornal. Na província de Gaza foi hoje lançada a campanha de entrega de meios de compensação às pessoas com deficiência física e visual. A ocasião serviu para o governo local reafirmar o compromisso de apoio contínuo a esta camada social. Jornalista Teodomiro Nhantumbo.
9: O governador de Gaza diz que o seu executivo está comprometido com o bem-estar de todos os cidadãos, em particular pessoas com deficiência. Alfeu Nkuna garante que o governo tudo fará para que a deficiência não coloque as pessoas em situação de vulnerabilidade, assegurando a sua alimentação, mobilidade, assistência sanitária e social.
10: O ato de entrega simbólica de mais de 500 meios de compensação revela o compromisso que temos em colocar a pessoa humana no centro da nossa governação, em fazer da inclusão não apenas um princípio, mas uma prática, e em transformar a solidariedade em ações capazes de desenvolver a autonomia, a esperança e dignidade a quem mais precisa. Pois os óculos não são apenas um meio para melhorar a vossa visão, são também uma ferramenta para vos ajudar a ler, estudar e aprender e a construir o vosso futuro. Nunca deixem de acreditar em vós próprios, nunca permitam que a vossa condição vos faça desistir dos vossos sonhos.
9: Alguns beneficiários destes meios de compensação manifestaram a sua gratidão e falaram da situação difícil que passavam no seu dia a dia por conta da limitação imposta pela deficiência, que já faz parte do passado.
11: Uma falda boa, recebi óculos de leitura. Na verdade, conseguia ler sim, mas com dificuldades, né? Porque aqueles números pequenininhos não é fácil de ver. Pior quando aquece muito. Temos uma dificuldade muito grande.
12: Chamo-me Wendy Schwan. Conseguia, mas tinha umas dificuldades de ver ao quadro.
13: João Ring, recebi a cadeira de roda. Vai me ajudar para a mobilidade dentro da minha casa. Estou sim, mas que a oferta é a razão da felicidade.
14: Saraiva António.
15: Enquanto uns usam o sapato para entrar na casa de banho, eu tinha que usar o joelho e as mãos para entrar na casa de banho. Agora já com o meio de compensação é um pouco mais leve.
9: Nesta campanha serão entregues em todos os distritos da província 549 meios de compensação, constituídos por triciclos, cadeiras de rodas, muletas, canadianas, bengalas brancas, joalheiras e óculos de vista. Tidumbeiro Nhantumbo, em Xai-Xai.
0: De Gaza para a província de Sofala, precisamente para o distrito de Gorongosa, onde o conflito homem-fauna bravia continua a gerar preocupação. Elefantes e búfalos são os animais mais problemáticos. Santos Nunes.
16: Numa reunião com a Brigada Central da Frelimo de Assistência a Sofala, os residentes da localidade de Casa Banana relatam o drama provocado por elefantes e búfalos. Há dias, um homem ficou ferido com gravidade após ser atacado por um búfalo.
17: Aqui toda a comida, o milho, nas baixas, está a estragar muito. E até agora, nós ainda continua com o problema dos animais. Búfalo e elefante, que anda a estragar os milho, mabira, abóbora, tudo estão a estragar na machamba.
18: Estamos a ver muito mal, porque aqui não temos maneira. Então nós começamos muito tempo a falar isto, mas não está a ser resolvido. Até hoje, estamos mal mesmo. Os animais então estão a chegar nas casas, estamos mal.
16: O chefe adjunto da Brigada Central da Frelimo de Assistência à Província de Sofala, Gonçalves Chamuça, defende o reforço das medidas de prevenção e mitigação do conflito.
19: Esta preocupação, conflito entre o homem e o animal, também é nossa, porque a Frelimo existe através do povo. Frelimo, a sua proveniência é o povo. E se o povo der uma dificuldade, temos que levar esse assunto, resolver, para que o povo possa viver bem. Vamos tratar desse assunto para ser resolvido. Porque se estamos em paz, queremos que a pessoa possa circular livremente. Nós temos que produzir para termos comida. Por isso, queremos tranquilizar as pessoas daqui de Casa Banana, que esta preocupação, o governo, o partido, estamos a tratar deste assunto.
16: O chefe adjunto da Brigada Central da Frelimo de Assistência a Sofala aproveitou para apelar à população, sobretudo camponeses, a tomar medidas para fazer face à escassez de chuva originada pelo fenómeno El Nino. Gonçalves Gemusse encontra-se desde esta quarta-feira na província, no âmbito da preparação do 13º Congresso do Partido. A partir de Gorongosa, Santos Nunes.
0: Chefe adjunto da Brigada Central da Frelimo de Assistência à Província de Tete defende a união de esforços e a consolidação da paz para o garante da vitória na luta pela independência económica. Danilo Teixeira está em Tete no âmbito da implantação do Gabinete Distrital de Preparação do 13º Congresso de Olinda Batafel.
20: Segundo Danilo Teixeira, é importante que os membros e simpatizantes da Frelimo inspirem-se no povo para vencer os atuais desafios sociais, Danilo Teixeira falava esta sexta-feira em Ciúta, no âmbito do seminário, com vista à criação e oficialização do Gabinete Distrital de Preparação do 13º Congresso e divulgação das decisões tomadas na Conferência Nacional de Quadros e 4ª Sessão Extraordinária do Comitê Central da Frelimo.
14: Daqui para frente, termos uma Frelimo como partido dirigente, uma Frelimo cada vez mais próxima do povo, onde reside a humildade, a disciplina, onde reside a honestidade e, portanto, onde a liderança é feita pelo exemplo. Este é o aspecto central desta boa nova, em que todos nós temos que nos espelhar naquilo que são princípios e valores para podermos dirigir o nosso povo, podermos levar o nosso país rumo ao desenvolvimento e à prosperidade.
20: Chefe adjunto da Brigada Central da Frelimo de Assistência à Província de Itete, Danilo Teixeira, e a necessidade de união de esforços em prol do bem-estar e melhoria das condições de vida da população. Ao nível do Distrito de Ciúta, o chefe adjunto da Brigada Central de Assistência à Província de Itete tem agendado, dentre várias atividades, alguns comícios. De Ciúta, de Olinda Matavel.
0: O último jornal, textos de 43 professores moçambicanos, documentando experiências de ensino e não só, fazem agora parte de uma coleção publicada hoje em Maputo. Os textos retratam os desafios da atividade docente em meio à insuficiência de vários recursos. Adérito Magaia, da nossa redação central.
21: A ministra da Educação e Cultura, Samaria Tovela, defende uma maior união entre o governo e os professores na resposta aos desafios do setor da educação. Samaria Tovela falava esta sexta-feira em Maputo durante o lançamento da antologia Vozes do Ensino, Professores em Reflexão, que reúne textos de 43 professores moçambicanos. A governante reconhece que persistem dificuldades relacionadas com salas de aula, carteiras e livros escolares, apontando igualmente para a necessidade de reforçar a formação dos professores e a avaliação das aprendizagens.
22: 29% do orçamento do Estado vai para a educação. Não estamos para além daquilo que são as metas regionais e internacionais. O nosso desafio é demográfico. O assunto é sério. Então, infelizmente, não estamos a conseguir. Todas as nossas crianças do Rufo Maputo possam ter aquela sala de aulas, aquela carteira, aquele. Mas estamos a trabalhar e o enfoque que estamos a colocar exatamente no livro escolar. O livro escolar é a nossa aposta. Estamos a trabalhar e cada vez mais vamos aprimorar. Vamos aprimorar, mas estamos a trabalhar para que todas as nossas crianças possam ter o livro e que os nossos professores também, independentemente do sítio onde estejam, possam ter o livro.
21: Entretanto, o professor escritor e membro da Associação Nacional dos Professores, Famas Arron, considera que a antologia representa uma oportunidade para os docentes, sobretudo os que trabalham em zonas rurais, documentarem suas experiências e desafios.
23: É uma forma também do professor ter a oportunidade, daqueles que estão em zonas mais recônditas, não é? Ter a oportunidade de documentar aquilo que eles vivem nas suas regiões, aquilo que vive na sala de aula, os desafios que enfrentam, porque muitas das vezes os holofotes estão apenas para os professores que estão mais nas cidades, nas escolas mais com melhores condições, e não sabemos aquilo que passam os professores nas zonas recônditas.
21: A antologia Vozes do Ensino, Professores em Reflexão, apresenta poesia, contos, crónicas e artigos, procurando valorizar a produção dos professores e contribuir para a reflexão sobre o ensino no país.
0: O secretário-geral da ONU advertiu hoje que as promessas feitas pelos governos ao adotarem os Objetivos de Desenvolvimento Sustentável não estão a ser cumpridas e instou-os a reverterem essa tendência, frisando ser uma obrigação. Os apelos de Guterres foram lançados na abertura do Momento dos Objetivos de Desenvolvimento Sustentável, o evento inaugural da semana de alto nível da 81ª Assembleia Geral das Nações Unidas. No evento serão discutidas iniciativas transformadoras globais e nacionais, assim como formas de acelerar o progresso dos Objetivos de Desenvolvimento Sustentável, mesmo diante dos crescentes desafios globais. Os Estados Unidos concordaram em dar à ONU mais um ano para reduzir gradualmente seu apoio às forças de paz africanas na Somália. A medida foi recebida positivamente pela Força da União Africana, que temia cortes mais rápidos. Os Estados Unidos da América tinham advertido que impediriam a ONU de apoiar a Força da União Africana, que sustenta o governo e o ajuda a combater os militantes ligados à Al-Qaeda. Analistas alertaram que qualquer enfraquecimento das forças da União Africana prejudicaria gravemente o governo local e poderia agravar a instabilidade política em uma região já volátil às margens do Mar Vermelho. Último jornal, segue-se agora o desporto com Belisário Macamo.
1: A Seleção Nacional de Futebol de Sub-20 goleou a Similar das Seychelles esta sexta-feira por 4-1 no Estádio Nacional do Zimpeto, em partida válida para a primeira jornada da Taça COSAFA. As Seychelles adiantaram-se no marcador ainda na primeira parte. O selecionador dos Mambinhas, Luís Guerreiro, diz que gostou da reação da equipa.
2: A equipa soube reagir, porque são jovens que realmente não perdem um lance por perdido. É uma equipa realmente que eu tenho visto que tem muita atitude, que reage realmente às adversidades que o jogo apresenta. Portanto, nós sabíamos de que realmente iríamos ter uma atitude em que a procura do golo seria constante, e como vocês viram, nós tivemos muitas oportunidades de golo, para fazer golo. Mas pronto, os golos iam aparecendo com alguma naturalidade, porque a nossa equipa tem muita qualidade. São jovens com uma qualidade muito grande e que não dão por vencido qualquer lance.
1: Luís Guerreiro destaca a importância de ganhar o primeiro jogo.
2: É fundamental ganhar o primeiro jogo, porque num campeonato curto como este, o primeiro jogo, se perder ou empatar, portanto, já começa a tornar as coisas muito mais difíceis. Portanto, o objetivo era ganhar o jogo, para que nós possamos realmente ter um maior alento e o culto da vitória, para que possamos conseguir já no próximo jogo também o nosso objetivo, que é ganhar o jogo.
1: O próximo jogo dos Mambinhas é no domingo, às 15, diante da Namíbia, na Al-Algi Arena. Namíbia, que na partida inaugural do torneio bateu as Maurícias por 1-0 sem resposta. Para o grupo C, a Zâmbia ganhou a Malawi por 2-0. O outro jogo realiza-se este sábado entre Comoros e Botswana, às 18. Ainda este sábado, mas para o grupo B, África do Sul e Lesotho jogam a partir do meio-dia. 3 horas mais tarde vão enfrentar-se Angola e Eswatini.
0: Belisário Macamo, do canal desportivo da Rádio Moçambique. Temperaturas máximas previstas para amanhã, sábado. A cidade de Tar poderá registrar 34 graus de máxima, seguida de Quelimane, Nampula e Pemba com 31. Para a cidade da Beira, prevê-se a máxima de 29 graus centígrados. Inhambane e Vilanculo, 28. Xai-Xai, Lixinga e Chimoio, 27. Maputo, 24 graus centígrados de temperatura máxima. Fica por aqui esta edição do Último Jornal. Receba os cumprimentos de Nelson Muando na apresentação e Jerônimo Muamba na sonorização. Boa noite e um bom fim de semana.
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1: muito bem, mas ele conhece já, como era para a semana, ele está no Panhumba, em domingo, que uma coisa que eu saí da bumbo, a Zambi, a Ademar Coenda, a Ademar Segura. Enfim, de que uma coisa para a semana.
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